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6: 9-2.
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7: 9:18.

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6: 9:33.

0: Cristiano.
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6: 9:46.

0: resenha virou festa, viu?
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2: 10 e 16.

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2: 10:23.

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5: 10:31.

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1: Vamos falar

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6: 10:46.

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1: Senhoras e senhores, com vocês, nosso amigo João Gomes.
2: Vamos embora, rapaz.
1: Bora, moço.

0: Isso é João Gomes, minha gente.
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2: Olha aqui,

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5: 11-2.

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1: Qual que vai ser a desculpa que você vai inventar pra ele hoje, hein? Deixa eu te perguntar uma coisa. Olha aqui.

0: tô sabendo esse doutor aí.
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2: 11 e 8. 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
5: 11:17.

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1: 11:24.

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11: 11:31.

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2: 11:36.

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2: 11:45.

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2: 00:02.
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1: Valeu, Israel e Rodolfo!
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3: 12:05

0: 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Meia-noite 12.
1: 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Vou falar pra ela agora.

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1: Meia-noite e 18.

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2: Meia-noite e 24.

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1: 00:30.

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1: Meia-noite 37.

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1: Meia-noite e 41.

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1: 12:47.
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2: Meia-noite e 50.

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1: 1:09.

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2: 1:28.

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1: 1:38.

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0: 1:44.

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1: Yasmin Santos.

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1: 2:08.
2: Atenção, senhores cowboys!

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1: 2:11.
2: É mais uma do GG. Canta alto, Salvador.

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3: 2:22.

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1: 2h44.

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2: 2:57.
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1: Aí, Judinho!

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1: 3 e 5.
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1: 3 e 9.

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1: 3:16.

0: É rapidão, prometo que meia-noite nós estamos de volta em casa, rapaz.
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2: 3:28.

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1: 3:35.

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1: 3:38.

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1: 3:51.

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1: 3:57.
2: Eliane, essa é uma das músicas mais bonitas do sertanejo.
3: Eu gosto.
2: Ei, Gini, essa machuca, hein?
3: Mas...

0: sua linda.
1: Valeu, Ferrugem.
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3: 4 e 2.
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0: canção.
1: Guilherme Benuto, meus amores, obrigada!
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0: 4 e 9.
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0: 4 e 14.
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0: 4:23.
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0: 4:30.
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0: Muito obrigada, Birigui.
1: 4:39.
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0: Seu Vaqueiro Original!
1: 4:44.
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0: 4h53.
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1: 4:56.

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5 horas mais 9 minutos, 5 e 9. 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

5 horas, mais 12 minutos, 5 e 12. 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

0: Ô, trem chique, trem apaixonado, hein? Olha, hoje é segunda-feira, dia 6. Agora não tem Brasil mais não, né? Não, Brasil tem, né? Não tem, que é futebol, cara. Ah, nem, meu Deus do céu. Ai, ai, ai. Alega pra lá, vamos esquecer esse trem, né? A turma tá brava aqui, ah. Alega pra lá, ela não tem nada com isso. Aqui, o tempo tá bom, viu? Não tá muito frio, tá bom, o tempo tá bom. Segunda-feira, 6 de julho, vamos ver se agora nós agarra mesmo, vamos ver se agora, porque agora tem aí as eleições, né? Ai, meu Deus do céu, eu não aguento não, não dou conta não. Aqui, no paredão de hoje, então, eu tô recebendo aqui o trio Parada Dura, e como é que é o negócio? São vários pedidos aqui. O Edinho, o Marcão, mas não é o Marcão do Socorro, é outro Marcão. Sei que uns três me pediram lá no almoço, lá no Ventana. A turma lá do Ventana, não sabia não, gente. Aqui em Divinópolis tem tanta coisa boa que você não sabe. Tem um tal de Ventana ali no São Roque, ali, mas que coisa mais boa, viu? Nossa Senhora, que atendimento, que lugar mais gostoso. Nós almoçamos lá sábado, foi aniversário do meu cunhado, o Antônio, e juntou lá as famílias lá, né? Vasconcelos Fernandes, Vasconcelos, Vasconcelos Fernandes. Juntou, mas que povão, viu? Nossa Senhora, e família grande. Vem gente de todo lado, vem gente tudo, até lá, Dudu. Acho que tem uns que moram lá no planeta, moram na Lua, tem outros que moram lá. Nova Zelândia, eu sei que chegou gente, pareceu gente tucodelado, Estados Unidos, gente importante, só não pode falar o nome deles, porque senão, mas já foram embora já, não tem problema não, mas foi um festão bonito, viu gente, eu tô falando, não é da festa, tô falando do local, do Vila Ventana, muito bonito, muito aconchegante, viu, então você que vai fazer aí uma festa, aí, um aniversário, uma recepção, você gosta, viu? Chama Vila Ventana. É só você entrar aí no aí na internet, o que você acha aí? Hoje é uma parada dura, mas lá até teve um grande show também do Arthur Rodrigues. Arthur, meu filho. Arthur, vou te falar, não aguentei não. Cria nossa também, morava nos Estados Unidos, né, o Arthur. Ele é de Valadares. Cantava à noite, lá meu menino descobriu ele lá nos Estados Unidos, trouxe ele para o Brasil, tá estouradaço aí. Arthur Rodrigues, mas como canta, viu, gente? Que as músicas lá, essas músicas americanas, ele canta tudo. Também canta, cantador de boteco lá nos Estados Unidos, né? Ganhava muito dinheiro lá, cantava nos botecos lá. Chique, tem dois. Vamos começar as barraquinhas porque o trem tá feio, viu? Aqui, ó, 998-69-5001. Tá bom? Deixa eu só lembrar vocês que agora não tem mais jogo da seleção brasileira, não. Acabou, viu? Já pegaram a mala e já vieram embora. Já foram dispensados. Ontem eu tava rindo o pessoal da Bandeirantes lá de São Paulo, ontem, que perdeu, né? Tem 24 horas para limpar o beco, para cascar fora, porque senão tem que pagar tudo do bolso. Trembão, isso, coisa boa. Isso não fica lá batendo. Oi. Só uma fofocazinha aqui. Eu não aguento sem. Eles falam que eu sou linguarudo, que eu sou fofoqueiro, mas quem que não gosta, né? Mas me falaram, não tem jeito do trem dar certo mesmo, não, gente. Diz que a seleção brasileira tem lá o local para ficar, mas o jogador é tudo rico, né? Então aluga casa lá pertinho de lá, dá aluga, tem lá, vai as famílias tudo para lá, ninguém ficou concentrado, ninguém, é um rolo danado, entendeu? Então não tem que dar certo, não. Você pega aqueles caras que ganhou do Brasil lá, você viu o que é patriotismo os caras? Aqui, quem chegou comigo aqui, minha amiga Cida do Quintino. Ô Cida, Você não está triste não, né, Cida? Que agora tem as eleições agora para nós divertir agora com as eleições agora.
1: Bom dia, padre.
0: Bom dia,
1: vamos
0: Cida.
1: Nós, né? Começa vamos mais nós. Uma semana.
0: Graças a Deus.
1: Olha a decepção do Brasil, a vida
0: que
1: continua, o trabalho
0: mesmo,
1: continua.
0: Dado escrito nas estrelas.
1: Mas para começar bem, nossa semana, roda aí para nós, é Lourenço Dolival, como eu chorei.
0: Essa é boa.
1: Só chorando mesmo, né,
0: só chorando.
1: Brasil não dá alegria
0: eu
1: pra
0: nunca
1: gente, nem na bola mais,
0: que
1: meu
0: tivesse
1: Deus do céu, a gente com dó das crianças pequenas, que não viu nada, os adolescentes,
0: é verdade.
1: Torcendo, não, acho que não vai vir um...
0: Você falou tudo.
1: Esse S tão cedo, meu Deus,
0: daqui,
1: boa semana para você.
0: Em 30 tem mais, não obrigado, vai estar aqui não, mas vai ter
1: Deus.
0: Mais, Cida.
1: Oferecer a música para todos os seus ouvintes, todo
0: obrigado,
1: pessoal
0: Cida.
1: Que gosta. Bom dia, boa semana, boa segunda-feira.
0: Comecei bem,
1: João,
0: viu, só coisa boa isso. Comecei bem, comecei com minha amiga Cida do Quintino. Ô Cida, obrigado, um grande abraço para você. 2030 tem mais, se não estiver vivo para nós. Meu amigo Oséias também está chegando aqui comigo. Ó. Aqui o Emerson lá de Carmo Cajuru, quer ver? Deixa eu ver o que o Emerson está falando. Emerson, fala, meu filho. Grita pra nós aí. Ué, não falou nada, não, ué. Ou falou? Né, mandou só um TikTok aqui, só. Uma mensagem aqui. Que a nossa semana seja feliz, abençoada, iluminada por Deus. Olha o Márcio engraxado aqui. Deixa eu ver o que o Márcio tá falando. Fala, Márcio.
2: Bom dia, Pato Fernando. Bom dia, eu sou ouvindo a candidata FM. E o Brasil... O Brasil não aguentou, não, meu filho.
0: É, não
2: que
0: vai aguentar
2: que é
0: os
2: riques. Ô, seleção, foi isso. Tá igualzinho os times mineiros.
0: Aguentar os vikings. Os vikings, não é fácil, não. Olha o Geraldo de Santa Catarina. Geraldo do céu, mas que trem danado essa Santa Catarina aí. Mas que chuvaiada, hein? Nossa senhora.
3: Bom dia, campeão de Pernambuco. Tá tudo certo?
0: Graças a Deus.
3: Bom dia, pessoal. Vamos animado, hein? Ótima semana para todos nós, hein?
0: Vamos trabalhar.
3: E o bacalhau azedou, né?
0: Ih!
3: A Noruega deu problema.
0: É.
3: Falou, amigo. Um abração, fica com Deus até amanhã, se Deus quiser.
0: Se Deus quiser.
3: Vamos, Juninho.
0: Vambora, vambora, vambora. Olha o Sr. Raul comigo aqui. O Sr. Raul aqui que é bom, entendeu? O Sr. Raul. Fala, Sr. Raul.
4: Bom dia, meu grande amigo, Padre Fernandes.
0: Bom dia, Sr. Raul.
4: Tudo bem? Passou bem o fim de semana?
0: Graças a Deus, muito bem.
4: O Brasil não ganhou, né? Ah, tá de sapato alto aí, não ganha a Copa do Mundo.
0: É verdade, o senhor falou tudo.
4: Bom dia,
0: tudo.
4: Fernando. Boa viagem. Deus te abençoe. Bom dia, Dona Gorete. Bom dia a todos os ouvintes da Rádio Cangue 10. Está escutando nosso grande vídeo, Padre Fernandes, que está aí alegrando o Centro-Oeste de Minas.
0: Obrigado,
4: e com
0: Sr.
4: Deus, meu amigo. Deus te abençoe muito.
0: Amém.
4: Da força para aguentar o trânsito do dia a dia.
0: É verdade. Vamos levando nós. Nós não podemos perder a caminhada de jeito nenhum. Olha o Luiz Carlos Perdigão aqui. Esse aqui também é outro também. Graças a Deus, hein, Luiz? Acabou a mordomia.
5: Bom dia, Padre Fernandes.
0: Bom dia.
5: Bom, bora lá, né, Padre? Segundo
0: vamos nós.
5: Vamos lá, semana. Padre, passa aí para nós no telefone, chora.
0: Outra Eu vez?
5: Lá, grande abraço para você, Beto Machado, Zé Antônio do Couto.
0: Telefone chora.
5: Zé do Táxi, toda a turma da Conde 10 FM, do centenário Padre Fernandes. Ei, Padre. Brasil perdeu em Ginópolis também.
0: Perdeu também.
5: Não perdeu.
0: É boa. Ótima, gostei dessa.
5: Seleção, você tá doido.
0: Nunca essa
5: mais,
0: foi ótima. Padre.
5: Nunca mais campeão. Um abraço, amigo.
0: Essa eu gostei, viu, Luiz Carlos? Olha, Luiz Carlos, essa eu gostei. O Brasil perdeu aqui também, aqui em final também. Foi só nos Estados Unidos, não. Perdeu aqui também. Olha meu amigo Teteu aqui. Ei, Teteu, graças a Deus, acabou como é que fala? A fundanga. Agora nós temos que aguentar o trem, agora é sozinho, agora é nós agora. Agora é nós agora contra a rapa, viu, gente? Olha o Fernando aqui, ó. Ô, São Raul! Ô, Sr. Raul! O Fernando chegou aqui, ó. Fala, Fernando.
6: Bom dia, Padre Fernandes. Bom dia a todos os ouvintes. Bom dia, Cida. Bom dia, Gilmar. Bom dia, Cascavel. Bom dia, Tia Raul! Tia Conceição. Maria Gorete, caiu no fogo, não derrete. Pra fazer caminhonete. Andar na Praça 7.
0: Pra dar uma vartinha
6: na Praça
0: 7.
6: Uma ótima segunda-feira abençoada para todos nós.
0: Amém.
6: Deus abençoe nossos lares. Nossas famílias, nosso trabalho.
7: o nosso dia e a nossa caminhada.
8: Amém.
7: Deus abençoe, Padre, sua família toda aí. Fique com Deus, um grande abraço. Bora lá, partiu BH.
0: Vamos lá, cuidado com essa estrada aí, viu, Fernando? Olha esse trem, como é que tá aí, porque o trem tá brabo, viu? Olha o seu Geraldo comigo aqui, ó, lá do bairro Itaí. Fala, Geraldo!
9: Ô, seu padre, bom dia, senhor.
0: Bom Beleza? Dia,
9: bom. É, seu padre, teve jeitão, né?
0: Graças a Deus, tem mão,
9: senhor. Decepcionou todo nós. Mas fazer o quê, né? Você falou, né? O pessoal lá joga com amor. O Brasil só quer saber de dia.
0: Tá nem
9: isso. O que o senhor falou, né? Aluguel cata lá, concentra direito.
0: Ah,
9: sem falar de pessoal de rola, né? Que eu não é o brabo, né? Por isso, credo. Mas é isso aí, né?
0: Fala pra frente,
9: vamos nós. Um abraço, padre. Bom dia.
0: Obrigado, Geraldo. Um grande abraço, senhor, também, viu? Deixa eu ver quem mais está aqui para nós já começar a tocar o musical, para nós não ficar agarrado. Porque hoje o Guarani ganhou, né? Graças a Deus. Vocês lembram que eu falei para vocês? O Guarani ganhou de 1-0 da Patrocinense. Você tem bom, viu, senhor? Coisa boa, graças a Deus. O time nosso do Guarani é muito bom. É o Tim das Mangabeiras que está comigo aqui. O Eli também está comigo aqui. Bom dia, Eli. Mandou um vídeo para mim aqui. O Osvando também está comigo aqui. Nosso Cleitinho também está aqui, ó. Ah, tá bom. Valeu, Cleitinho. Nosso Cleitinho, depósito, atacar. Vamos embora. Vamos para o musical, porque para nós ganhar tempo, você entendeu? É, primeiro é a música da Cida, não é? Como eu chorei? É isso mesmo. 5:25. 5:25. Lourenço e Lorival com meu show.

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0: Divinópolis 5 horas 36 minutos, 5:36. Hoje, segunda-feira, dia 6 de julho, né? O trem tá desse jeito aqui, você quer ver? Como é que tá? Escuta pra você ver.
1: Alô?
2: Alô?
1: É da Copa?
2: É.
1: O Brasil tá aí?
2: Tá não, acabou de sair.
0: Tá daí pra fora, é desse jeito. Brasileiro muito criativo, né, gente? Olha, no paredão de sucessos hoje, nós estamos com o trio Parada Dura. Ei, música bonita, vaquinha, hein, trechinho?

Olha, vamos voltar aqui no WhatsApp, que o WhatsApp está bombando. Vamos cumprimentar o nosso amigo ouvinte, o Antônio Marcos, ali do bairro Porto Velho. Turma da padaria Bela Vista também, já chegou, né? Está aqui comigo. A Verônica, a Milei, o Giovanni Padeiro. Muito obrigado, viu, gente? Um grande abraço a todos vocês. Deixa eu cumprimentar aqui também, levar o nosso abraço, o nosso bom dia lá para o amigo Alain, o Alain Leopoldino. Muito obrigado, viu, Alain? Um grande abraço para você também. Estamos aqui firme e forte. A turma vai chegando e nós estamos juntos. Vamos voltar, porque hoje, segunda-feira, a partir de agora, nós estamos pegando firme, viu, gente? Temos. Acabou, viu? Ontem esse negócio mais de parar. Meu amigo Carlinhos da Lanchonete, meu abraço, meu bom dia. Nosso amigo Tinho das Mangabeiras. Muito obrigado, viu, Tinho? Nosso amigo Osvando, tá lá no Tiro de Guerra. Fala, Tiro de Guerra, sábado a turma estava tudo na supermercado, né? Tá lá fazendo a coletânea lá de doações. Deixei lá minha doação lá também, nem sei o que. Eu sei que eu falei com a menina lá, vê o que eles querem pegar aí. Paguei, né? Logicamente, não sei o que eles pegaram, não. Negócio, eu fiz uma doação, foi quanto? Foi R$20, né? Foi 20, parece que foi isso mesmo. Ah, o interesse é que está ajudando, isso é mais importante isso. Mandar um grande abraço lá para o nosso subtenente, Jonathan, nosso sargento Caetano. Oh, tem chique, nosso amigo Nelmo. Grande abraço para você, Nelmo. Negócio agora não adianta. Se xingar, isso aí não vai adiantar nada, viu, gente? Isso aí agora. Deixa o tempo correr. Nós agora é agarrar com o nosso Guarani, né, que está muito bem. O nosso Atlético mais o Cruzeiro. O América está de cada dia que passa, está de mal a pior. O América. Oh, meu Deus do céu.

Olha que estou me pedindo aqui. Tocar o hino. Tocar o hino da Suécia. Eu acho que nem tem isso aqui, hino da Suécia. Eu vou olhar aqui para ver se tem. Se gostar, foi daquele negócio da bater as caixas dos vikings, né? Bate as caixas e... Que louco.

0: Até que bonito o hino da Noruega, viu? Bonito, uma lourinha aqui cantando aqui. Vambora, vambora, que nós estamos agarrados. Vambora!
1: Bora!
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7: Divinópolis, 5 horas 44 minutos, 5h44. Hoje, segunda-feira, dia 6 de julho. Tá gostoso o tempo hoje, não tá muito frio não, viu, gente? Tá bom, mas complicado o outro, né? Não deixa de agasalhar. Já entraram de férias já ou não? Eu não sei, meu neto chegou de... Agora a Luísa chega essa semana. A turma tá entrando, né? Eu achei que entrou de férias já, porque eu vi a turma despedindo lá, aquele negócio de... Aquela festa junina. Julina, né? Não é junina, não é julina. Mas tá bom. 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

Divinópolis, 5 horas 46 minutos. 5h46. 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

0: gozação continua, viu? A mulher, bom, vou deixar vocês à vontade, viu? Vocês não xingando, não falando bobagem, não falando besteira, pode falar o que vocês quiserem.
1: Arruma a mala aí! Arruma a mala aí pra vir embora!
0: É assim mesmo. Não, já, mas isso mesmo tem. Tem que começar errado, tem que dar errado mesmo, mas. Tem pra dar certo, tem que começar certo, né? Oi. Ontem, essa aqui é forte demais, viu, gente? Você tem que tirar o chapéu. Esse Ancelotti, esse treinador brasileiro, ele é muito inteligente, ele não é bobo, não, gente. Ele, quando ele sentiu que ele viu que o time da Noruega ia lamber o Brasil, ia ganhar do Brasil, você entendeu? O que ele fez? Colocou o Neymar em campo, né? Porque se ele não coloca o Neymar em campo, o que ia acontecer? A culpa ia cair todinha em cima dele, né? Igualzinho ele falou lá no dia lá da questão. Vocês lembram que eu comentei com vocês aqui que o Ancelotti estava no jantar com a turma lá em São Paulo? Inclusive tinha alguém da assessoria dele e tal. Os caboclos pressionando ele para convocar o Neymar, né? Pressionando ele para convocar o Neymar. Aí o que foi que ele falou? Falei, não, o Neymar estando bem, nós vamos convocar ele. E a imprensa bateu, aquele negócio todo, né? Aí convocou o Neymar. Aí convocou, apareceu a lesão do Neymar. Aí melhorou. Aí colocou ele em campo. Agora, quando foi outro que ele viu que a barca, que os vikings já tinha preparando para dar o pulão no navio brasileiro, né? O que aconteceu? Meteu o Neymar em campo. O que ele fez? Nada. Nada, nada, nada, nada, nada. É, gente, futebol mudou. A coisa mais certa, aqueles meninos ali da Noruega, da Marrocos, aquele povo ali, eles jogam tudo na Europa, gente. É tudo craque na Europa. Para com isso, gente. Negócio... Você está cansado de ver lá o Vini Júnior jogar lá, esses jogadores nossos jogar lá na Europa. Tudo cansadinho, mas cansadinho mesmo. Prontinho, hein, padre? A hora? 5h49 agora. 5h49.
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2: Divinópolis, 5:53, 5:53. 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Olha, hoje, segunda-feira, dia 6 de julho, viu? Para você que está acordando agora, tá começando a ouvir o programa. O Brasil ontem perdeu, viu, gente? O Brasil está fora da Copa do Mundo. Agora vamos aproveitar as férias agora, né? Para a gente clarear a cabeça e pegar firme no serviço, viu? Agora vem as eleições agora, né? Agora vem. Ô, gente, quando eu falo para vocês que esse programa nosso aqui bate e volta, o retorno aqui é imediato. Eu quero agradecer aqui nosso amigo ouvinte, a professora Karen, lá na cidade de Oliveira, ela e o nosso amigo Geraldo. A professora tá me falando aqui o seguinte: bom dia, Pádua. Somente as faculdades já entraram de férias. As escolas da educação infantil ao médio ainda não. Só o dia 17. Só o dia 17. Então tá aí, ó, né? 17 vai dar na sexta-feira, exatamente. Dia 15 é meu aniversário de casamento, 59 anos de casado. E dia 23, na quinta-feira, eu tô fazendo pouquinho, só 82 anos só de vida, só. Graças a Deus. Obrigado, professora. Um grande abraço para você. Meu amigo Tiaguinho Fernandes, meu abraço, meu bom dia. Tá comigo aqui o Tiaguinho. Como é que é, Tiaguinho?
3: Bom dia, meu amigo Pado Fernandes. É o Tiaguinho.
2: Ô, Pepe.
3: Um abraço aí para nossos amigos ouvintes, Chororó Cabeleireiro, Henrique da Banca.
2: É tipo o Henrique Conta.
3: Essa turma toda. Mandar um abraço, um beijo especial para minha namorada Elisamar, meu sogro Joaquim, para minha sogra Ana Maria e toda a família.
2: Tá vendo?
3: Aqui na escuta. Essa turma toda aí, ouve uma música dos meninos. Marcos e Matheus, meus tempos de criança.
2: Nosso abraço,
3: nosso bom dia.
2: Ontem... Foi ontem não, só foi sábado, né? Festa bonita lá do aniversário do Antônio, foi falado a respeito. Meu amigo TV já tá chegando comigo aqui também, o nosso como é que fala? Analista de bola, TV. Esse aqui jogou bola, viu? Ô TV, mas aqui é a turma lá, aqui é tal lá, como é que ele chama? Ah, sei lá o nome dele. Adu. O Zé está falando o quê? Obrigado, padre. Está me agradecendo. Tem nada que agradecer aqui, não. Aí, ó. Aí, o que a seleção brasileira fez, ó. Aí, ó.

Que trem bonito, meu Deus do céu. Ô Thiaguinho, mandar pro prefeito também, nosso ex-prefeito Galileu, gosta demais dessa música. Tá lá nos dando prazer da audiência. Marcos e Matheus, meus tempos de criança.

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1: 6:02.
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0: Deus.
1: Amados irmãos e irmãs, nesta hora em que recordamos o sublime mistério da encarnação de Jesus Cristo, elevemos nossa voz ao Deus da vida, recordando a presença de Maria na história da salvação. Em nome do Pai, e do Filho, e do Espírito Santo. Amém. O anjo do Senhor anunciou a Maria, e ela concebeu do Espírito Santo. Ave Maria, cheia de graça, o Senhor é convosco. Bendita sois vós entre as mulheres, e bendito é o fruto do vosso ventre, Jesus. Santa Maria, Mãe de Deus, rogai por nós, pecadores, agora e na hora de nossa morte. Amém. Eis aqui a serva do Senhor. Faça-se em mim segundo a vossa palavra. Ave Maria, cheia de graça, o Senhor é convosco. Bendita sois vós entre as mulheres. Bendito é o fruto do vosso ventre, Jesus. Santa Maria, Mãe de Deus, rogai por nós, pecadores, agora e na hora de nossa morte. Amém. E o Verbo se fez carne e habitou entre nós.

0: Ave Maria, cheia de graça, o Senhor é convosco. Bendita sois vós entre as mulheres. Bendito é o fruto do vosso ventre, Jesus. Santa Maria, Mãe de Deus, rogai por nós, pecadores, agora e na hora de nossa morte. Amém. Rogai por nós, Santa Mãe de Deus, para que sejamos dignos das promessas de Cristo. Oremos. Derramai, ó Deus, a vossa graça em nossos corações, para que, conhecendo pela mensagem do anjo a encarnação do vosso Filho amado, cheguemos por sua paixão e cruz à glória da ressurreição. Por Cristo nosso Senhor. Amém. Amados irmãos e irmãs, juntos invoquemos a proteção da Virgem Maria, a Mãe de Deus. Rezemos juntos a oração à Nossa Senhora na sua Imaculada Conceição. Ela é a padroeira da nossa amada Diocese de Divinópolis. Ó Maria, imaculada desde a sua concepção, fostes preservada do pecado original para ser a Mãe de Jesus Cristo. Ensinai-nos a acolher o mistério de Deus em nossa vida. Ajudai-nos a percorrer a estrada da santidade. Acompanhai-nos com a ternura do vosso olhar. Guiai-nos na escuta aos apelos do vosso amado Filho Jesus. E intercedei por nós para que sejamos firmes na fé, corajosos no amor e alegres na esperança. Amém. O Senhor esteja convosco. Ele está no meio de nós. Pela intercessão da Virgem Maria, a Imaculada Conceição, padroeira da nossa amada Diocese, abençoe-vos o Deus Todo-Poderoso, Ele que é Pai, Filho e Espírito Santo. Amém.
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0: chão. Pai doido, meu Deus do céu. Nada melhor do que o trio Parada Dura. Depois dessa... A turma tá brava, viu? Ô, gente, deixa eu falar um negócio com vocês. Passou, acabou, já tava escrito nas estrelas já, todo mundo sabia disso. Esse pessoal que mexe na área de futebol aí, todo mundo sabia disso, gente. Ontem eu fiquei sabendo de mais uma revelação ontem. Vai lá pra lá. Já passou mesmo. Pra mim, pelo que eu tô sentindo, pelo que eu tô vendo aí, o andar da carruagem, pessoal, tem uma turma que gostou, tem outra turma que não. 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Aqui, quem está aqui? Minha amiga Thalita. Ô, Thalita, obrigado. Um grande abraço para você também. Você também sumiu também? O que aconteceu? Obrigado. A nossa Thalita do supermercado. Os nossos vizinhos, né? O terço dos vizinhos, a amiga Alzira, o Amaral, a Isabel, a turma toda lá, né? Hoje, se Deus quiser, nós vamos rezar o terço dos vizinhos hoje, se Deus quiser. Obrigado. Mandou um abraço pro Rogério, né, Alzira? O Rogério escuta nós todo dia. Agora tem também o lá de Três Corações, né? O veterano lá, o tenente, o Roberto, né? Família, obrigado, um grande abraço a vocês. Olha o Batista aqui, meu amigo Batista. Ei, Batista, o Batista é ele que descobriu para mim aqui. Mandaram uma foto aqui, numa jardineira aqui de 1900 antigamente. Eu trabalhei nessa jardineira aqui, ó. Esplanada, Bom Pastor. Tem uma foto aqui. Eu já sei quem que é esses dois aqui, ô Batista. Esse aqui é o Sonilto de motorista. E aquele outro menino de trocador dele, que naquela época os patrões trabalhavam também. Isso aqui foi em 1960 e poucos, esse trem. 63. 60, por aí afora, e depois 65, né? Mesmo depois, na época eu lembro que era eu da Polícia Militar, era eu, o Cabim, pai do Coronel Alain, o Cabim era da essa Polícia Florestal aí, meu do céu. Tempo que passa, hein, Batista? Muito obrigado, viu, Batista? Um grande abraço pra você. Nosso companheiro Batista, gente boa. Grande abraço para você, família, viu? Tá aqui, a turma tá chegando quente aqui, ó. Ó o Marcos aqui da Fazenda dos Dog, também tá comigo aqui. Chegou comigo aqui agora, né? O Tim das Mangabeiras, também meu abraço, meu bom dia. Tá aqui o nó, aqui ó, mais outro aqui, ó. O nosso sargento historiador, Romeu Borges, nosso veterano. Lá na cidade de Araxá. Também está comigo aqui. Aí que mandaram para mim, que eu acredito. Escuta.
1: Alô?
2: Alô?
1: É da Copa?
2: É.
1: O Brasil tá aí?
2: Tá, não, acabou de sair.
0: Vocês é porra demais, eu não aguento isso aí, não. Não dou conta, não. Acabou de sair. É, a gente devia ter saído, era muito tempo, você entendeu? Devia ter saído. Ô time feio, meu Deus do céu. Para o teu negócio, né? Vai, vai. Eles vão enganando, vai enganando, até. Chegou a hora que não dá, né?

0: Triste, trem apaixonado, meu Deus do céu. 6:17, 6:17. 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Ontem quase, eu vi de longe, mas eu já estava saindo. Mandar aqui um grande abraço pro nosso amigo, o Beto Machado já está comigo aqui, ó. Já chegou comigo aqui. Grande abraço, Beto. E mandar um grande abraço também para o nosso Oduvaldo Elton. Ontem, aquela hora que você estava dando a volta lá, viu, Elton? Olha o Leitão aqui do Afonso Pena aqui. O que foi, Leitão? Bom dia, amigo. E o Guarani ganhou de 1-0. Ganhou, ué. Nós já estamos prontinhos aqui com o hino do Guarani. Vocês lembram que eu falei com vocês que eu ia tocar o hino do Guarani aqui, ué? Olha o Juninho aqui, olha o pé de cana aqui, ó. Ei, Juninho, achou que você não ia levantar, ué? Acordou?
1: Bom dia, Paulo Fernandes. Como é que tá?
0: Beleza? Bom.
1: Bora lá, né, matar o primeiro dia de semana. Participou
0: agora, tá agora,
1: atrasado, tá doido, hein?
0: Vai ter seleção brasileira, mas não.
1: Mas vai dar certo, porque segundou, bebê.
0: Ih, tem bom.
1: É dia de trabalhar.
0: Ah, sim.
1: E aquele manézinho pé inchado? Cadê o seu manézinho pé inchado, barrigudo?
0: Eu já te falei pra você.
1: Um abraço pro Beto Machado também. Eu tive com esse sábado, lá no Tony Pasteleiro.
0: Foi.
1: E um abraço também pro Gerardo Santa Catarina. Um bom dia abençoado a todos e até mais, Deus
0: quiser. Vamos pegar a firma, viu, ô Julinho? Agora tem seleção brasileira, mas não, agora já era, viu? Olha o Marcos aqui da Fazenda dos Dogs. Como é que é, Marcos? Garra a turma, né? Isso é, não tem complicado, né, Marcos? Ei, Marcos?
2: Bom dia, Marcos. Bom dia. É, deixar pra lá, acabou, pronto. É, né? Agora é tentar mudar a história desse país que tá na lama.
0: Tá bem. Tentar mudar a história. Tem. E mudar, porque eu tenho da feio, viu, ô Marcos? Mas o Marcos, eu estava falando para ele, o negócio está de um jeito, gente. É, a lei começou dia 30 agora, entendeu? É, nós agora, os radialistas, pessoal de diário, eu até pedi o Beto Machado, você quer ver? Você quer ver o Beto Machado? O Beto está comigo aqui, eu pedi o Beto para já começar. O Zé Broinha também chegou comigo aqui. A Silvana também está comigo aqui. Obrigado, viu, Silvana? A Terezinha do bairro Espírito Santo também está comigo aqui. Olha o Toninho do Candelário aqui. O chinês preto. É língua! É boca santa, hein, Toninho?
3: Opa, Fernando, bom dia.
0: Bom dia. Você está rindo, né?
3: Que eu falei, Fernando? Que eu falei?
0: Vai ter que chorar.
3: Oi. Não é que eu sou carniceiro, não, mas o Brasil não estava jogando futebol redondinho, né? Não estava jogando futebol que enchesse os olhos de ninguém.
0: É.
3: Eu só fui realista. Eu falei que ele tomava lavado e tomou, você viu?
0: Tomou, né?
3: Mas o Brasil não ia longe, não. O futebol que o Brasil está apresentando.
0: É, tem seleção de 10 vezes melhor que ia.
3: A gente... né? E a Noruega joga certinho, né? E os é mais arrumadinho, mais organizado, né?
0: É, lógico.
3: Um abraço, chinês preto.
0: vamos classificar agora o Guarani agora, se Deus quiser. Olha o Zé Broinha aqui. Fala, Zé!
4: Opa, do Fernandes!
0: Opa!
4: Bom dia com alegria!
0: Bom.
4: Padre Jesus, um amor de Maria, a proteção de São Miguel esteja com o senhor, com toda
0: Amém.
4: A família.
0: Amém!
4: Bom, né, padre? Vamos começar a semana abençoada aí.
0: É, agora tem Brasil, mas
4: com
0: não.
4: Muita bênção, com muita graça, nosso senhor Jesus Cristo e a mãezinha do céu. Ei, padre, teve jeito, hein, senhor? Passando para a próxima fase, não, mas tá bom.
0: Tá bom.
4: Vamos continuar nós aqui.
0: Manda
4: com
0: nós.
4: Essa bênção, com essa graça do iluminado.
0: Nós temos que passar para a próxima
4: aqui.
0: Fase.
4: E os meninos vão voltar para casa. Volta mais cedo aí, Brasil.
0: Já voltou, aqui. Já.
4: Hoje é um dia especial, viu? Hoje é aniversário da Telcar, 2 anos da administração do Zé Broinha.
0: É um lugar chique
4: de Niterói, viu?
0: Parabéns.
4: Já estamos chegando aqui no Niterói. Bora lá tomar um café? O senhor está convidado, o Tocha está convidado, todo mundo, todos os nossos clientes e amigos. Vem tomar um café hoje conosco. O dia todo tem um café aqui. Beleza. Na recepção para tomar um cafezinho especial nesse dia de 2 anos de nova administração. Ô, acabei de pegar um café aqui, meu filho. Na padaria O Mió de Minas Gerais, aqui no Santa Tereza. É lugar bom, viu, Su? De trem gostoso. Ô, Pedro, um abraço para você e a equipe também. Um abraço, mamãe Maria José, Bessa, Dona Lolita, Zezé também. Ô, trem chique, povo chique, viu? Tchau, obrigado!
0: Falou, Zé Broim! Aqui parece de tudo aqui, viu? Zé Broim, esse aqui eu vou te falar, viu? Esse é gente boa, viu? Fala, Zé! Ô Beto, o trem tá esticado, viu, Beto? Fala, Beto Machado.
5: Bom dia, Dom Padueta.
0: Bom dia.
5: O Barão do Perdigão.
0: Sangue azul. O
5: fazendeiro e nota 10 da Candidez.
0: Vai ser bom, trem.
5: O Ancelote do Corvo do Barro.
0: Boa.
5: E 8.2, não deixe pra depois.
0: Vai ser velho, trem.
5: É só pro 37.
0: Atenção, 3, 2, companhia. 1,
5: soldado Padueta.
0: Terceira companhia do BG, CME.
5: Tudo bem com o senhor?
0: Graças a
5: Deus. Estamos aí, segunda-feira. Segunda-feira, dia de ralar, né? Vamos ralar.
0: Agora ralar.
5: Cabeça inchada. A vida continua.
0: Continua.
5: E vamos que vamos, né?
0: Vamos nós.
5: Passando aí para desejar para os amigos e irmãos do programa Pádua Fernandes, né? A turma da madrugada, que todos os dias sintonizados, né? Cida do Quintino, né? Foi a primeira hoje. O Diomar. Luiz do Perdigão. Geraldo lá em Santa Catarina. Também o senhor Raul. O Fernando. Um grande abraço para o Fabinho do Campina Verde, meu amigo. Aê, irmão, seu papai José Eustáquio. Também um grande abraço para o Levair, aqui em Ermida, no bairro Santa Cruz. Né, Levair? Um abraço também para o Roberto, do Jardim Primavera. Um abraço para meu amigo, meu irmão, Bruno Porto. Marcelão, ex-prefeito da Praça do Santuário. O Dom Ronaldo do Cadastro. A lista do compadre é grande, né?
0: Sim.
5: Mas olha, Dom Padueta, ontem eu tive o prazer de encontrar lá no Mar de Minas,
0: certo,
5: com o nosso juiz dos juízes, o Duvaldo Elton, né?
0: Eu tava chegando,
5: né, o Duvaldo? Está recuperando, né? Está da sua saúde.
0: Tá bom.
5: Em breve, com certeza, vai estar voltando aí, né? No Esportes pela Manhã. Mas, Dom Padueta, como de praxe, né? Nós prometemos e vamos trazer aí a legislação eleitoral do mês de julho, né? Que já está em vigor desde março, foi publicada a lei eleitoral das eleições 2026.
0: Aham.
5: E julho já tem algumas condutas vedadas.
0: Já tem, nós já
5: a partir do último sábado, 3 meses antes do primeiro turno, hein? Ficam vedadas algumas condutas por parte de agentes públicos, como nomeações, exonerações e contratações.
0: Exatamente.
5: Assim como participação em inauguração de obras públicas.
0: Exato.
5: É claro, aquilo que for o candidato, né?
0: Uhum.
5: Também as pessoas com deficiência ou mobilidade reduzida que queiram votar em outra sessão ou local de votação da circunscrição têm de 18 de julho a 18 de agosto para informar à Justiça Eleitoral.
0: Aham. Uhum.
5: E também agora no mês de julho, o Tribunal Superior Eleitoral publicará na internet o número oficial de eleitoras e eleitores aptos a votar. Esse número servirá de base para fins de cálculo do limite de gastos dos partidos e de candidatos e candidatas nas respectivas campanhas.
0: Valeu,
5: então tá aí as condutas vedadas. É a lei eleitoral das eleições 2026, que acontecerá dia 4 de outubro, né, Dom Padueta?
0: Valeu.
5: Grande abraço.
0: Valeu, nós vamos explicar pro povo direitinho, viu? Votar direitinho.
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0: Divino Plus, 6h30, 6h30. Vamos pro esporte. Que é o treinador, tá do jeitinho que eu gosto, viu? E eu separei aqui uma opinião aqui. Tem muita gente que não gosta, mas eu aprendi isso há 50 anos atrás. Você tem que ir da pessoa prejudicada para a pessoa dar o serviço. E não mudou nada até hoje. Vamos nós!
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0: 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E o Teteu está lá. Teteu. Nós já sabia, né, Teteu? A gente já conhecia o sistema. Eu fiz questão. Eu ontem, após o Brasil perder a classificação, né? Aí você vai, nós que trabalhamos na área de rádio, de imprensa, a gente, como é que é? Ah, o Bruno, tá? Não, o filho do Teteu, tá? Certo? Não? Então tá bom, ué. Você tá com a listinha aí? Beleza. Aqui, mas eu faço questão, como a nossa turma toda fica pingando, escuta aqui, escuta ali, escuta aqui, escuta ali. Mas essa aqui, presta atenção. O Arailto do Lojão das Baterias chegou aqui também. Essa aqui é do craque Neto. Esse Neto, ele é desbocado, você entendeu? Mas aqui, para mim, essa aqui ele foi muito bem. Preste atenção na análise do craque Neto. Fala, Neto.
3: Eu não sou o tipo de gente que depois que o cachorro tá morto, eu fico pisando. Eu não faço isso. Mas vocês acreditavam mesmo? Vocês achavam mesmo que um time que tem 2 dias de folga, que vai pra churrascaria, que leva um monte de gente, que um treinador que não sabe quem é o time, que não sabe substituir, que é conservador... Ô, gente, a gente teve dificuldades com o Japão. A gente jogou um primeiro tempo medíocre com o Marrocos. A gente ganhou do Haiti. A gente fez um monte de matéria pros caras da Globo. Luciano Huck. Os caras só fizeram matéria com os caras. Os caras ficaram só com uma determinada das pessoas. É verdade. A gente foi iludido por um monte de gente.
4: Você fez bem em mencionar o Dunga, que foi o cara que não...
3: Foi o único cara que não se vendeu, e eu sou arrependido e pedi perdão pra ele. Ele não se vendeu. O seu Ancelotti se vendeu pra um monte de propaganda. Na hora de fazer uma convocação. Sim. Na hora de levar o Neymar, que não era pra levar. Deixamos o João Pedro. Deixamos o Pedro. Deixamos o Gerson. Deixamos o Matheus Pereira do Cruzeiro. Não levamos o lateral direito. Não tivemos jogadas pelas laterais. Foi uma vergonha.
0: Ele fala, viu? Esse aqui fala mesmo, viu, gente? Mas foi uma vergonha. Um absurdo o que aconteceu. Eu já tinha falado isso. Eu não tinha ouvido essa fala total do Neto aqui, não. Mas eu já tinha falado antes essa questão aqui do Neymar. Vocês lembram que eu... contei aquela historinha do Ancelotti estava almoçando, jantando lá com a turma lá em São Paulo, aí os repórteres em cima dele para convocar o Neymar, aí o parente dela encostou nele e falou com ele, falou assim, ó, fala que você vai levar o Neymar, porque se você perder essa Copa do Mundo sem o Neymar, o que você vai levar de cacete, paulado. Deixa eu ver o que o Arail está falando. Fala, Arail.
5: Bom dia. Agora nos resta torcer para o Guarani, né? Que eu estou cheio de opção.
0: Uhum.
5: Torcedor do Guarani, agora torcer para o Deck, ver se pega a medalha de prata da
0: Sub-12. Também.
5: Né? O América está afundado, esperar o Cruzeiro voltar. Esse time do Brasil que jogou aí é um time desentrosado. Será que esse treinador vai continuar no Brasil?
0: Vai,
5: se continuar, vai. Tem que começar a treinar, montar uma seleção amanhã. Começar a treinar amanhã para entrosar a turma. É isso?
0: Isso.
5: Bom dia para você.
0: Alô, Arail, tem isso mesmo que você falou tudo, mas o contrato dele é até 2030. O contrato dele. Deixa eu trazer aqui o nosso amigo TV, nosso analista. Ô, TV, foi bem ou foi mal, TV?
6: Bom dia, Padre Fernando.
0: Bom dia.
6: Respeito do jogo de ontem, Brasil e Noruega. É. O Brasil teve com a faca e o queijo para ganhar.
0: Teve
6: aquele pênalti.
0: Aham. Uhum.
6: Depois teve mais umas quatro ou cinco oportunidades de matar o jogo.
0: Uhum.
6: Os caras que não queriam. O goleiro deles também é ótimo, né?
0: Bom, o goleiro é bom.
6: Agora o grandão lá, o Haaland, lá ninguém marcou ele.
0: Deus lá.
6: Os dois becão do Brasil ficou catando borboleta. Neymar entrou, mesma coisa de ninguém,
0: nada,
6: né?
0: Nada.
6: Vini Júnior também sumiu ontem.
0: Sumiu.
6: Casimiro apagou. Então, ontem deu um branco no Brasil.
0: Deu.
6: Bola pra frente, que a Alazim vem, gente.
0: É, vem exatamente.
6: Pelo abraço. Guarani?
0: E o Guará?
6: Tchau.
0: E o Guarani? Guarani?
7: Gente.
6: Padre Fernandes, a respeito do Guarani, uhum. O Guarani tá com a faca e o queijo também, pra ganhar,
0: Guarani,
6: né?
0: Guarani tá bom.
6: Classificar para o mata-mata.
0: Uhum.
6: Só ganhar do boa aqui.
0: Se Deus quiser.
6: Sábado, domingo em Divinópolis, né?
0: Aham.
6: Uhum. Ele classifica. Então, vamos torcer que ele ganhe e bola pra frente. Aquele abraço, fica com Deus. Tchau.
0: Valeu. Tá aí. Obrigado, viu, ô TV. Estou procurando aqui o nosso Amaral, senhor, viu? Eu vi uma matéria do Amaral também, muito boa, viu? Excelente a do Amaral Júnior. Não, ô Amaral, você... Ai, meu Deus. Ih, aqui, ó. Tá. É, do Amaral, perdi ela. Ô, Amaral, você me desculpa, senhor. Eu ia julgar que a matéria é sua. Amaral falou muito bem também. Vamos trazer o hino do Guarani. Ah, trem chique. Nosso Guarani bateu o patrocinense 1-0. Tá na bica. Nosso Guará, agora eu vou te falar, viu? Se nós bater o... Quem que é que vem aqui? É a patrocinense que vai jogar com nós aqui? Domingo? Não, é o Boa. Domingo é o Boa. Se nós ganhar, nós vamos para 15 pontos, nós vamos para as cabeças. Ah, trechinho, que isso? Vamos superlotar o Farião, se Deus quiser, domingo, viu, gente? Domingo o jogo é às 3 horas da tarde. Aí, ó. Às 3 horas. Cadê o hino do Guarani? Traz o hino do Guará para nós aí. Aê.

0: Teixeira, deixa eu agradecer aqui o Henrique também, está com a gente aqui, ó. Muito obrigado, viu, Henrique? Um grande abraço para você. Aqui, ó, gente, ó. Esporte, 11 horas aqui com a equipe do Garrafa aqui, completa, viu? Aí vocês vão saber tudo. Seleção brasileira. Graças a Deus, agora acabou. Agora não garrar agora só com o nosso Guarani, com o Deck, com o Cruzeiro, com o Galo. Só isso, ó. 11 horas, então, a equipe do Ricardo Garrafa aqui na Candidez FM. Nós já voltamos amanhã nessa nossa parceria com a Div Imóveis Locadora, Teteu e Serginho, Serginho e Teteu.
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Divinópolis, 6 horas, 6 horas, 44 minutos, 6h44, hoje, segunda-feira, dia 6 de julho, paredão de sucessos hoje, é o trio Parada.

0: foi aí que começou tudo em 75, 76, né? Tem parada dura. Passa depressa demais, né, gente? Olha, deixa eu fazer um agradecimento aqui, estou me lembrando aqui. Agradecer aqui os nossos amigos da Big Pharma, o Gabriel, né, o nosso Gabriel, lá da Gabriel Samer, Rodrigão, Rodrigo, a Érica, o pessoal ali do Bom Pastor, e mandar um grande abraço também lá pro Arlen, o Felipe, a Íria. A Íria é amiga do nosso veterano, Sargento Edmar, da Big Pharma lá da Paraná, lá de São José. A Big Pharma vai aqui no programa Pádua Fernandes até 31 de dezembro. E nós só temos que agradecer, porque a Big Pharma hoje, ela já dominava lá o Alto São José, né? Veio aqui para o Bom Pastor, o Arlen veio aqui para o Bom Pastor, aí tomou conta aqui do Bom Pastor. Eu chego na drogaria lá na Big Pharma, eu encontro com a turma tudo lá, o Tuta, Trampatona, tu compra remédio. Os velhos, tu compra remédio, falo, e aqui que é lugar de vocês comprar, viu? Aí o outro lá virou para mim e falou, seu padre, o São Raul mesmo é um, né, São Raul? São Raul tá, toma remédio aí, esse remédio controlado aí, tá pagando aí, Miguel, 70, comprou lá por 30 e pouco. Tô em Miguel também, mesma coisa. Tô em Miguel, tava comprando remédio 300 e tanto lá. Foi lá, o César foi lá, pegou remédio 199. Gente, pelo amor de Deus, para com isso, velho. Vamos. Aqui o que eu falo para vocês, viu? Aqui o programa Padre Fernandes, aqui nós indicamos. Aqui nós não fazemos propaganda, não. Nós indicamos onde você vai pegar um medicamento bem mais barato para você.
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2: Divina Polícia, horas 53 minutos. Daqui a pouquinho, 7 horas, Cláudio Kennedy, aqui na sua, na nossa poderosa Candidez FM 100.5.
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2: Paredão de hoje, segunda-feira, dia 6 de julho. É, né? Tô rindo.
3: Brasil, brasileiro.
2: Tô rindo pra não chorar.
3: Ah, chora.
2: Ai.
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2: Aê, gostei desse negócio.
3: Gostou? Bom dia.
2: Você, bom dia, com alegria. Aí, ó, tá vendo que muxibada?
4: Bom dia, né?
2: Bom dia, tudo bem, graças a Deus.
4: Que tenhamos uma semana Haaland.
2: Agora
4: uma
2: sim,
4: semana,
2: né?
4: Forte, firme, perseverante, confiante.
2: E os vikings?
4: Disciplinado.
2: E os vikings? Você viu o que o Crack Neto falou, né?
4: Os vikings.
2: Você viu o que o Crack Neto falou, né? Ele pode falar, mas não pode, né?
4: Vamos que vamos, né?
2: Mas, o Cláudio, já estava escrito nas estrelas,
4: pois
2: né?
4: É.
2: Já estava escrito, né?
4: Eu, na minha humilde opinião, que a minha vida não mudou nada, né?
2: Os desafios,
4: os boletos, né? ainda mais que dia 5, depois do dia 5.
2: É.
4: Mas eu falo que o Brasil é uma máquina de moer técnico de futebol.
2: Uh-huh.
4: Agora, tem que parar com isso de buscar técnico fora.
2: Aqui tem muito bom. Aqui,
4: e outro, com todo respeito à história do Ancelotti e de outros técnicos, né?
2: Uh-huh.
4: Com a bagagem que ele tem, com a idade, com a experiência... Mas tem que colocar um cara jovem, que entra no meio de campo, que bate bola, que conversa com os caras, que vai para atividade física.
2: O goleiro hoje é tudo rico, né?
4: Agora,
2: tudo...
4: um cara para sentar lá, ficar olhando e fala, faz isso, faz aquilo, fala...
2: Vai nada.
4: Vai não, vira não. E pior que, só para o pessoal começar animado, o contrato dele vai até 2030, próxima Copa... Ele vai estar nela.
2: A teoria
4: infelizmente.
2: A teoria é uma coisa, a prática é outra.
4: Exatamente. Mas vamos para cima.
2: Daqui a pouquinho, café com música.
4: Vai ter
2: ainda da Noruega ou não? Você é a menina que canta bonito, viu? E as caixas, os Vicky?
3: O creu.
2: É, menino, tem que dar vontade de chorar, tem que dar vontade de ir. Deixa eu mandar aqui um grande abraço lá pro amigo Tião. Tião da Percred. Grande abraço, senhor Tião. Muito obrigado. Olha o Emerson do Cajuru aqui. Fala, Emerson.
5: Pablo Fernandes, bom dia, né? Graças a Deus. Nesse momento é 16 graus aqui em Carmo do Cajuru. Depois, café com música com nosso amigo... Cláudio Kennedy. 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
2: Aí, garratinho com nós aqui. Aqui, ó. 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E o Rafael, que não é o meu neto, ok? Olha essa música aqui do Parada Dura, gente. Essa música aqui é o cão, viu? É o bicho dessa música aqui, ó.

0: Paixão, trem doido, meu Deus do céu. Aê, já chegou já, tá vendo? Até descer, parecido o bom pastor Fabinho. Destaque o Nelmo, o Araíto Lojão, o Totinho, o Batista, Nélia. Tá tudo comigo aqui, meu Deus do céu. A turma chega, hein, ô? Ó, aí, ó. Ó, começou. É a... Aqui acabou com o Vada Ratatiaia também, foi em cima também, viu? Meu Deus do céu, como é que pode? João Vitor. É, o João Vitor, ele... Ele pode, ele é o dono, ele, como é que é? Ele é o... Vice-presidente, né? Aí, Cláudio, ó, nova música das Irmãs Freitas, lançamento, ó. Vou abrir o chão e sumir. Tá igual? Não dá pra colocar. Ei, moda bonita, é isso? Tem chique. Ó, bonito. Amanhã nós vamos fazer o lançamento dela aqui com vocês. Vamos embora, que o bicho tá pegando. Quinta-feira, segunda-feira, como é que é? Você falou o negócio do boleto? Como é que é? A partir de hoje, os boletos tá tudo dentro.
1: Semana de pagamento.
0: Eu já comecei a pagar desde o dia primeiro que eu já comecei a pagar. Graças a Deus.
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0: PTU, já paguei PTU, já paguei condomínio, já paguei mais de seu o quê, mais de seu o quê. Ah, toma, só mãe. Só paga e mais nada. Tá aí, o Cláudio Quinto tá aí. Uma boa semana para todos nós, agora sem seleção brasileira, graças a Deus. Agora vamos ver se nós trabalhamos mesmo, né? Parar com esse negócio, parar comércio, fechar comércio para poder parar supermercado para poder ver juntos. É só aqui no Brasil mesmo. Essa festa é só aqui. Uma boa semana para todos nós. Que a nossa mãezinha, Nossa Senhora Aparecida, nos abrace e nos proteja. E vem aí a festa de São Cristóvão.

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8: Bom, gente, vamos acertar o relógio. 7:05. Já já tem o café.
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8: Alô! Alô, alô! Bom dia! Bom dia, bom dia! Bom dia! Bom dia, vida! Bom dia para você que respira as coisas boas da vida. E a partir de agora, aumenta o volume do rádio, chama o vizinho da direita, chama o vizinho da canhota, chama o vizinho de trás, o vizinho da frente, chama, chama, chama, porque a partir de agora tem o nosso programa. Tá começando pelas ondas da potente, a maior potência do Centro-Oeste Mineiro, é a nossa Candy 10 FM. Gente, mais de 300 cidades recebendo o nosso sinal forte. Para você que está nas comunidades, nos sítios, nas fazendas, alô, minhas queridinhas, maravilhosas donas de casa, essa sim bate um bolão. Alô, você trabalhador, trabalhadora, você que acorda cedo, você que é raçudo, você que não desiste, você que luta para levar o sustento da sua família com honestidade.

0: vontade, com fé, força e vontade. Esse sim merece o Hexa, né? Então bora comigo, com aquela vontade bonita de ser feliz. A partir de agora eu, Cláudio Kennedy, tô chegando, como sempre, de bem com a vida em altíssimo astral. Eu quero dividir aqui o nosso espaço, multiplicar as nossas emoções. Quero pegar carona com você que tá no trânsito, a turma do volante grande, homens e mulheres. Pra você que vai, boa viagem, tá chegando aqui, seja bem-vindo, seja bem-vinda na Princesinha do Oeste. O melhor lugar de Minas Gerais para se viver, nossa querida Divinópolis. Então bora comigo? Para começar, não pode faltar nossa mensagem mais que especial do dia. Cadê a abertura? Ah, tá aqui, ó.
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Olha, a minha mensagem de hoje, eu quero prestar uma homenagem a todos aqueles vencedores de verdade. Aquelas pessoas que não desanimam, pode até esmorecer, mas não desiste jamais. O povo brasileiro, você que está me ouvindo agora, você trabalhador, você trabalhadora, você que acorda todos os dias cedo, tem que fazer um monte de coisas, costuma lavar, passar, cozinhar, antes mesmo de ir para o trabalho. Homens e mulheres, jovens e até idosos trabalhadores que não desistem jamais. Esses merecem o nosso respeito. Esses, com certeza, são eternos vencedores. Da lida rotineira, do trabalho digno, que é a base da realização pessoal e da liberdade. Esse trabalho que não se resume ao sustento financeiro, mas é a principal ferramenta para conquistar sonhos, superar limites e desenvolver o caráter. Esse esforço diário que transforma obstáculos em degraus rumo ao sucesso. A verdadeira vitória no ambiente profissional não vem apenas do dom natural, mas da dedicação, da ética e da resiliência. Um trabalho digno é aquele onde você que está me ouvindo agora, enfrenta os desafios sem passar por cima dos outros. Mantenha a humildade nos momentos de vitória e a perseverança nas derrotas. Reconhece o próprio valor, não se acomodando e sempre buscando a excelência. Viva o povo brasileiro! Viva o trabalhador! Viva! Viva a vida! Viva o rádio! Café com Música, tá no ar! 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

0: Então bora, trabalhador, trabalhadora, já tomou aquele cafezinho? Mas tá cheirando esse café, hein? Tá cheirando esse café. E assim a gente começa mais uma edição do nosso programa. Bom dia, bom dia, bom dia! Bom dia, com muita alegria.
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0: Cláudio Kennedy. Bora comigo. Que a sua semana seja próspera, cheia de coisas boas. Cheia de boas realizações no âmbito pessoal e profissional. Olha o giro. Olha o giro.

0: Está no ar mais um programa Café, Café com Música. Gino e Geno, agora é só alegria. Curtimos ainda o seu Jorge Trabalhador na abertura do nosso Café com Música com a nossa mensagem especial do dia. Gente, vamos acertar o relógio, olha a hora, olha o busão, 7h20, e daqui a pouquinho ela chega direto da redação da TV Integração, Bruna Borges e os destaques do INE. Bom dia, Bruna!
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15: E Johan Zarco não será submetido a uma cirurgia para tratar uma lesão no joelho esquerdo e, após uma resposta positiva à reabilitação, deve retornar às corridas de MotoGP em setembro, confirmou a equipe em um comunicado. Nas últimas semanas, o francês esperava que uma queimadura cicatrizasse antes de se submeter à cirurgia. Enquanto isso, ele continuou treinando e apresentou progresso constante.
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25: Ô, Gê, vamos acertar o relógio aí. Olha o café. 7h26. Bom dia, bom dia, bom dia. Já tô de volta, hein?
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0: Alô, alô, bom dia, pra você que é de bom dia, respira as coisas boas da vida, você que tá chegando comigo aqui no café, tá ligando o radinho agora? Muito prazer, eu sou o Cláudio Kennedy e tô por aqui, né? Como sempre, de bem com a vida em altíssimo astral, pra dividir o nosso espaço e multiplicar as nossas emoções. Eu quero você comigo até logo mais às 10 horas da manhã e nessas primeiras horas do dia, você vai interagindo no 998695001. Tá combinado assim? Então bora comigo. Quem tá chegando? A turma da padaria. Alô, Verônica. Alô, Giovanni. Alô, Milai. O nosso amigo Alan Leopoldino também tá com a rádio ligada. A Nilda do bairro Nova Holanda. Obrigado, Nilda. Tá chegando comigo. Seja muito bem-vinda. Alô, Maria Helena, da cidade querida de Perdigão. O Rinaldo também está ouvindo o nosso programa, Neuzinha do Campina Verde. Alô, Bruinha, fala comigo, meu queridão. Bom dia.
1: Ah, meu amigo Cláudio Kennedy. Bom dia, com alegria. Paz de Jesus, o amor de Maria.
0: Amém.
1: E a proteção de São Miguel esteja com você,
0: amém,
1: com toda a família.
0: Todos nós.
1: Ouvintes também, irmão. Segundou, hein? Uma semana abençoada e muito iluminada, de bons resultados para você, para sua família, para essa equipe aí da Candidez. Nosso diretor Adriano Silva, o padre já foi descansar e vamos ter uma semana muito iluminada. 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Tchau, obrigado!
0: Valeu, meu irmão, vamos passar aí pra tomar aquele cafezinho. Emerson de Cajuru, fala aí, Emerson!
2: Carlos Fernandes, bom dia, né?
0: Não, esse aqui não é pra mim não, esse aqui não é pra mim não. Meu amigo Carlinho, bom dia, meu queridão.
3: Bom dia, Cláudio Kennedy. Bom dia, meu amigo. Semana abençoada pra você, Deus te abençoe.
0: Pra você também,
3: vamos
0: também.
3: Vamos carona comigo ali pra São José da Barra, Alpinópolis e Passos. Oh, se possível, toca para nós aí, November Rain.
0: November Rain, deixa comigo, daqui a pouquinho eu passo para você na nossa máquina do tempo.

E você continua comigo no nosso Café com Música. Daqui a pouquinho tem a Bruna Borges, direto da TV Integração, trazendo aí os destaques do IN, né? Tudo que acontece na primeira edição do Integração Notícia. Daqui a pouquinho ela chega por aqui. Bora de música! Olha, essa aqui vem sendo uma das mais pedidas e também mais tocadas. E ela faz um maior sucesso e a turma gosta, né? Porque o coração fica daquele jeito.

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Tiaguinho, aqui no nosso, café com música. Esse Tiaguinho canta demais. Pra fechar mais uma sequência musical no nosso programa.

0: E você sabe que dentro do nosso Café com Música não pode faltar notícia, claro que não.
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0: Brasil.
1: Vamos direto agora na redação da TV Integração, que não tá nada verde e amarelo, mas eu tenho certeza que está em altíssimo astral, porque essa turma não deixa a peteca cair. Vamos falar com Bruna Borges. Bom dia, Bruna Borges!
2: Cláudio Kennedy, muito bom dia para você, bom dia para os nossos ouvintes, uma semana abençoada para todo mundo.
1: Para todos nós, trabalhadores, que a vida continua, né, Bruna Borges?
2: Continua, viu, Cláudio? A vida segue. Infelizmente, não foi dessa vez. A
1: pois
2: nossa seleção perdeu,
1: menina.
2: Estamos tristes, viu?
1: Pois é, né? Aí chupa uma balinha de mel para tirar esse amargo do cantinho da boca e bora sacudir a poeira, dar a volta por cima, até porque eu tenho certeza que uma hora dessa nenhum dos jogadores acordou, né? Deve estar todo mundo dormindo no soninho da beleza, né?
2: Deve estar aí refletindo.
1: Ah, pois é, preocupado com os boletos da semana, né? Mas eu quero saber.
2: A nossa vida segue.
1: Pois é, conte-me tudo, não esconda nada. Eu tenho certeza que a TV Integração estava nos quatro cantos dessa nossa querida Divinópolis e na expectativa, né? O André Lamounier, tem muita coisa para o pessoal trazer aí no IN também, no MG1, a respeito da Copa, com vitória ou não, mas eu quero saber de você os destaques para agora, às 8 horas, ao vivo com você.
2: Cláudio, hoje no Integração Notícia, nós vamos falar sobre a greve dos servidores de Divinópolis. A partir de hoje, os servidores da área da saúde e alguns servidores dos setores administrativos também aderem à greve. Eita. Na sexta-feira nós falamos da greve dos servidores da educação, então hoje é uma nova etapa dessa greve em Divinópolis. Alguns postos de saúde ficam fechados, alguns outros setores da saúde funcionam com apenas 30% dos atendimentos, dos funcionários presentes, porque é mais uma etapa da greve. E no Integração Notícia nós vamos trazer outros detalhes sobre essa paralisação que movimenta Divinópolis.
1: Lamentavelmente. Que mais você traz no destaque do IN?
2: Nós vamos trazer um alerta também, Cláudio, para os vendedores de Divinópolis que comercializam produtos nas ruas, nas esquinas, nos cruzamentos, o que é muito comum na região central.
1: Uhum.
2: A Secretaria de Meio Ambiente intensificou os trabalhos de monitoramento, de orientação para esses vendedores e nós vamos trazer algumas informações também em primeira mão a partir de 8 horas da manhã para orientar esse vendedor para que ele consiga vender de forma correta, sem ter as mercadorias apreendidas, sem errar no quesito da lei de Divinópolis. Tem uma lei, eles precisam cumprir determinadas exigências e ao vivo a gente fala sobre isso com o secretário de Meio Ambiente de Divinópolis a partir de 8 da manhã no Integração Notícia.
1: Ótimo, atenção ambulantes, com o radinho ligado aqui na Candidez FM, ouvintes do Café com Música e também telespectadores da TV Integração. 8 horas, Bruna Borges vai passar detalhes importantes, tá bom? Que mais você traz pra gente no IN de hoje, Bruna Borges?
2: Segunda-feira, Cláudio, a gente faz um giro pela região para mostrar o que aconteceu nas cidades do Centro-Oeste e do Alto Paranaíba. Então, vamos trazer informações de acidentes, de prisões, de apreensões de drogas, tudo na nossa região, para a gente atualizar o nosso ouvinte, o nosso telespectador, sobre o que aconteceu no sábado e no domingo no Centro-Oeste e no Alto Paranaíba. E, é claro, a semana está só começando. Eu faço questão de reforçar o convite para os ouvintes do Café com Música, do Café com Notícia, participarem do Integração Notícia com foto, vídeo, mensagem. Vale o cafezinho da manhã, o problema que tem no bairro, o problema que tem na cidade, fotos do amanhecer, da atividade física, do trânsito. Eu faço questão de chamar os nossos ouvintes para participarem do IN pelo WhatsApp do Integração Notícia.
1: E claro, se tiver aquela foto bacana, naquela expectativa do começo do jogo de ontem, pode mandar também, né, Bruno Borges?
2: Pode sim, porque ó, a seleção brasileira não foi para as quartas de final, mas Copa do Mundo segue sendo destaque no Integração Notícia.
1: Com
2: porque
1: certeza.
2: As outras seleções, os outros times seguem, né, na disputa.
1: Com
2: mas
1: certeza.
2: Vale hoje também mandar a torcida, o choro no finalzinho do jogo, aquela mensagem comentando o que o pessoal achou do jogo de ontem, porque a gente fala hoje, a partir de 8 da manhã, sobre esse jogo de ontem.
1: Vamos torcer agora para Portugal, né? Fazer o quê? Na falta de tu, vai tu mesmo? Cadê o Lamonier?
2: É,
1: o Lamonier
2: tá... escolher, né?
1: Claro que sim. O Lamonier tá por aí. Cadê o Lamonier? Tá
2: Vamos
1: triste o Lamonier.
2: Já
1: Será
2: tá
1: que ele
2: aqui.
1: Já tá por aí?
2: O
1: já
2: André
1: tomou
2: tá
1: um cafezinho?
2: Por aqui, sim,
1: já tá aí? Deixa
2: já
1: eu falar
2: tomou
1: com...
2: café, já tá com o coração mais calmo, já depois
1: tá
2: da perda de
1: pois
2: ontem.
1: É. Vida
2: dia,
1: que segue,
2: né?
1: Vida que segue. Lamonier,
0: bom dia.
1: Bom dia,
0: Cláudio, bom dia a todo mundo que tá ouvindo a gente aqui no Café com Notícia.
1: Bom
0: coração
1: dia.
0: Coração mais calmo, não sei dizer não, viu?
1: Pois é, rapaz, que coisa, né? Para você que tá, né, você que cuida aí do futebol junto com a equipe da TV Integração, é mais frustrante porque você acompanhou cada detalhe, cada passo dessa Copa do Mundo, vai continuar acompanhando, né, André? Então não foi muito bom para você não, hein? Em especial, né, meu querido?
0: É verdade, viu, Cláudio? A gente tem esse momento quase que de luto, né? Uma frustração pelo resultado que não veio. Mas enfim, desde ontem eu tenho refletido um pouco sobre como foi a semana, né? E a gente já falando sobre as dificuldades que a gente ia encontrar, todo mundo apostando em placares magros. A gente nunca falou tanto de Haaland na história, né? E enfim, a gente meio que se prepara também, né? Vai começando a refletir sobre a possibilidade de acabar não dando certo. Então, paciência, né? A gente tem que lidar com a derrota, do esporte, né? Um dos aprendizados que a gente tem de lidar no esporte é justamente lidar com essa frustração.
1: Verdade.
0: E a Copa continua, tem jogos legais ainda para continuar acompanhando. Para quem é fã de futebol, a vida continua de alguma forma com essa dorzinha, digamos assim, né? pelo não sucesso da seleção brasileira.
1: Já tem um favorito, André? Já escolheu o seu? Eu vou ficar com Portugal, Tenho muitos amigos que moram em Portugal e conheço alguns portugueses. Eu vou torcer. Não tem... A falta de tu vai tu mesmo. E você, já pensou
0: em algum ótimo time? Palpite, tá?
1: Ótimo palpite,
0: embora,
1: né?
0: O confronto contra a Espanha revele muito do que vai ser a final. Para mim, eu acho que a Espanha chega à final, mas o campeão, calculando assim, pelo menos desde o início da Copa, a Espanha apareceu, digamos assim, tenho gostado de assistir. Mas o meu palpite inicial era a França, sabe, o Cláudio? Para mim é a seleção que joga com mais tranquilidade nessa Copa. Parece que, enquanto todos os outros times têm tido ali alguma dificuldade, algum momento ruim, a França segue jogando futebol assim, como se nada abalasse, digamos assim, esse time, né?
1: Pois é, mas jogo é jogo, né? Então hoje tem Portugal e Espanha, né? Mas é claro que a Espanha tá indo bem melhor, mas vamos ver, no balanço das horas tudo pode mudar, mas a França realmente tá surpreendendo todo mundo, né, o Lamonier?
0: É isso. Ó, só para reforçar então, né? Portugal e Espanha, 4 da tarde. Esse jogo é para mim, quase uma final antecipada, tá? Promete muito. Quem puder assistir não vai perder. Vai ser um excelente jogo. Tem Estados Unidos e Bélgica hoje também, 9 da noite. Para mim é um confronto mais aberto. Estados Unidos fez uma boa campanha no começo da Copa, mas não tem tanta tradição. Tá jogando em casa, isso também é um mérito. E Bélgica tem ali uma geração envelhecida, uma boa geração, mas uma geração envelhecida, que está ainda tentando se provar, né? Sempre falo muito desse conjunto de jogadores da Bélgica, nunca conseguiram uma campanha realmente de título, mas quem sabe não é agora que vem, né? É aí o jogo dos Estados Unidos e Bélgica, 9 da noite.
1: Maravilha, Lamonier! Semana abençoada para você, tudo de bom. E a gente vai estar acompanhando você no IN e também no MG1. Grande abraço!
0: Abraço para todo mundo. Tchau, tchau.
1: Bruna Borges. Vamos que vamos, né?
2: Cláudio Kennedy.
1: Vamos que vamos.
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1: Com certeza! Bom ter você aqui, semana abençoada para você e toda a equipe da TV Integração.
2: Amém, meu amigo.
1: Amanhã estaremos juntos a partir das 7h30 aqui no nosso Café com Música, Café com Notícia, tá bom?
2: Com certeza. Amanhã, se Deus quiser, às 7h30, juntinhos aqui no Café com Música, no Café com Notícia.
1: Combinado. Valeu.
2: Um beijo, Cláudio. Até mais.
1: Outro. Falei com ela, Bruna Borges, direto da TV Integração, trazendo os destaques do IN. minha gente. Vamos que vamos, porque a vida continua linda e bela como sempre foi.
3: Brasil!
1: Eu vou pro intervalo, volto já já, não sai daí não, 14 para as 8.
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1: E eu já tô de volta aqui no café. Bom dia, bom dia, bom dia!
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1: Alô! Alô, alô, alô, bom dia! Mas aquele bom dia com alegria, porque na verdade tristeza não paga conta, né? Bom dia pra você que é de bom dia, respira as coisas boas da vida. Quem tá comigo é a Ivone, tá chegando. Alô, Ivone! No Planalto, tá sempre curtindo a nossa programação, né? Tem alusão aqui, Ângela Maria do Alinsuki. Obrigado, viu, Ângela? Suelen do Manuel Valinhos também tá comigo. Emerson de Carmo do Cajuru, fala comigo, Emerson.
6: Bom dia, meu amigo Cláudio Kennedy, que coisa seleção, né? Hoje tem um jogão, né? Vamos torcer para Portugal e Espanha. Eu estou torcendo para Portugal. Manda um alô pro Mário Carneiro lá em Tapsirica, que é seu ouvinte. Candidez 100.5 pertinho de você.
1: Sempre, sempre pertinho de você, esse povo querido de Carmo do Cajuru. Dona Maria, bom dia, Dona Maria.
7: Bom dia, Cláudio, como é que tá as coisas aí, tudo bem? Ô, Cláudio, tô mandando esse áudio aqui pra te pedir uma música pra tocar pra nós, viu? O que é hoje é, porque você não passa lá. Agora, se você não tiver, você toca toalha molhada, viu? E vou oferecer pra vocês ir da rádio, pra todo mundo que estiver ouvindo, pra Cláudio aqui, viu?
1: Tá joia.
7: Ó, Cláudio, eu gosto demais do Café com Música, viu? E também Café com Notícia também.
1: Ah,
7: então,
1: que
7: tchau,
1: coisa boa.
7: Fica com Deus.
1: Que bom, um abração. Porque,
7: olha, aí do dia, ela gravou a sua mensagem, viu?
1: Tá, então, joia. Tchau, com obrigado, Deus. Viu? Obrigado, eu ouvi, a senhora mandou pra mim. Que Deus abençoe o dia da senhora e de toda a família, tá bom? Dona Maria Gonçalves, sempre com o radinho ligado aqui no nosso programa, o programa Café com Música. E agora vamos trazer para Dona Maria, dentro do Café com Música, o nosso Café com Viola. É, Dona Maria é uma ouvinte para lá de especial e ela pede aqui, a gente atende com aquele carinho de sempre, né, Dona Maria? A Nilda do bairro Nova Holanda está comigo, obrigado, viu? Zanata tá chegando, e Zanata, gente boa! O Alan Leopoldino pediu uma música aqui na nossa máquina do tempo, logo depois do nosso café. Tá na hora de tomar aquele cafezinho. Eu vou tomar um daqui, você toma um daí e fica tudo numa boa. Dentro do Café com Música tem...
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0: Alan Leopoldino pediu e ele ouviu na música que marcou a sua vida, marcou a vida de muita gente, né? O grupo ABBA, I Have a Dream. Trio Parada Dura no nosso Café com Música. Aquele café com viola que não pode faltar às 8 horas em ponto. Passa lá, vai. Eu volto já já e você volta comigo, não saia daí, você está na Cande 10, sempre perto de você.
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4: A decisão da FIFA de suspender a punição do atacante Folarin Balogun repercutiu em diversos veículos da imprensa internacional e gerou forte debate no futebol mundial. Jornais e portais de países como Espanha, Inglaterra e Argentina classificaram a medida como escândalo, polêmica e precedente perigoso, destacando que o jogador dos Estados Unidos poderá enfrentar a Bélgica mesmo após ter sido expulso na fase anterior da Copa do Mundo. Os veículos internacionais ressaltaram que a FIFA utilizou o artigo 27 do Código Disciplinar para suspender a aplicação da sanção automática por um período probatório de um ano. A decisão foi comparada ao histórico caso de Garrincha na Copa de 1962 e levantou questionamentos sobre a interpretação do regulamento, especialmente por contrariar a suspensão automática prevista para cartões vermelhos diretos. A repercussão também provocou reação oficial da Federação Belga de Futebol, que afirmou estar perplexa com a medida e estuda possíveis providências. A entidade defende que a decisão compromete o princípio do fair play e cria um precedente para futuras competições, enquanto os Estados Unidos comemoram a liberação de um de seus principais jogadores para o confronto decisivo das oitavas de final.
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1: Gente, esse povo mexe demais com o meu sentimento. Alan Leopoldino mandou aqui, ó. Tá lá tomando um cafezinho. Olha lá. Um cafezinho no copinho americano. Um bolinho. Parece que é um bolinho de fubá. Manda essa foto pra mim. Eu vou te falar. Eu sou apaixonado com bolo, viu? Eita. Tá dizendo, temos que estar sempre bem acompanhado. Eu daqui e você daí. Que bacana. Grande abraço, meu irmão. A Maria Aparecida está no bairro Manuel Valinhas, também está chegando comigo. Maria, hoje mandou aqui? É áudio dela? Pois não, Maria.
2: Oi, tudo bem? Eu gosto de ouvir a rádio com a minha avó, Aparecida. Aí eu tenho 9 anos e eu quero essa música, tá? Beijo.
1: É a pequena Beatriz participando com a gente aqui do celular da vovó, pedindo a Boiadeira na Castela. A Silvânia tá chegando comigo. A Silvânia tá sempre ouvindo o nosso programa. Obrigado, viu, Silvânia? Maria Aparecida no bairro Esplanada. Alô, Maria. Obrigado pelo carinho de sempre, o Marcos. Do bairro São José, o Marcinho Engraxate, Antônio Marcos do Porto Velho, Fernando Thiago, Geraldão Gonçalves está comigo, Neuzinha está no Campina Verde. 8:04, bom dia. Para você que é de bom dia, semana abençoada para nós, né? 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

0: Cândidas FM, sempre perto de você. E a nossa máquina do tempo. Destaque Guns N' Roses, November Rain. A gente fecha mais uma sequência e vamos sair pro comercial. Vou ali tomar um cafezinho, você vai tomar também. Eu sei que vai. Não pode perder o busão. 8h17, sai daí não. Já já a gente volta aqui na Cande com o nosso Café com Música.
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2: Lateral paraguaio Juan José Cáceres revelou uma provocação inusitada feita por Kylian Mbappé durante a vitória da França por 1 a 0 sobre o Paraguai pelas oitavas de final da Copa do Mundo. Segundo Cáceres, em meio aos intensos duelos em campo, o atacante francês perguntou: "Quer me dar um beijo?" O paraguaio respondeu em tom de brincadeira: "Se é sim, sim quero", afirmando que levou a situação com bom humor. Após a partida, Mbappé criticou o estilo de jogo do Paraguai, dizendo que a França estava preparada para um confronto mais físico e que, se fosse necessário, também sabia jogar futebol sujo. Cáceres afirmou que não ouviu essas declarações no momento, mas reforçou que sua equipe apenas fez o trabalho de marcar forte os atacantes franceses durante os 90 minutos. Apesar da atuação destacada da defesa paraguaia, a França garantiu a classificação com um gol de pênalti marcado por Mbappé. O desempenho de Cáceres na marcação ao camisa 10 francês repercutiu nas redes sociais, rendendo elogios, críticas e diversos memes pela intensidade do duelo entre os dois jogadores.
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11: Vamos acertar o relógio. 8h31.
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11: Bora comigo, tamo de volta. Bom dia, bom dia.
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11: Ah, vamos lá, bom dia pra você que tá comigo. Alô, Suelen, tá no Manuel Valinhas, tá ouvindo o nosso programa. Obrigado pelo carinho da audiência, viu? Oneida, chega chegando, tá no Planalto, obrigado, Oneida. Nosso amigo Laércio, bom dia, Laércio, fala comigo.
14: Bom dia, Garrafa, bom dia a todos aí.
11: Puxa vida, Garrafa, uma hora dessa, Laércio. Você tá meio doidão aí com a derrota do Brasil, hein? Grande abraço pra você, meu irmão. Carol tá chegando comigo, se preparando para mais um dia de trabalho. Vida continua, né, Carol? Bom dia.
15: Bom dia, tudo bem? Aqui é a Carol aqui do bairro Manuel Valinhas. Eu tô aqui ligadinha com você, me preparando pra ir trabalhar. Como disse você, adoro, não pode perder um busão.
11: Claro.
15: Me mande um alô e uma música. mencionada. A nova do Gustavo Lima, Bala Alojada. Abraço e uma abençoada semana, viu? Fica com Deus.
11: Com Deus também, tudo de bom pra você, né, Carol? A vida continua, né? Esse povão brasileiro raçudo, né? Que acorda todos os dias, corre, ajeita as coisas, fica de antena ligada, ouvindo o Cláudio Kennedy. Por isso que eu gosto de falar sempre a hora certa. Eu, particularmente, eu ouço alguns radialistas e tem algumas rádios que não falam, né? Acha que a gente não tem que falar a hora certa, e tem radialistas que só falam a hora certa também, não fala mais nada, né? Então aí fica complicado. Mas exatamente por isso, porque eu cresci ouvindo rádio, né? E naquela época, eu me lembro que os meus pais, naquela época não tinha, era difícil a pessoa, não tinha tanta tecnologia, celular, tinha um rádio relógio, mas enfim, um radinho sempre ligado e o locutor ali, o bom comunicador, sempre falando a hora certa, né? Dica-se de passagem, nosso eterno saudoso Zé Bétio. Olha a hora. 8:34. Bom dia pra você. A Nilzinha continua no Campina Verde. A Elisângela tá comigo no Davanuzi. Alex e a turma da Martelada tá lá em Nova Serrana com rádio ligado. Trabalhar, né, Alex? Martelada pra lá, martelada pra cá, até porque você não é Vikings, né? Fazer o quê, né? Ô, Paulo César, como é que você tá? Fala comigo, bom dia, Paulo.
7: Bom dia, meu amigo Cláudio Kennedy, um ótimo dia, um começo de semana abençoado pra todos. Ô, Cláudio, se tiver jeito, toca pra nós aí do Rick Renner, filha, hoje é aniversário da minha filha, Paula, Luísa. Que Deus abençoe grandemente ela. Eu amo demais ela. Se der, toca essa pra nós aí, meu amigo. E o Brasil, hein? Falei 2-0 pra Noruega, ficou 2-1. Mas vida que segue, meu amigo. Fica com Deus, tudo de bom pra vocês aí.
11: A Maria Aparecida tá comigo no bairro Manuel Valinhas. Tem alô também. O Zé Roberto tá no Corumbá, pescador, gente boa. Alô, Carol, bom dia. Tá pintando Gustavo Lima. A sequência tem o Djavan. Nossa amiga Suelen, também ligadinha com a gente.

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0: Pra ele cantar, ele canta, né, Mirosmar? Aqui no nosso café, mas eu tô por aí, né? 3, faltando pras 9. Bom dia.
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0: Rio Negro e Solimões aqui no nosso café. Tô por aí para fechar mais uma sequência para lá de especial aqui na nossa Candidez FM. Sempre perto de você. 9:01, intervalo é rápido e daqui a pouquinho a gente volta. Não saia daí, tá bom?
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4: 781. 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

0: essa música linda. Valeu, parabéns.
1: Obrigado, Zeca. Prazer é nosso.
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0: É só no Café com Música que você recorda, Mr. Big to Be With You. Linda essa música, na música que marcou a sua vida. 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
0: Bom, gente, vamos acertar o relógio com a hora 10. Agora 9h22. Já tô de volta.
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0: 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Você continua por aqui no nosso café. Bom dia, bom, bom dia, dia, bom dia.
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0: Ah, mas é bom demais ter você aqui no nosso Café com Música. Alô, Ana Maria, tá no Júlio Fonseca. Obrigado, viu, Ana? Tudo de bom pra você. Felicidades hoje e sempre. Adriana no bairro Serra Verde. A Adriana tava sumidinha, hein, Adriana? A Cristina tá no bairro Santo Antônio. Obrigado, viu, Cristina? Pedindo uma música linda aqui na Máquina do Tempo. A Ana Paula tá no Santa Luzia. Obrigado, viu, Ana Paula? Tudo de bom pra você. Felicidades hoje e sempre. Quem mais? Osiel, nosso queridão. A turma dos veteranos 40 mais. Alan Leopoldino. Obrigado, viu? Obrigado pelas palavras aí. Pessoal sempre com a gente aqui, nos dando prazer e o carinho da audiência. Fazer mais uma viagem na máquina do tempo e recordar aquela canção que marcou a vida, a sua vida, a vida de muitas pessoas, né? Essa música, ela fez parte, foi trilha sonora de novela e com certeza quando toca você gosta, né? 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
8: Muito bem, agora são 8 horas e 35 minutos. Bom dia, bom dia, bom dia!
9: Bom dia,
8: você continua aqui, ó, no nosso...
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8: A Adriana tá dizendo aqui, ó, Cláudio, eu tô sumidinha, mas tô ligadinha todos os dias, né? Obrigado, viu, Adriana? Tudo de bom pra você. Um grande, forte abraço. 9 horas e 36 minutos. Gente, você continua participando aqui no nosso telefone, no nosso Zap Show, né? 998-69-5001. Quem mais está comigo aqui? Deixa eu abraçar com carinho o Junismar. Alô, Marcos. O Marcão está comigo também. O Fernando Thiago, o Geraldo Gonçalves, o Geraldo Vieira, alô Luiz, na cidade de Perdigão, Dirceu também. Está comigo aqui no nosso Café com Música. A Cida do Quintino. Tá todo mundo ouvindo a nossa programação em Divinópolis e todo o centro-oeste das Minas Gerais.
9: Alô, alô. Alô, alô.
8: Para você também no nosso aplicativo, celular na palma da mão, Café com Música, Cande 10 FM no seu coração. Obrigado, viu? O pessoal também tá na Alexa ouvindo o nosso Café com Música, que vai até as 10 horas. Daqui a pouquinho tem Ana Tereza Arruda trazendo os destaques do MG1, você não pode e não vai perder.
9: Alô, alô.
8: E vamos de música, matar a saudade do Bruno e do Marrone.

Simone Mendes aqui no nosso Café com Música, Direitos Iguais. Essa menina canta muito, né? Bruno e Marrone, por um minuto, para fechar mais uma sequência aqui no nosso Café.

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1: Ah, mas é bom demais essa nossa combinação, mais que perfeita aqui no nosso café, né? Você sempre me dando o prazer e o carinho da audiência. Eu quero agradecer imensamente a audiência das pessoas também que estão no nosso aplicativo, né, gente? Muita gente, muita gente mesmo. Com celular, com tablet, no computador, no comércio local, nas cidades vizinhas, nas comunidades. É bom demais saber que você tá aí, viu? Daqui a pouquinho tem o Padre Reginaldo Manzotti trazendo o programa Experiência de Deus. Programa transmitido pela Rádio Candidez FM, Diva FM. Luiz Antônio tá chegando comigo aqui bem no finalzinho, hein, Luiz? Ei, Luizão, você tava sumido. Ótima semana para vocês. Nas comunidades, sítios, fazendas, você também no trânsito, me dando aquela carona bacana. Valeu, mas valeu demais, hein? Deixa eu ver aqui quem mais está chegando no finalzinho, na sequência final de mais uma edição do nosso programa. Meu amigo, o cara que faz verdadeira arte, né? Com as suas tesouras, nosso querido Du Corte, bom dia.
2: Fala, Cláudio Kennedy. Bom dia, meu amigo. Deus abençoe seu dia, sua família, beleza, né? Papai, me agradecer aí, viu? Pelo PAC, a cerveja aí. Salvou o final de semana aí, viu? Muito obrigado.
1: Valeu.
2: Deus abençoe aí, viu?
1: Grande, Igor.
2: Boa semana pra nós aí.
1: Valeu, meu querido.
2: Na bênção de Deus.
1: Amém. Faturou aí o pack, né, de cerveja, oferecimento da hora 10, na sexta-feira. Mas valeu, valeu demais, né? Igor do Corte, grande amigo ouvinte. Bom, enquanto Ana Tereza Arruda não chega trazendo os destaques do MG1, vamos para mais uma música aqui? Enquanto isso, ela está se preparando para trazer tudo e algo mais que acontece na tela gigante da TV Integração, a TV de Divinópolis, a TV do Centro-Oeste das Minas Gerais. Faltando para as 10.

0: pra dar aquela sacudida na sua manhã. Semana pra cima. Pra cima, Guilherme Santiago, Hugo e Guilherme. Esse pupurri que ficou bacana. E daí? Tá se achando, né? Gente, faltando 10 minutinhos para as 10 da manhã, tudo igual por aqui. Você continua comigo no nosso...
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0: E não pode faltar para dar aquela incrementada na nossa manhã de segunda-feira, comecinho de semana, participação super especial, ela chega chegando, direto da TV Integração, Ana Tereza Arruda. Bom dia, Ana! Bom dia! Cadê você, Ana? Fala comigo!

0: Tô aguardando aqui pra Ana conectar conosco, né? Coisas de internet, mas isso acontece. 9:50, daqui a pouco tem o padre Reginaldo Manzotti e o programa Experiência de Deus. Ana Tereza Arruda, cadê você,
1: Ana? Cláudio Kennedy, agora
0: sim. Bom dia!
1: Bom dia, uma segunda-feira abençoada para todo mundo, apesar da nossa derrota ontem para a Noruega. Segue a vida, vida que segue.
0: Vida que segue, vamos tocando o bonde. Agora quem tem que remar somos nós, né? Nós brasileiros, não é?
1: Exatamente, acabou a farra. Hein?
0: Nada de creu.
1: A gente não tem mais.
0: Vamos na remada,
1: exatamente.
0: Na remada. E com certeza vocês estão remando e remando muito, trazendo aí os destaques do MG1 daqui a pouquinho ao vivo com você, né, Ana?
1: Isso, às 11:45, com as principais notícias do final de semana, Centro-Oeste, Alto Paranaíba. Hoje, especialmente, a gente começa falando da greve. Na semana passada a gente trouxe esse assunto, as escolas continuam paradas e a gente vai falar da repercussão nesta segunda-feira. Se tem postos de saúde que aderiram, o que a gente tem aí de impacto na vida dos moradores, né? Na cidade em si, o que as pessoas estão sentindo em relação a essa greve, né? Se já impactou, se já tem gente sem atendimento. O que a gente sabe é que as crianças da escola municipal estão hoje sem aula. A gente vai trazer um reflexo, o panorama da greve dos servidores municipais. Hoje pela manhã eles estão reunidos, alguns, muitos, estão reunidos na porta da prefeitura, na Avenida Paraná, fazendo ali uma manifestação. E aí a gente vai trazer uma atualização dessa greve, que por enquanto não tem data para terminar.
0: Pois é, é como se não bastasse, né? Mas essa sim é a maior derrota do povo brasileiro, nós pagadores de impostos, né, Ana? Lamentavelmente.
1: Triste, triste, triste, porque impacta diretamente na vida das pessoas.
0: Com certeza.
1: Às vezes a pessoa tem uma consulta no posto, e aí a gente não sabe como que está o funcionamento hoje. Mas só de não ter aula, você já tem aí um transtorno muito grande. Os pais precisam sair para trabalhar. Vai deixar as crianças aonde?
0: Verdade.
1: Isso já é um grande impacto, né?
0: É.
1: E claro que a gente vai acompanhar essa manifestação para entender se esses direitos estão sendo garantidos. Vamos atualizar também sobre essa questão do projeto para saber qual que é a posição da prefeitura, dos sindicatos.
0: Ótimo.
1: Quando que isso vai voltar para votação na Câmara Municipal, se já está sendo analisado pelas comissões que precisam analisar. A gente vai atualizar todas essas informações no MG1.
0: Ótimo, então com certeza você vai ficar sabendo primeiro. Já ficou sabendo como começou e tomara Deus e você vai ficar sabendo através da TV Integração do nosso Café com Notícia, você vai ficar sabendo quando isso vai ter fim e a gente espera que tenha um fim rápido. Ana Tereza Arruda, conte-me tudo, não esconda quase nada, o que temos mais em destaque no MG1?
1: Temos mais, Cláudio. Na semana passada eu comentei com você sobre uma nova determinação do Conselho Nacional de Justiça, uma resolução que regulamenta a participação de crianças e adolescentes em plataformas digitais. Isso tem gerado muitas dúvidas. Aí a gente convidou o Cazé, que é o promotor da infância e da juventude. Ele vai estar comigo hoje no MG1 para a gente falar sobre esse assunto e esclarecer as dúvidas do nosso telespectador. De que forma as crianças podem estar nas redes sociais? Como conseguir, às vezes, um alvará para que essa criança, que às vezes já tem ali um envolvimento com as redes sociais, às vezes os pais já têm aí um projeto com essas crianças, para que elas possam continuar. E aí a gente vai explicar o que que pode, o que que não pode, de que forma as crianças...
0: Verdade. Perdi o sinal com a Ana? Oi? Voltou.
1: De que forma os pais podem atuar nas redes sociais? Às vezes postar uma foto simples dessa criança nas redes. Isso é permitido, não é? A gente vai explicar porque tem gerado muita dúvida.
0: Ótimo.
1: Eu vou receber, então, o promotor da infância e da juventude, Cazé Fortes, que vai trazer os detalhes para a gente.
0: Então você, papai, você, mamãe, fique ligado, fique ligada e vamos cuidar dessa criançada. Não vamos deixar à vontade demais, não. Então é um assunto muito interessante. O que mais você tem para a gente, Ana?
1: Temos também hoje um bate-papo com Lenine. Eu comentei na sexta-feira passada.
0: Adoro Lenine.
1: Isso, ele esteve aqui no sábado em um show no Parque de Exposições. Lenine e vários outros nomes, artistas locais também. Foi um show gratuito. Nossa equipe esteve lá, bateu um papo com ele, falou sobre vários assuntos. A gente trouxe um trechinho no sábado.
0: Simpaticão ele, né, o Lenine?
1: Sim,
0: nossa,
1: sim,
0: o cara
1: muito simpático, recebeu muito bem a nossa equipe. E a gente tem um bate-papo mais completo com ele hoje, para que as pessoas que são fãs possam também curtir um pouquinho do que foi no sábado.
0: Ah, que bom. Ó, um pouquinho de Lenine.
1: Tem até uma trilha sonora aí do Lenine.
0: A música Paciência.
2: Tempo...
0: Muito bom, muito bom. Muito sou fãzaço. Não vou perder de jeito nenhum na tela do MG1, 11h45 com Ana Tereza Arruda. Conte-me mais, ainda temos um minutinho.
1: Segunda-feira, Cláudio, a gente traz a previsão do tempo. É importante que as pessoas se planejem. A gente tem aí previsão para cidades do Centro-Oeste e Alto Paranaíba. Eu já adianto que a gente segue aí com tempo mais seco, sem previsão de chuva. É importante redobrar a hidratação, cuidado com a saúde respiratória. A gente tem tido muitos casos aí de problemas respiratórios, pneumo. Então, a gente vai trazer a previsão do tempo. E aí, eu já reforço, a gente segue nesse período de inverno com o tempo mais seco na nossa região. A gente vai trazer outros detalhes também no MG1.
0: Ótimo!
1: E para fechar, Guarani... A gente vai trazer também como que foi o jogo do Guarani no final de semana.
0: Teve, sabe o resultado? Já sabe?
1: Sei, sei sim. O Guarani venceu o Patrocinense por 1-0.
0: Ah, você não ia me esconder isso, né, Ana? Me ajuda aí. Coisa boa.
1: É,
0: que bom. E o frio parece que está indo embora. Ou ele
1: hoje,
0: deu...
1: Exatamente.
0: Eu acho que o frio escondeu de vergonha do jogo de ontem.
1: É. Até o frio.
0: Ai, ai, mas vamos que vamos. Ana Tereza Arruda, prazerão ter você aqui para a gente começar bem a nossa semana com essa participação super especial. Desejo para você, para sua equipe, uma semana abençoada, produtiva e que seja uma semana bem Haaland.
1: Ué,
0: com toda a força.
1: Tem que rir, não é?
0: É, toda força, toda vontade de vencer, disciplina, né? E vamos que vamos.
1: A gente tira exemplo de tudo.
0: Com certeza. Abração.
1: Um abraço, Cláudio. Uma semana abençoada para você também.
0: Obrigado. Conversei com ela, Ana Tereza Arruda, direto da TV Integração, trazendo aí os destaques do MG1. Ei, Lenine.
2: Será que temos esse tempo para perder? E quem quer saber?
0: E é assim que a gente segue essa semana, que será uma semana produtiva, abençoada por Deus. Eu desejo para você do fundo do meu coração, tá bom? O nosso encontro amanhã, 7h. Quem chegar primeiro, espera o outro. Combinado assim? Fiquem todos com Deus, porque eu tô indo com ele. Vem aí, Experiência de Deus com o Padre Reginaldo Manzotti. Na sequência, a turma do Ricardo Garrafa, o Furacão, comentando tudo sobre a derrota da seleção brasileira. Estamos fora da Copa. E os destaques do futebol de Minas, do Brasil e do mundo. Logo depois, ele segue na tarde show da Candidez. E às 3, Alzira Ribeiro é boa de papo. Tchau, tchau, gente. Até amanhã. Ah, não me abandona, não. Tchau, tchau.
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5: 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E a hora certa. 10:02.
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0: Diga isso, gente. Ânimo, povo de Deus. Coragem. Não é mais uma semana. Não é mais uma segunda-feira. Obrigado, Senhor, por eu estar vivo. Acorda, povo de Deus.

mesmo em meio à tempestade. Minha fé inabalável. Dai-me, Senhor, esta fé inabalável. A minha fé em Deus é inabalável. Em nome do Pai, do Filho e do Espírito Santo. Amém. Enquanto Jesus estava falando, um chefe aproximou-se, inclinou-se profundamente diante dele e disse: minha filha acaba de morrer. Mas vem, impõe a tua mão sobre ela e ela viverá. Para pensar. Uma filha acaba de morrer. Como você reagiria? Para este homem, deixar a filha que acabara de morrer e ir até Jesus é porque tinha muita fé. Você compreende isso? E fica um questionamento. Nas horas mais difíceis da tua vida, a quem você recorre? Você deixa o desespero tomar conta? Aprendamos com esse primeiro gesto, mas não é tudo. Jesus levantou-se e seguiu junto com seus discípulos. Nisto, uma mulher. Agora vem um outro fato. Uma mulher que sofria de hemorragia há 12 anos veio por detrás e tocou a barra do seu manto. Ela pensava consigo: se eu conseguir ao menos tocar no manto dele, eu ficarei curada. Pensa nisso. Se eu tocar ao menos no manto de Jesus, eu ficarei curada. Jesus voltou-se ao vê-la e disse: coragem, filha, tua fé te salvou. E a mulher ficou curada a partir daquele instante. Chegando na casa do chefe, o primeiro personagem, Jesus viu os tocadores de flauta e a multidão alvoroçada. E disse: Jesus, disse, retirai-vos. A menina não morreu, está dormindo. E começaram a caçoar de Jesus. Quando a multidão foi afastada, Jesus entrou, tomou a menina pela mão e ela se levantou. Essa notícia se espalhou por toda a região. O evangelho de hoje fala de duas curas. Uma ressurreição, uma reanimação, para ser mais preciso no termo, e uma cura de uma mulher com hemorragia. O que você quer pedir a cura hoje? Senhor Jesus, eu peço, eu clamo, estende a sua mão, Jesus, sobre mim, sobre a minha enfermidade. Qual é a tua enfermidade? Fala com Jesus. A mulher estava com hemorragia. A filha do homem estava morta. Veja, um caso extremado de morte. Você, o que quer pedir a Jesus? Diga com confiança: Jesus, eu te peço essa graça. Eu sei que eu não mereço. Tenho consciência das minhas misérias e até da minha falta de fé. Mas por teu amor, eu clamo ao teu amor. Eu clamo à tua misericórdia, Jesus. Estende a tua mão, Jesus, e toca em mim. Estende a tua mão e toca em mim, Jesus. Tira essa doença grave. Tira essa doença crônica. Jesus, toca em mim. Eu preciso ser curado. Preciso tanto ser curado. Cura da depressão, peça para Jesus. Você que está sentado ali nesse sofá,
que dê uma parada agora.

você que está com essa vassoura na mão. Estou falando com você. Seja essa mulher a pensar: se eu tocar ao menos no manto de Jesus, eu ficarei curada. Jesus, cure a depressão, cure esse pensamento de destruição, de autopunição. Senhor Jesus, nós te pedimos por esta pessoa que está com a ferida aberta. Cicatrize essa ferida, Senhor. Já foram tantos remédios, tantos médicos. Deus de misericórdia, de bondade, entre nesta casa agora. Esta mulher que está com uma dor no braço, que não consegue nem levantar para pegar uma xícara, não consegue levar a xícara de café na boca com essa mão, com este braço. Senhor Jesus, nós te pedimos por misericórdia e compaixão. Esta pessoa, curai, Jesus. E você que está, vai pedindo: Jesus, estende a tua mão e toca. Estende a tua mão e me cura, Jesus. Repita de novo: Jesus, estende a tua mão e toca. Jesus, estende a tua mão e me cura. Eu preciso tanto ser curado, Jesus. Nós só começamos o programa. O intervalo é rápido. E nós voltamos com partilha de vida, leitura orante. Volte comigo.

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0: Bom dia, Fernanda.
1: Bom dia, padre.
0: Que a paz, que a paz de Jesus esteja com você, Deus abençoe. Você fala de onde?
1: Amém. Eu falo de Mandaguaçu.
0: Mandaguaçu, seja bem-vinda. Como é que você me acompanha, Mandaguaçu, Paraná?
1: Pela Rádio Pomeia.
0: Mandaguaçu, para quem não sabe, é muito próximo de Maringá. Então, eu acredito que aí também chegue o canal 31.1, não chega?
1: Isso, chega sim.
0: TV Evangelizar. Fale lá, muito Fernanda, bem. A palavra é sua.
1: Padre, eu queria fazer uma partilha, né?
0: Pois
1: e
0: não.
1: Esses dias eu escutei o senhor falando sobre o livro Inabalável, né? Com fé, a tempestade vai passar.
0: Sim.
1: E na chamada ali o senhor disse que para as pessoas que não entendiam muitas vezes o motivo de uma doença, algo, né, que acontecesse com a gente, que o livro ia trazer essa clareza, né? E aquilo me tocou bastante. Eu falei, é o que eu preciso. Então eu procurei o livro, né? Comprei ali o livro. Chegou, no dia que chegou, eu já comecei a leitura porque eu estava bem ansiosa.
0: Certo.
1: E já no primeiro capítulo ali veio as respostas que eu precisava, veio aquele questionamento que eu me fazia, né? Então, para você entender o contexto, padre, eu tenho o meu pai acamado, né, já há 1 ano e 8 meses.
0: Tá.
1: O meu pai era uma pessoa super saudável, ativo, cheio de vida. E foi fazer uma cirurgia da coluna, né? E no pós-cirúrgico ele teve uma parada cardíaca de 12 minutos.
0: Misericórdia.
1: E após essa parada cardíaca ele não voltou mais, né? Ele está até hoje em estado vegetativo.
0: Misericórdia, então, filha, pelas santas chagas.
1: Eu levei o meu pai cheio de vida no hospital, acompanhei todo, né, o processo ali desde as 5 horas da manhã. E quando foi 11 horas da noite, meu pai teve essa parada cardíaca. E desde então, eu não tive mais o meu pai de volta, né? A gente cuida dele até hoje, né? Ele respira por aparelho, ele está em casa. Mas não tem nenhum tipo de reação, nada. A gente não sabe se ele escuta algo, né? Mas não tem nenhum tipo de reação. E a gente se questionava bastante, né? O porquê uma pessoa tão cheia de vida... Por que acontecer isso, ficar nessa situação? E eu ouvi muitas vezes, padre, algo que doía muito. Algumas pessoas diziam que ele estava pagando por algo fez, né, em vida, que algo de ruim, algum pecado, ele estava pagando. E aquilo me doía muito, muito.
0: Com certeza.
1: Porque eu desconheço uma pessoa tão boa quanto meu pai. E mesmo que fosse, eu não tenho esse pensamento de que Deus nos pune, né? Dessa maneira.
0: Concordo plenamente.
1: E o livro me trouxe, né, ali a história de Jó, onde ele perdeu tudo, né, e ainda assim manteve a sua fé.
0: Isso.
1: E o que aconteceu não foi para punir ele, não foi um castigo, ele era um homem honrado, né?
0: Isso.
1: E aí eu entendi que o que estava acontecendo com meu pai, com a minha família... era uma punição, e que mesmo, né, com todas essas coisas ruins que aconteceu, aconteceu coisas boas, padre. A gente tem um testemunho nesse período que meu pai esteve assim. O meu irmão, ele já sofria com alcoolismo, né, meu irmão mais velho já sofria com alcoolismo, e devido a tudo que aconteceu, ele ficou muito pior, ele começou a beber muito, e a gente já tinha todo aquele desgaste de cuidar do meu pai dia e noite, e ele se afundando no álcool.
0: Sim.
1: E a gente conseguiu a libertação dele, padre, nesse período. O meu irmão, ele se libertou do álcool.
0: Olha, eu tô
1: arrepiado. Ele se converteu, padre. Era uma coisa que meu pai lutava muito para que acontecesse. E meu irmão, ele se converteu. Hoje ele está dentro da igreja, ele participa dentro da igreja. Ele faz parte do movimento campista, né? Assim como eu, meu outro irmão também somos campistas. E assim, a gente ouve muito, né, como pessoas de dentro da igreja que rezam passam por essas coisas, né, passam por essas turbulências, essas dificuldades, e o livro me trouxe esse entendimento de que a gente tem que perseverar, que o sofrimento não é um castigo, que a gente tem que manter a confiança em Deus independente do que acontece.
0: Então, o sofrimento em Deus é um processo de maturidade, né, e de libertação.
1: Um crescimento, né? Um crescimento.
0: Nossa,
1: a gente cresceu muito espiritualmente, cresceu muito. A gente se uniu mais, sabe? A gente esteve mais junto. Aprendeu a cuidar do meu pai. Padre, posso te falar uma coisa até, assim, forte. eu descobri um amor pelo, assim, pela minha família, pelo meu pai, que nem eu sabia que eu tinha.
0: Acredito
1: plenamente. Cuidar, o dar banho no meu pai no leito, sabe? Cuidar com todo aquele carinho e entender que tudo que ele fez por nós ali quando criança, eu estava fazendo por ele agora, no, nesse Verdade. Momento tão frágil que ele está. Vocês descobriram um amor, o amor que Deus tem por nós Amém. Também, por me capacitar de fazer isso. Eu sou muito grata, sabe? Mesmo diante de tudo isso que aconteceu, eu sou muito grata a Deus por ter fortalecido a minha família para percorrer tudo isso.
0: Nossa, eu estou edificado demais com o seu testemunho, viu? Muito edificado, fiquei arrepiado. E já valeu a pena ter escrito o livro. Só pelo testemunho que você deu, já valeu a pena.
1: E eu digo para as pessoas, leiam, porque vocês vão tirar muita coisa boa Amém. Dentro desse livro. Vai ser muito, muito edificante. Eu sei que para cada um ali tem um pedacinho, um trecho que você precisa ler, que você precisa sentir. Porque o livro é sentir.
0: É verdade. E por gentileza, você pode dizer o nome do seu pai para que rezemos?
1: Sim, o nome do meu pai é João Flor Filho.
0: João?
1: Até Flor Filho.
0: Tá.
1: Até, padre, num evento que o senhor teve do Tenda Brasil, né, que é o encontro dos campistas,
0: Sim.
1: o meu irmão estava participando, fazia poucos meses que tinha acontecido isso com meu pai,
0: Entendi.
1: Né, e o senhor rezou a missa na intenção dele, e eu coloquei o celular ali pertinho do meu pai para ele ouvir, sabe, porque ele era apaixonado pelo senhor, ele não perdia uma missa, um programa, ele ouvia tudo. Então a gente colocou ali pertinho para ele ouvir e sentir aquele carinho do senhor orando por ele.
0: E vamos continuar rezando. Muito obrigado pela
1: Amém,
0: sua grande
1: padre.
0: Partilha. Vamos rezar pelo seu João, rezar por toda a sua família. Deus seja abençoado pelos campistas, esse movimento tão importante. Meu abraço, Fernanda de Mandaguaçu. Lá chega a TV Evangelizar, canal 31.1. Ela citou a Rádio Colmeia FM de Maringá, Padre Vinícius Alves Martins. Também tem a Rádio Rainha FM, o arcebispo Dom Severino Klazen de Maringá. Essa música mesmo, sacristão, inabalável. O livro foi tão forte para mim que você encontra em todas as livrarias do Brasil, gente. Você viu, ela falou, eu não sabia que ela ia falar sobre isso, você encontra inabalável em todas as livrarias do Brasil. Esse livro foi tão forte no meu coração que eu acabei tendo a inspiração em transformar em melodia. E saiu essa música, junto com o Renan. Louvado seja Deus, inabalável. Minha fé, inabalável. Padre, na minha cidade não tem livraria. Você pode pedir pelos produtos que evangelizam.com.br. Escute esse testemunho, por favor.
2: Quem fala é Sônia, da cidade de Simão Dias. Eu quero deixar o meu testemunho de graça alcançada, que há 5 anos eu estava lutando para conseguir a minha aposentadoria. E após eu ter visto uma de nossas irmãs dando testemunho, que fez o propósito do livro Ouro,
0: Olha
2: nesse
0: aí,
2: mesmo
0: gente.
2: Momento eu peguei a graça
0: meu
2: para
0: Deus.
2: Mim e fiz o meu propósito do livro Ouro.
0: Vou ver
2: Se
0: muito
2: Deus
0: sim.
2: me abençoasse com a minha
0: Vou
2: aposentadoria, eu faria. Pedi a Ele que fosse antes que terminasse as parcelas.
0: Olha
2: e graças
0: aí.
2: A Deus, assim que foi feito o meu propósito, com 15 dias a advogada
0: a gente
2: me ligou
0: se arrepia,
2: para.
0: Né, gente?
2: Estou dando meu testemunho.
0: Olha
2: de graça
0: aí.
2: Alcançada, graça testemunhada. Toca o sino, sacristão.
0: Gente do céu, é emocionante hoje, viu? Um nó na garganta escutar esses testemunhos maravilhosos. Sônia, Deus abençoe, filha. Deus abençoe. E aí, Simão, Dias, Sergipe. O bispo da Diocese de Instância, Dom José Genivaldo Garcia. Deus me dá forças para lutar, diz a música. Louvado seja Deus. Digo por você, Sônia, que doou para o Livro Ouro e todos os que fizeram a doação do Livro Ouro. Louvado seja Deus. Vou para o intervalo e volto com a leitura orante. Volte comigo.
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1: Deus, fala comigo.
0: Você está gostando da leitura orante? Vamos lá, gente. 1 Coríntios, capítulo 7, hoje, versículo 17. Cada pancada, hein? Olha, gente do céu. Semana passada foi sobre os conselhos de casais. Quem perdeu, não me canso de dizer. Eu uso as redes sociais com este propósito. Às 8 horas da noite, eles fazem um corte. Se você perdeu semana passada, vai lá, YouTube Padre Manzotti, leitura orante, e veja a semana passada. Escute, são no máximo 7, 8, 10 minutos, dependendo do dia, os conselhos para os casais e para as famílias. Vamos ao texto de hoje. Cada um deve continuar vivendo de acordo com o dom que o Senhor lhe deu e na condição em que se encontravam quando Deus os chamou. É essa a regra que eu ensino a todas as igrejas. Se um homem judeu que é circuncidado aceita o chamado de Deus, ele não deve tirar as marcas da circuncisão. Se um homem, aqui volta o tema da circuncisão, mesmo porque não tem como tirar a marca da circuncisão, mas veja onde Paulo vai chegar. Se um homem não judeu, que não é circuncidado, aceita o chamado de Deus, ele não deve ser circuncidado. Inclusive isso foi matéria do primeiro concílio de Jerusalém e está em Atos dos Apóstolos, Apóstolos capítulo 15. Não faz diferença estar circuncidado ou não. O que é que importa? Toca o sino, sacristão. Versículo 19. O que importa é obedecer os mandamentos de Deus. Não importa ser circuncidado ou não, o que importa é obedecer os mandamentos de Deus. Então fica a pergunta: tem obedecido os mandamentos de Deus? Você, eu. Ou nós queremos fazer dos mandamentos o que eu chamo de um buffet livre, que não existe. Esse eu aceito, esse eu não quero. Ah, hoje eu quero beterraba, hoje eu quero alface, hoje eu quero chuchu. Não, mandamento, os mandamentos de Deus, todos são importantes. Todos. Mesmo aqueles que colocam em xeque, principalmente estes, a nossa forma de viver. Eu não escolho o que viver. Tudo é para ser vivido. Versículo 20. Cada um deve continuar como era quando aceitou ser chamado por Deus. Você era escravo quando Deus o chamou, não se preocupe com isso. Mas se você pode se tornar livre, então aproveite a oportunidade. Pois o escravo foi chamado pelo Senhor e agora um homem livre, que pertence ao Senhor. Assim também o homem que é livre, que foi chamado por Cristo, é escravo de Cristo. Um homem livre, chamado por Cristo, é escravo de Cristo. Escravo de Cristo. Padre, é muito forte. Ora, você esqueceu por acaso? Eis aqui, tem uma tradução que fala, a serva do Senhor, faça-se em mim segundo a vossa palavra. Mas existe uma outra tradução que diz, eis aqui a escrava do Senhor, faça-se em mim segundo a vossa palavra. E que bom sermos escravos de Cristo. Versículo 23. Deus comprou vocês por um preço. Portanto, não se torne escravos dos seres humanos. Irmãos, cada um deve continuar na presença de Deus, assim como quando Deus o chamou. Senhor, eu me faço teu escravo. Não tenha receio de dizer isso. Mas se por acaso, Senhor, eu sou escravo dos homens e aqui do mundo, escravidão do mundo, consumismo é uma escravidão do mundo. A ganância pelo dinheiro é uma escravidão do mundo. A vaidade, quando a pessoa é extremamente vaidosa, onde a beleza é algo idolatrado, a pessoa se torna escrava. Eu te pergunto, em algum momento ou em algum aspecto, você se sente escravo do mundo? Um vício, não importa qual seja, é uma escravidão. Um vício de jogos apareceu muito aqui recentemente. O vício do cigarro, o vício do álcool, o vício das drogas, o vício da fofoca. São escravidões. Não importa o que nos prende, estamos presos. E nós somos feitos para sermos de Cristo. Então, o que na minha vida e na tua vida está impedindo sermos de Cristo totalmente? Pense um pouco, reflita. O que é que hoje está sendo um obstáculo para uma entrega total a Cristo? Senhor, libertai-nos. Quero ser livre. É o que voltaremos rezando. Depois do intervalo, volte comigo.
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0: 10:36.
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0: Filhos queridos, reflita um pouco. Onde você pede, quero a graça de ser livre. Todos nós, em maior ou menor proporção, nos tornamos escravos, reféns de nós mesmos ou do mundo. Então pede Deus, eu peço a graça de ser livre. Você sabe que a liberdade nos leva a amar mais. É, quem é livre ama mais. Quem é livre perdoa mais. Quem é livre consegue ser uma ponte dentro de casa. Então, Senhor, eu quebre as correntes. Eu quero voar, eu quero ser livre. Livre para Cristo. Quero ser livre. Sim, cante isto. Livre para viver o teu amor, Jesus. Cante mais uma vez. Quebre os grilhões, Senhor. Quebre, Senhor, minhas amarras. Corte, Senhor. Quero ser livre. Só Deus cura, liberta o amor.
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0: Dai-me a liberdade, Jesus. Amém. Esta foi a leitura orante de hoje. Quero ser livre. Tereza, que a paz de Jesus esteja com você. Tereza?
2: Bom dia,
0: Deus abençoe.
2: Amém.
0: Você fala de onde, Tereza?
2: De Cuiabá.
0: Meu abraço a Cuiabá. Como é que você me acompanha aí?
2: Pela Rádio Difusora.
0: Rádio Difusora. Opa, meu abraço, Rádio Difusora, Bom Jesus. Pois não, fala, Tereza.
2: Sim, padre, eu quero uma oração, porque tem um ano que eu estou doente, com problema de coluna, que eu não estou conseguindo nem mesmo ir na igreja, na missa, frequentar a missa, porque não aguento andar com minha perna ruim. Meu marido também não está bem da cabeça, também está com problema no joelho, joelho da cabeça. E é só eu, padre. O meu problema é esse, que ele não tem visita, ele não tem ninguém, meus filhos não importam de vir fazer uma visita, me ajudar, padre, porque eu não estou aguentando com dor na coluna. E os filhos nem aparecem para me ajudar. E ele está assim, mesmo fraco mesmo da ideia. Não parece ninguém para me ajudar. E eu também não estou aguentando cuidar dele.
0: Como é que é o nome do seu marido? Só um minutinho.
2: José Rosário de Almeida.
0: José Rosário. Filha, quantos anos você tem?
2: Eu estou com 76 anos.
0: Tá.
2: E ele com 84.
0: Quantos filhos vocês têm?
2: Eu tinha 8, padre, agora fiquei só com 5. Hoje está fazendo 4 meses que eu perdi a filha que mais me ajudava, essa que me ajudava mais, padre.
0: Meus sentimentos pela perda. Como é que era o nome dela, falecida?
2: Jusilene Lúcia de Almeida. Essa que me ajudava, essa que ia comigo no médico, levava ele, cuidava dele. E aí deu um câncer nela, de repente, padre, foi assim, rapidamente ela faleceu. Agora,
0: foi
2: a filha mais que me ajudava, que cuidava de mim, que cuidava dele. E aí agora, ela faleceu. Hoje está fazendo 5 meses que ela faleceu.
0: Meus sentimentos pela sua perda. Mas, filha, a senhora já pediu ajuda para os filhos?
2: Já pedi, padre, já pedi ajuda, inclusive eu tenho uma que nem tem na minha casa, inclusive que é porque ela passou para outra religião, ela nem vem na minha casa, ela liga para saber como que a gente está e não aparece. Tenho outra também que é a mesma coisa, que nem vem na minha casa.
0: Meu Deus.
2: Eu fico sozinha, cuidando dele desse jeito, quase que não estou aguentando, com muita dor que eu sinto na perna.
0: Entendo.
2: Não estou nem conseguindo bem ir na missa, padre. Estou com tanta tristeza de não poder nem ir na missa sozinha, porque eu saio assim, eu caio.
0: e também como deixar ele, né? Mas, Tereza, é lamentável que seus filhos façam esse abandono. É um abandono. Isso é um abandono inadmissível, né? A lei é honrar os pais, principalmente na idade avançada e quando estão doentes. Isso é bíblico. Isso é muito feio para os filhos. Agora, pensando do outro aspecto, se a senhora não pode ir, liga lá na paróquia, a sua, e peça para eles levarem pelo menos a comunhão para a senhora e para o seu marido, para o ministro da Eucaristia, para a senhora não ficar sem comungar.
2: A gente já pediu, padre, mas eu inclusive que até da comunidade mesmo não visita, não vem fazer visita para gente. Só tenho mesmo uma comadre que não faz parte aqui.
0: Mas pede para a comadre na igreja. Por isso que eu acredito que toda paróquia tem que ter a pastoral da pessoa idosa. Eu acho fundamental isso, que toda paróquia, agora, se estiverem me ouvindo, padres, se estiverem me ouvindo, leigos, peça na próxima reunião, implantação da pastoral da pessoa idosa. Ó, esse é um caso que a dona Tereza, se tivesse uma pastoral para visitar, mas dona Tereza, como a senhora ligou para mim, ligue lá na paróquia e diga assim, ó, eu preciso receber a comunhão. Vocês dão um jeito. Você entendeu, Tereza? É um direito seu. No ministro da Eucaristia, extraordinário, não é só para ficar na igreja distribuindo comunhão, é para levar a comunhão para os doentes. Meu Deus do céu, que falta de carinho com os idosos, gente. Mas, dona Tereza, a senhora tem que dar um pito nos seus filhos, viu? Falar, olha aqui, vocês, se não é por mim, pelo seu pai. Eu não tô aguentando as costas. Você tem que falar, filha, cobre. Quanto você não cuidou dos filhos, trocou fralda, quantos anos? E agora eles não são capazes de ir fazer uma visita?
2: É, foi isso mesmo, padre. Eles não fazem nem a visita, nem me visitar, quanto mais me ajudar a cuidar deles.
0: Oh, meu Deus, olha, a nossa equipe vai ligar para a senhora, para até dar algumas informações importantes, tá bom, dona Tereza? Que Deus abençoe a senhora, e fique na linha que eu preciso do seu número. Eu não vou dizer que não, mas abandono de idosos tem consequência, gente, não é assim não. Meu abraço, Tereza, de Cuiabá, Mato Grosso, Rádio Bom Jesus. Padre Renan da Cunha, é servacante. Um abraço, Arquidiocese de Cuiabá. Escute esse testemunho, por favor.
3: Me chamo Cláudia, sou da cidade de Cubatão, São Paulo. Acompanho o programa Experiência de Deus pelo canal 50, aqui na Baixada Santista. No dia 7 de abril, o senhor, no começo do programa, falava com uma pessoa para que ela fosse fazer seus exames e que nada de grave daria.
0: Ei, padre, filho, volta de posse, novo. Né? Ei, volta de novo. Acabou a pilha aqui do meu, mas então vou soltar aqui, no intervalo nós trocamos. Vai lá, solta lá, de novo.
3: Me chamo Cláudia, sou da cidade de Cubatão, São Paulo.
0: Opa.
3: Acompanho o programa Experiência de Deus pelo canal
0: certo.
3: 50, aqui na Baixada Santista.
0: Muito bem.
3: No dia 7 de abril, o senhor, no começo do programa,
0: sim,
3: falava com uma pessoa
0: certo.
3: Para que ela fosse fazer seus exames e que nada de grave daria.
0: Sim.
3: Padre, eu tomei posse dessa graça, dessa palavra tão confortadora, e hoje fui fazer os meus exames com muita fé e confiança e lembrando da sua linda canção e do seu livro Fé Inabalável.
0: Olha aí, gente.
3: Padre, hoje fiz os meus exames e para a honra e glória do Senhor, nada deu de grave nos meus exames.
0: Deus seja louvado.
3: Muito obrigado, Padre, por entrar na minha casa e na casa de milhares de pessoas com palavras tão confortadoras de fé, esperança, confiança e fé inabalável sempre.
0: Amém.
3: Um grande abraço, Padre.
0: Deus abençoe. Eu vou pro intervalo e volto comentando. Volte comigo, povo de Deus. No intervalo eu vou trocar aqui.
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5: 10:52.

voltei, tá normal, meu fone de ouvido, mas eu escutei tudo, viu, Cláudia? Tudo, com a graça de Deus. A Cláudia falando dessa experiência que ela teve, que se apropriou da graça. Vá fazer o exame, que nada vai dar, nada vai acontecer. Vai com fé inabalável. Mais uma pessoa falando ali, tanto da música quanto do livro. E você adquire o livro em todas as livrarias do Brasil. Gente, eu não programei não, mas se está acontecendo isso, pode ligar, conte a sua experiência com a música inabalável, com o livro inabalável, Cláudia de Cubatão, São Paulo. E lá pega a TV, é Baixada Santista, é a TV Evangelizar, canal 50.1 da Diocese de Santos, Cidade de Santos e Diocese de Santos, Dom Joaquim Giovanni Mol Guimarães. Aniversário da rádio, Oriente FM, Santa Maria de Itabira, Minas Gerais. Oriente FM de Pedra Azul, Minas Gerais. E Dipionet, Cascavel, Paraná. 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Amado povo de Deus, escute esse testemunho. Rio Branco do Sul, Paraná. Aqui do lado. Padre Reginaldo, sua bênção. Venho dar o meu testemunho que aconteceu no 11º retiro anual. Estava tudo certo para irmos no retiro. Eu, minha esposa, mas 3 dias antes do retiro, eu me transformei em outra pessoa, brigando com todos em casa. Não conversei mais com ninguém, nem com minha filha, nem com minha esposa. Mas mesmo assim fomos ao retiro. Mas eu não conversava com elas. Chegamos no retiro sem trocar uma palavra. Pedi para o Espírito Santo que tocasse em mim, me mudasse, que eu melhorasse, que eu me tornasse uma pessoa melhor. Pedi muito para conseguir mudar. Padre, hoje, depois daquele retiro, eu sou outra pessoa, mais calmo, mais atencioso. E sinto que estou melhorando a cada dia. E eu sei que vou conseguir com a graça de Deus. Peço perdão para minha filha, minha esposa. E prometo ser um pai e um esposo cada vez melhor com a luz do Espírito Santo e Jesus das Santas Chagas. Graça alcançada, graça testemunhada. Toca o sino, sacristão Marcelo. Gente, louvado seja Deus de Rio Branco do Sul. Olha aí. Transformações, vidas transformadas. E juntos, sétimo dia, São Bento, rogai por nós. A cruz sagrada seja minha luz, não seja o dragão meu guia. Sai de retro, Satanás, nunca me aconselhes coisas vãs. É mal o que tu me ofereces, bebe tu mesmo teu veneno. A cruz sagrada seja minha luz, não seja o dragão meu guia. Retira-te, Satanás. Nunca me aconselhes coisas vãs. É mal o que tu me ofereces. Bebe tu mesmo o teu veneno. Ó glorioso São Bento, que sempre se mostrou compassivo com os necessitados, fazei que também nós, recorrendo à vossa poderosa intercessão,
obtenhamos auxílio em todas as nossas aflições, que em nossas famílias reine a paz, a tranquilidade, que se afastem todas as desgraças, sejam elas corporais, temporais, espirituais, especialmente o pecado. Alcançai, São Bento, do Deus onipotente, a graça que necessitamos, peça a graça que você necessita. São Bento, dai-nos a graça de, ao terminar nossa vida neste vale de lágrimas, possamos louvar a Deus convosco no paraíso. Rogai por nós, patriarca São Bento, para que sejamos dignos das promessas de Cristo. Levante tua mão direita. São Bento, livrai-nos do mal. São Bento, livrai-nos da inveja. São Bento, livrai-nos do medo. São Bento, livrai-nos do pecado. O Senhor esteja convosco, Ele está no meio de nós. Abençoai, Senhor, a água, a roupa dos enfermos, as fotos de família, os remédios, por intercessão de Nossa Senhora do Carmo neste mês. São Pio de Pietrelcina, nos méritos das santas chagas. Em nome do Pai, do Filho e do Espírito Santo. Amém. E hoje, a leitura orante fala da importância de sermos livres, não escravos do mundo. Por isso eu termino com o clipe Ser Livre, YouTube Padre Manzotti. Evangelizar é preciso.

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0: Opa, salve, salve, muito bom dia, são 11 horas mais 7 minutos, estamos chegando para mais uma edição do Bola na Rede, edição diária. Hoje é segunda-feira, dia 6 de julho de 2026, inverno brasileiro, a temperatura nesse momento no centro da cidade, 22 graus, a umidade relativa do ar na casa dos 55%.
1: De você.
0: 11 horas 7 minutos, o Bola na Rede está no ar e chega com estes destaques.

0: Copa do Mundo. Inglaterra vence o México e garante vaga nas quartas de final. Hoje tem clássico europeu e anfitrião em campo. Seleção brasileira mostra ao mundo que já não tem mais o melhor futebol e sucumbe diante da Noruega. Guarani vence fora de casa, conquista 4 dos 6 pontos possíveis e agora briga por vaga no mata-mata. Cruzeiro vence primeiro amistoso da intertemporada e reforço já está em Belo Horizonte. Medalhões que terminaram o primeiro semestre em baixa trabalham forte na intertemporada para recuperar o prestígio no Atlético. América se reapresenta de olho na sequência com dois jogos em casa para virar a chave na Série B do Brasileirão. 11 horas, 9 minutos, estas e outras aqui no seu melhor programa esportivo.
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0: São 11:09, é segunda-feira, estamos chegando para mais uma edição do Bola na Rede, edição diária. Daqui a pouquinho vamos repercutir a eliminação da seleção brasileira da Copa do Mundo. A vitória do Guarani fora de casa, o Guarani entra definitivamente na briga pelo mata-mata do Campeonato Mineiro. Vamos falar também do Cruzeiro, que fez o primeiro amistoso da intertemporada no sábado. Vamos falar do Atlético, que trabalha forte para voltar mais forte ainda na segunda parte do Campeonato Brasileiro. E vamos falar do América, que está no mercado em busca de reforços e tem uma semana cheia para tentar buscar a segunda vitória no Campeonato Brasileiro da Série B.
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0: 11:11, 998-69-5001, para você interagir comigo, mandar a sua mensagem de texto ou a sua mensagem de áudio de no máximo 30 segundos. 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Vamos colocar em campo o nosso time, 11:12. Bom dia, Rosca.
1: Bom dia, Garrafa. Bom dia, ouvintes. Olha, eu não fui enganado. Desde o início, eu não criava grandes expectativas em relação à seleção brasileira. Aqueles que veem Copa do Mundo ou assistem futebol só de 4 anos podem ter sofrido. Eu não.
0: Tá certo, 11:12. Daqui a pouquinho a gente vai repercutir todas estas informações da seleção brasileira que decepcionou muita gente ontem. Muita gente saiu da frente do seu televisor decepcionada. Imagine aqueles que compraram passagem e estiveram lá para acompanhar o jogo em loco, gastaram e gastaram muito. 11:12, vamos começar o programa de hoje falando do módulo 2 do Campeonato Mineiro, porque a bola rolou neste final de semana pela 9ª rodada, foram 3 jogos no sábado e 3 jogos no domingo. No sábado, fora de casa, o Guarani venceu a Patrocinense por 1-0, o Democrata Jacaré de Sete Lagoas venceu o Ipatinga pelo placar de 5-0, o Vila Nova em casa empatou com a Aimorés em 1-1. No domingo, Coimbra e Valério ficaram no empate em 0-0. Pela chave do Guarani, o Uberaba venceu o Mamoré por 1-0 e o Boa fez 3-1 na Caldense, rebaixando o time de Poços de Caldas à terceira divisão do futebol mineiro. A classificação do Campeonato Mineiro do Módulo 2 ficou da seguinte forma: no Grupo A, a liderança é do Uberaba, 20 pontos ganhos. Em segundo, Boa, 14 pontos. Em terceiro, Patrocinense com 12. Em quarto, Guarani também com 12. Aqui, o Guarani perde a terceira colocação para Patrocinense no saldo de gols. Um da Patrocinense contra nenhum do Guarani. O Mamoré, o quinto colocado, 9 pontos ganhos, menos 2 gols de saldo. E quem está rebaixado no Grupo A é a Caldense, sexta colocada, apenas 6 pontos ganhos, menos 7 de saldo, é a Caldense então nesse Mineiro Módulo 2. No Grupo B, a liderança é do Valério, 17 pontos ganhos. Em segundo, Democrata com 16, em terceiro, Aimorés com 15, em quarto, Vila Nova 14, o quinto é o Coimbra com 10 e o sexto, Ipatinga, menos 5 pontos ganhos. O Ipatinga é o rebaixado à terceira divisão do Grupo B. E nesse grupo já está definido os 4 classificados: Valério, Democrata, Aimorés e Vila Nova. E o Coimbra não cai, mas também não vai para o mata-mata. E um detalhe: no Grupo B, o Ipatinga conseguiu até aqui, em 9 jogos, tomar 31 gols. 31 gols tomou o Ipatinga, fez somente 3 até aqui. No grupo do Guarani, a Caldense é a rebaixada, que é o grupo A, está no módulo, aliás, na segunda, né, divisão da federação, na segunda divisão do Campeonato Mineiro, mas na verdade a terceira divisão. E o Guarani, Mamoré e Patrocinense brigam pela última vaga no mata-mata nesse grupo. Aliás, são 3 clubes brigando por 2 vagas, né? Um só vai sair de férias. A possibilidade do Mamoré terminar na quinta colocação, eu diria que é pelo menos 90%. A última rodada da competição, a 10ª última rodada da primeira fase, marca para todos os jogos no domingo. Esses jogos seriam todos no sábado, agora serão todos no domingo, porque a federação mudou, porque o Brasil jogaria no sábado, aí a federação mudou os jogos para domingo, 3 horas da tarde, todos os jogos. Caldense e Uberaba, em Poços de Caldas. Aimorés e Democrata, em Ubá. Ipatinga e Coimbra, em Ipatinga. Valério e Vila Nova, em Itabira. Mamoré e Patrocinense, em Patos de Minas. E Guarani e Boa Esporte, em Divinópolis. São os jogos, então, da última rodada da primeira fase do Campeonato Mineiro. Quer falar alguma coisa desses jogos do final de semana e da classificação antes de trazermos o Guarani, Rosca?
1: Sim. Vamos trabalhar com a hipótese do Mamoré ganhar o último jogo dele, que é em casa contra...
0: Patrocinense.
1: Ele faria...
0: É luta direta aqui. O Patrocinense tem 12 pontos, um gol de saldo.
1: É.
0: O Mamoré tem 9 pontos, deve 2.
1: Mas tem que ganhar com a diferença de
0: 3
1: gols do Aimoré. Não precisa.
0: Porque é confronto direto, 2. Se ele vencer por 2-0, ele zera. E aí a Patrocinense fica com menos 1. Dois gols em casa.
1: Pois é, gente.
0: Jogo apertado.
1: Agora o Guarani está numa situação bem confortável. Depois nós vamos comentar quando formos falar do jogo do Guarani. É preciso que você analise o seguinte, olha, o Guarani é que, faltando 3 rodadas, aliás, há 3 rodadas atrás, brigava para não cair, tinha 5 pontos, ele disputou 9 e ganhou 7. Então, uma arrancada. Caldense, vitória, empate com o Mamoré e vitória com o Patrocinense. O Guarani ganhando em casa do Boa, o Guarani tem uma classificação melhor dentro dos 8, porque os 8 melhores colocados passam, tá? Agora, Patrocinense, que fez uma campanha muito boa durante o campeonato, será que ele vai perder a vaga para o Mamoré na última rodada? É complicado, né? O Guarani, eu acho que só uma catástrofe tira o Guarani da classificação. Só se ele tomar uma goleada do Boa aqui em Divinópolis, né? Porque o saldo dele é 0, né? E os outros... O Mamoré tem o quê de saldo? Ele tem que fazer 2.
0: O Mamoré tem -2.
1: Pois é, tem que fazer 2.
0: O Guarani tem nenhum.
1: Nenhum. Então, se ele perder aqui dentro de Divinópolis e o Mamoré ganhar...
0: Se o Mamoré ganhar de 2-0, o Mamoré tira a Patrocinense.
1: Sim.
0: A Patrocinense fica com -1. O Guarani não tem saldo. Tem 0.
1: Mas se ele perder de 1 a 0?
0: Se ele perder de 1 a 0, ele cai também para -1. Aí vai no critério...
1: Confronto direto.
0: O confronto direto deu aqui Patrocinense e lá Guarani. Só que aqui deu 2 do Mamoré. E lá deu 1 do Guarani. Do Mamoré não, desculpa, do Patrocinense. E lá deu 1.
1: Enfim, o Guarani tem que encarar esse jogo como decisão.
0: Um empate, o Guarani não faz conta.
1: É.
0: Eu, sinceramente, não trabalho com o Guarani fora dos 8.
1: Eu também acho muito difícil.
0: Eu não trabalho, sinceramente, não.
1: E no outro grupo já está definido. Agora, você já pensou que jogo melancólico vai ser esse Ipatinga e Coimbra? Um rebaixado e o outro não classifica.
0: Amistoso, na verdade é um amistoso.
1: Não vai ninguém, acho que até o trio de arbitragem escalado vai dar W.
0: Não, eu sinceramente...
1: Cancelaria esse
0: jogo. Isso já aconteceu em outras edições passadas. Alguém vai pedir à federação para anular esse jogo.
1: Você cancela o jogo, não tem jogo, porque não leva nada. O ano passado aconteceu num jogo entre próprio Ipatinga e o RT. Não. Patinga e Mamoré, me parece.
0: Nas duas últimas edições nós já passamos por isso.
1: O último jogo nada acrescentava e deixa pra lá. Bom, vamos aguardar o final de semana que vai ser muito bom. O Guarani tem que ir pra campo objetivando vencer.
0: Já vamos emendar até com o noticiário do Guarani.
1: Vamos.
0: Pelo seguinte, eu penso que os clubes estão mais preocupados com o Guarani do que o Guarani com os seus adversários.
1: Lógico.
0: Primeiro que o Guarani começou mal a competição.
1: Muito, perdeu
0: duas. Mas o Guarani cresceu dentro da competição. E isso eu chamo atenção já há muitos anos, que o time que cresce dentro da competição é bem melhor do que aquele time que começa a competição arrebentando. Porque a gente sabe que não é só no futebol, tudo na vida você tem um pico. Você sobe, chega em determinado ponto, você estaciona e depois ladeira abaixo. Isso é normal em todos os segmentos. O Guarani começou mal o Campeonato Mineiro da segunda divisão. O Guarani cresceu, vem crescendo dentro da competição. Eu dizia naquele jogo que o Guarani venceu a Caldense por 2-0 aqui, que o Guarani teria dois jogos na sequência fora de casa e que uma vitória nesses dois jogos, três pontos, seria excepcional para o Guarani, porque o Guarani viria decidir em casa com boa, e a coisa aconteceu melhor, porque o Guarani venceu um e empatou o outro, e venceu justamente aquele que eu não esperava, que era contra a Patrocinense. Eu esperava uma vitória do Guarani contra o Mamoré, porque o Mamoré, ao contrário do Guarani, ele começou bem a competição e depois desceu ladeira abaixo.
1: Sem dúvida.
0: Então, o Guarani fez o contrário, empatou com o Mamoré lá, um jogo que poderia ter vencido, e venceu o jogo contra a Patrocinense no sábado. Então, os clubes, analisando os técnicos, analisando o scout dos seus adversários, acompanhando o campeonato, percebem que o Guarani está no momento de ascensão dentro da competição. E se o Guarani termina a primeira fase com uma vitória em cima do Boa, e mais, se essa vitória for uma vitória consistente no domingo aqui em Divinópolis, o Guarani vai para o mata-mata com o moral lá em cima, sim, elevado, e trazendo para si o medo do adversário de enfrentar o Guarani. Então tem um fator psicológico nisso aí ainda.
1: E detalhe, seriam 10 pontos ganhos em 12 disputados.
0: Em 12 disputados, 12 últimos disputados. É. Ou seja, o Guarani está num momento bom na competição.
1: Sem dúvida.
0: O Guarani está num momento bom. O Uberaba não perde, eu acho que o Uberaba não perde a primeira colocação.
1: Geral
0: dessa primeira fase, não perde, que ele vai jogar contra a Caldense desmotivada, rebaixada. Não sei nem se a Caldense, durante a semana, já não vai dispensar um grupo de jogadores.
1: Vai sair a barca.
0: Para já diminuir questão de folha. Então, nem sei se isso não vai acontecer. Mas
1: não vai torcedor?
0: Não.
1: Quem for vai para xingar?
0: Então, eu acho que o Uberaba não perde essa primeira colocação geral de jeito nenhum. E o Guarani hoje é o adversário do Uberaba, porque o Guarani é o oitavo geral, o Uberaba é o primeiro, então o Guarani seria. E nós temos que lembrar que na final da terceira divisão, o Guarani venceu o Uberaba lá e cá.
1: Lá e aqui.
0: Então, vai com moral, o Uberaba tem o respeito pelo Guarani, o jogo aqui foi um jogo de respeito mútuo entre as equipes. Então, eu acredito que o Guarani chega para a segunda fase com muita moral, depois dessa arrancada que o Guarani deu.
1: Mas eu prefiro fugir do Uberaba, tá? Prefiro não enfrentar o Uberaba nesse playoff aí das quartas e finais.
0: Eu diria até que a gente tem clubes mais tradicionais, mais cascudos, que seria mais interessante fugir deles. Por exemplo, o Vila Nova. O Vila Nova, tradicionalmente, em qualquer categoria, em qualquer campeonato que disputa, em qualquer divisão que disputa, quando eu digo categoria, gente, eu digo aí de juniores, sub-17, sub-15, profissional. Em qualquer confronto entre Guarani e Vila, é clássico no interior mineiro, e o Guarani não leva muita sorte contra o Vila Nova. Você tem o Valério de Itabira, que também tradicionalmente é um grande clube do futebol mineiro. A Caldense, de uns 3 ou 4 anos para cá, tem caído, mas já não corre mais o risco de enfrentar o Guarani. Então, assim, eu sinceramente não vejo o Uberaba como esse bicho papão todo, mas não acredito também que o Guarani termine na oitava colocação geral. Vai pegar o Boa aqui, o Boa desmotivado, porque o Boa já está classificado, já não tem mais tanta preocupação no campeonato, então, sinceramente...
1: Boa tem 14.
0: 14 pontos, não perde a classificação.
1: Não.
0: O Mamoré, que é o quinto, tem 9, 5 pontos atrás, então não tira a vaga do Boa. E a gente tem que lembrar que o Guarani perdeu pro Boa lá na estreia da competição por 1-0, e o Guarani fez um jogo ruim, mas o Boa também fez um jogo péssimo. Foi um jogo muito abaixo.
1: Sim.
0: Então, acho que o Guarani tem plenas condições de vencer. Guarani foi a Patrocínio no sábado, depois de ter enfrentado o Mamoré lá em Patos de Minas no meio de semana. O Guarani foi a Patrocínio no sábado, enfrentou a Patrocinense em casa e conseguiu um resultado muito bom. Vitória de 1-0 do Guarani, gol do Maicon Rangel, um gol chorado, um chute mascado, o goleiro demorou para ir na bola, ela entrou lá no cantinho, mas o que valeu foi a vitória do Guarani, 1-0, trouxe 3 pontos para casa, entrou definitivamente na briga por vaga no mata-mata do Campeonato Mineiro da segunda divisão. E depois do jogo, o goleiro George foi um dos grandes destaques do jogo, fazendo grandes defesas nesse jogo, falou sobre esta vitória do Guarani.
2: Não, com certeza, eu acho que isso é Guarani, né? O sentimento que jogo difícil, a gente sabe que o módulo 2 é muito competitivo, é difícil, tem que saber sofrer. Hoje a nossa equipe competiu muito, brigou, não se entregou, e eu acho que foi coroado. Fico feliz de poder ajudar, mas mais importante que qualquer atuação é a vitória da equipe e atuação geral, que eu acho que é mais importante. A gente vai ganhando caça, vai ganhando força, sabe que não parou por aqui, porque nossa meta é muito importante, mas continuar trabalhando, agradecer a Deus.
0: Tá aí o George falando e destacando, né, a importância daquilo que a gente já vinha falando aqui, o Guarani ganhando casca durante a competição e ganhando força para a sequência, elevando moral. Quem acompanhou as redes sociais do Guarani viu que depois do jogo teve uma tremenda de uma festa no vestiário, mostrando a alegria e a união desse grupo, que é importante. Quem falou também depois do jogo sobre essa vitória importante foi o técnico João Paulo.
3: Com certeza, é só agradecer esse grupo, né? A gente tinha como objetivo nesses 2 jogos fora de casa a gente fazer aí 4 pontos, e graças a Deus a gente conseguiu, né? A gente sabia que fisicamente o nosso time está muito cansado, e eu conversei com meus atletas que hoje era o jogo do algo mais, né? Tecnicamente a gente não foi muito bem, né? Mas fisicamente, a nível de entrega, nosso time se entregou, e graças a Deus a gente conseguiu consertar os erros que a gente fez dentro da equipe do Marlon Maria, principalmente das bolas paradas. Hoje a gente não jogou e, consequentemente, a gente conseguiu a nossa vitória, que é muito importante agora para a sequência.
0: Tá legal, tá aí o João Paulo então falando conosco, Rosca. O que eu vejo também de importante, tô aqui vendo, prestando atenção na fala do João Paulo, e tô aqui puxando pela memória, o importante nesse momento, diante de 9 jogos na competição, é que o João Paulo vem achando as peças, porque o Guarani entrou na competição com 1 mês de trabalho, aquilo que eu sempre chamo atenção todo ano aqui. Começar antes, vamos montar time para o campeonato chegar, o Guarani ter já um time formado pelo menos 80%, não. Todo ano o Guarani começa a criar o time dentro da competição, e esse ano quem acompanha o Guarani vai lembrar que não foi diferente. Inclusive, por conta dos deuses do futebol ter entrado em campo, o João Paulo foi obrigado a mudar até o esquema. Saiu do 4-4-2 e veio para um 3-5-2. O que, a partir daí, o Guarani deslanchou, a partir daí o Guarani cresceu na competição. Então, vem mostrando ao João Paulo o esquema que ele tem que usar dentro da competição e também as peças, porque o João Paulo já girou muito esse time titular do Guarani, já mudou muito.
1: Se você pegar o time que iniciou o primeiro jogo lá em Ituiutaba com Boa, e o de hoje, deve ter mudado de 5 a 6 jogadores.
0: Pelo menos. Dá pra gente cravar assim: goleiro, um zagueiro. Eu tô aqui pra cravar um meio-campista, mas eu acho que eu não consigo.
1: Fidelis.
0: Fidelis já foi pro banco também. Já foi pro banco. Então, aqui, ó, vamos lá.
1: Dutra.
0: O Dutra já foi pro banco, porque já foi pro banco e já contundiu.
1: É o George?
0: É o goleiro. George na zaga.
1: Não tem manutenção de ninguém.
0: O Fabrício também não começou a jogar.
1: Não.
0: No meio-campo que tá, ninguém. E no ataque também, idem. Ou seja, só o George, então. Porque mudou a lateral direito.
1: Mudou.
0: E depois remudou, porque aí o Lucas voltou pro Fornazieri e pro meio campo.
1: Isso.
0: Ou seja, então,
1: Só o goleiro foi mantido.
0: Só o goleiro. O resto, João Paulo foi girando, foi achando as peças mais importantes, de acordo com o adversário, de acordo com o jogo, e o Guarani mudou dentro da competição e cresceu dessa forma que cresceu.
1: Isso mostra que ele não tem preferência por A ou B, ou pelo fato de ele ter indicado ou ter trago algum jogador, ele tem cadeira cativa. Não, futebol tem que jogar quem tiver em melhores condições, com certeza.
0: E isso mostra para nós a humildade do João Paulo. Eu falo isso muito. O torcedor, às vezes, o time perde, o torcedor fica assim: não, mas também tem que mudar treinador, já. Todo ano é João Paulo, tá mostrando aí por que a diretoria tá apostando no João Paulo. Eu chamo atenção sempre nos jogos, porque quando você vai, quando eu digo você, eu não vou dizer eu, porque às vezes tem um Lima na parada também, ou alguém da TV Bugre e tal, que vai entrevistar o João Paulo. O João Paulo sempre tem a mesma visão geral que todos têm. não é aquele treinador que fica...
1: Você viu outro jogo.
0: É, tirando aquilo. O João Paulo sempre... Não, meu time tá assim... Aquilo que a gente vê, o João Paulo vê. Ou seja, ele reconhece os erros. Tem a humildade disso. E essa humildade faz com que o João Paulo repense o jogo e repense as peças. E por isso o Guarani tem crescido. Parabéns pro João Paulo. Parabéns para a diretoria do Guarani que tem apostado no João Paulo. Não estou aqui dizendo que o Guarani vai ser campeão porque o João Paulo está aqui. De forma nenhuma, o Guarani pode sair no primeiro mata-mata. Pode. Tem essa possibilidade. Ele chamou atenção para isso. Que a segunda divisão é muito, muito páreo, muito equilibrado. Os times não têm poder aquisitivo para formar grandes jogos, grandes times, para ter grandes jogos. Então é muito equilibrado. Pode. Mas mostrou mais uma vez a competência.
1: Se você pegar os 6 times que estão na... no grupo do Guarani, somente o Guarani e o Uberaba não trocaram treinador. Os outros 4 trocaram.
0: É verdade.
1: É. Então a manutenção para que o técnico tenha, o treinador tenha tempo de conhecer o grupo, de formatar o grupo, é importante. Ficar trocando não resolve.
0: O Rosca tem um recado para você?
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0: O Neymar que descobriu que é ex-jogador em atividade. Bom dia, amigos. Depois daquela de ontem da seleção, uma ótima semana a todos nós. Para mim, a lambança começou há 4 anos atrás, com o presidente da CBF sendo investigado, trocação de treinadores durante as eliminatórias, até que acertaram com o Ancelotti, que teve mais ou menos para montar uma seleção onde muitos se machucaram. Aí, como já estava cheio de lambança, vem um tal de Bruno Magalhães, completou a lambança. Porque se faz ali, o Brasil iria ganhar com uma bela vitória. Vem não, pai de Ná. Coitado dessa nova geração de 2003 para cá, que não tiveram o gosto de ver a seleção ganhar a Copa, por incompetência de alguns jogadores que tremem na hora de decidir. É o André Castilho, lá do Belvedere, já assumiu até o sobrenome, já está na certidão de casamento. Bom dia a todos! Sobre seleção, eu disse aqui no programa, se chegasse era nas quartas de final, Euler do bairro Casa Nova. Bom dia, meus amigos, vamos, Bugre! Uma excelente e abençoada semana a todos nós, Marlúcio lá do Planalto. Bom dia, tô ligadinho no programa, me coloca no sorteio, é o Júlio de Ermida, fechou, Júlio, já tá. Bom dia, nós assistimos Argentina e Cabo Verde, Paraguai e França. A gente pensa que o Brasil vai dar um sangue, ver o pessoal andando em campo, me lembra o time do Galo. Gelu e Vilela, grande Vilela. Bom dia, Garrafão. Seleção decepção, é exatamente assim que eu vejo esta seleção. Turma de perna de pau, amarelou desde o início na cobrança daquele pênalti. Grande abraço, Garrafão, e toda a bancada, é o Ayrton de Barros, é verdade, viu, Ayrton? Bom dia, amigos do Bola na Rede. Fiquei decepcionado com a nossa seleção, mas fazer o quê? Beijão pra vocês, Ana Maria, lá do Jusa Fonseca. Valeu, Ana. Bom dia, Ricardo Garrafa e Orlando Rosca. Brasil apresentou um futebol muito pobre diante de uma seleção europeia. Segundo escalão, que só em função de apenas de um finalizador, é o Edmar, lá do bairro Primavera. Verdade. Bom dia, turma do Bola na Rede. Ô, Garrafa, depois de errar o pênalti e perder o gol, que poderia se consagrar como um belo passe do Vini, não merecia passar. É o dito do bairro Nossa Senhora de Lourdes. Quero participar do sorteio do almoço do bairro do Fred. Tá participando, dito. Quem mais? Não é comigo essa aqui. Eu não posso... 11 horas e 35 minutos, falar para você aqui do bar, bar do Fred também, se você quer ganhar o almoço, 998-69-5001. Gente do céu, complicaram todo o meu playlist aqui, quem foi, eu não sei. Agora eu sei que foi o Marcos, que eu vi ali que tá no horário do programa dele. São 11 horas e 35 minutos. 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
0: De volta, 11 horas e 41 minutos e o Rosca tem um recado para você.
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14: Bom dia, meus queridos cabeça inchada, hein? A minha nominha tá tranquilamente, né? Já tem muito tempo que eu não prestigio a seleção brasileira. Sou contra quem prestigia, não. Vendo o jogo do Guarani Patrocinense, tô achando que o nosso Guará vai fazer a gozinha as seleções de vocês. Vai remar e não vai lugar nenhum. Bom dia para vocês, meus queridos. Cabeça inchada!
15: Bola na Rede, bom dia. Ricardo Rosca Amaral. A seleção não jogou nada, né? É acreditado, né? Quem não faz gol, né? Errou o pênalti. Manda um alô, o Messias, o barbeiro, aqui em Carmo do Cajuru.
16: Bom dia, turma da bancada. Ótima segunda. Antônio Subrazardi. A seleção, desde o começo, sabia que não ia dar em nada. A seleção sem uma base pronta, com um ano só para a montagem da seleção, jogador desconhecido, vários que a gente nem conhecia. É isso aí, começa mal, termina mal. Agora é mais 4 anos de espera. Coloca meu nome aí no almoço do Fred, Antônio, Cidade Jardim.
17: Ô Ricardo Garrafa, a turma aí do Bola na Rede. O povo já sabia, entende? Por isso que todo mundo ficava com o coração na mão, porque o Brasil sabia que o Brasil não estava com essa bola toda. A gente estava torcendo, mas não sabia. Principalmente esse goleiro, o Alisson, eu não sei o que acha nele, cara. Agora, o pior é um presidente envolver nas atitudes da organizadora do futebol. Isso é uma coisa absurda. Isso é uma coisa absurda. Isso é uma vergonha. É o Zé Ricardo de Niterói.
18: Alô, Garrafa e equipe. Bom dia, William. Garrafa, sobre a seleção aí, não adianta ficar agora procurando culpado. Foi treinador, jogador amarelou, treinador não convocou certo. Não tem nada disso, gente. O problema do Brasil é mão de obra, é jogador. Você vê que no passado aí, a gente tinha uma seleção que o povo concordava, ainda ficava na reserva, ainda ficava sem ser convocado aí um Alex do Cruzeiro, o Neto, o Amoroso, né? Então, assim, sobrava craque. Hoje não tem mais quem convocar, não. Infelizmente, acabou o celeiro.
19: Bom dia. Ainda bem que nós temos o Guarani para torcer, né? Se não fosse isso aí, não tinha mais ninguém para nós torcer esses dias. Ainda bem que nós temos o Guarani. Porque a Copa do Mundo, apesar de eu não estar concordando, mas eu estava torcendo, né? Estava torcendo.
0: Tá certo, esse era o Arailton Teixeira, lá do bairro Esplanada. Minha amiga Raquel também está conosco por aqui. Bom dia, meus amigos. Manda um abraço pra gente aqui na oficina. É o Léo e o Davi. Abraço pra vocês. A oficina deve ser a FCA, seria hoje é VLI, né? Já mudou também. Deve ser isso. Não sei. Quem mais está por aqui? Quem mais? É só. 11 horas e 45 minutos. O Amaral está chegando trazendo as informações do Galo. Bom dia, Amaral.
20: Olá, bom dia, amigos do Bola na Rede. Enquanto o rival faz amistosos, o Atlético segue só treinando nesta intertemporada. O máximo que terá são amistosos contra equipes de menor expressão na cidade do Galo. Pelo menos essa é a programação do clube durante a pausa para a Copa do Mundo. Mas tem uma informação que eu recebi e gostei muito, hein? Dizem que os treinamentos estão sendo bastante puxados. Tanto é que o Atlético tem treinado em dois períodos na maioria dos dias da semana. O Barba quer deixar o time na ponta dos cascos para os compromissos do segundo semestre. Campeonato Brasileiro, Copa do Brasil e a Sul-Americana. O período é também muito interessante para recuperar jogadores que terminaram essa primeira fase da temporada em baixa. Alguns até perderam espaço com o treinador argentino, como por exemplo o Dudu e o Scarpa. Outro atleta que também quer recuperar o prestígio, tanto com a comissão técnica como também com a massa, é o volante Alexander. Um baita jogador, né? Mas ainda não disse a que veio no Atlético. E assim como fez com os equatorianos, Preciado, Alan Franco e Alan Minda, o Atlético também usou as suas redes sociais para parabenizar o xerifão Júnior Alonso pela atuação com a seleção paraguaia na Copa do Mundo. Paraguai que acabou sendo eliminado para a França, mas o Júnior Alonso fez uma Copa do Mundo exemplar. Titular absoluto da seleção do Paraguai, ele representou muito bem o Atlético no Mundial. Agora o xerifão Alonso vai jogar nos Estados Unidos. E como uma última informação, o Atlético vai faturar uma grana com a venda de Bruninho ao Maccabi Haifa de Israel. O ex-meia do Galo, que estava no Carpath-Lviv da Ucrânia, foi vendido por 1 milhão e 700 mil euros, cerca de 10 milhões de reais na cotação atual. E quanto o Atlético vai faturar? 1,5 milhão de reais. Isso porque o Atlético detém 10% dos direitos do jogador e ainda tem os 5% do mecanismo de solidariedade por ser o clube formador do atleta. É isso aí, amigos. É o que tínhamos para hoje do Galão da Massa.
0: Tá certo, tá aí o Amaral trazendo as informações do Atlético. Trabalho em dois períodos na cidade do Galo. E eu acho que não pode ser diferente, não é só com o Atlético não, é com o Palmeiras, com o Flamengo também, que estão bem na competição. Eu acho que essa intertemporada serve é para isso, né, Rosca? É para acertar aquele defeito, aquele problema que ainda tem.
1: É, os ajustes, né, precisam ser feitos. E justamente o treinamento mais intensivo, visando o condicionamento físico, a percepção tática, porque a gente, quando fala de tática, às vezes o técnico passa para o jogador as funções que ele tem que desempenhar dentro das quatro linhas, e ele, beleza, tá legal. Ele vai para campo e não consegue, ele não tem capacidade cognitiva de levar aquilo para campo, entendeu? Mas aí, para não cair em contradição com o técnico ou ser taxado como alguém que não tem percepção daquilo que se pede, ele concorda plenamente, mas chega no campo e não consegue desenvolver. Porque, gente, a bola é igual para todo mundo, só que uns, no intelecto, têm uma visão melhor e sabem melhor tratar a bola. É preciso que o condicionamento físico que está prevalecendo no futebol mundial, não mate de vez a parte técnica e a parte tática.
0: O Davi, que mandou a mensagem aqui, ele e o Léo, é lá da DIV Planejado, lá no Esplanada, ali do lado do Lerinho. Grande abraço, Davi, obrigado aí pela mensagem. Tá ligado conosco nesse horário de almoço também. Raninho tá conosco também por aqui. Fala, Raninho.
21: Ô, Garrafa, bom dia pra vocês aí. Se a Noruega tomou de 3, né? Da França, no grupo, né?
0: Quatro.
21: Imagina que ganhou do Brasil. Ainda bem que não é só agora, senão ia tomar um sapé que ia de novo, igual aquela da Alemanha.
0: É verdade, viu, Raninho? 4. Perdeu de 4 a 1, a Noruega perdeu para a França. Aliás, a França, daqui a pouquinho a gente vai falar sobre isso. A França é a favoritaça para ganhar o título. 11 horas e 50 minutos, é hora de falar do Cruzeirão Cabuloso. O Cruzeiro venceu o primeiro amistoso da intertemporada. No sábado, 11 horas da manhã, no estádio do Independência, venceu o Defensor do Uruguai por 2-0, com gols do atacante Caio Jorge e do garoto da base Felipe Moraes. O amistoso serviu para dar ritmo de jogo para o Cruzeiro, que não joga desde o final de maio, e também para Arthur Jorge avaliar o reforço da lateral esquerda, Gabriel Rojas. Jogadores também que atuaram pouco nessa temporada e também avaliar os garotos da base que treinam com os profissionais. A torcida, que estava saudosa com jogos do Cabuloso, compareceu em massa no Independência e gostou do que viu. Um dos estreantes foi o garoto Felipe Moraes, que aproveitou a oportunidade e marcou o primeiro gol dele nos profissionais e ficou feliz com a estreia.
2: Fiquei muito grato, né, pelo me dar essa oportunidade. Pude ser feliz e agarrar essa oportunidade da melhor forma e contribuir com o Cruzeiro da melhor forma. Uma felicidade imensa, né? Na hora do gol, a minha emoção foi tão grande que fiquei sem acreditar na hora que eu fiz o gol. Só agradeci bastante a Deus e agradeci minha família, porque sem eles eu não estaria aqui. Com certeza, como eu falei, o Mister nos deu confiança desde quando a gente subiu para treinar profissional. É um cara que nos ajudou bastante, não só eu, mas como todos os moleques subiram. É um cara que me ajudou bastante, principalmente por ter me dado essa oportunidade. Então, sou muito grato a ele, a toda a comissão técnica e ao clube. Como eu falei, o Mister é um cara que nos passa muita confiança, não só antes de entrar, mas também no decorrer da semana. E ali no final, ele me falou me passou algumas questões táticas e me falou para ir lá dentro e ser feliz.
0: Palavras do Felipe Moraes, conosco aqui no Bola na Rede, edição diária. O Cruzeiro decidiu trazer de volta o goleiro Léo Aragão, o jogador que estava emprestado ao Avaí para a disputa da Série B do Brasileirão e está sendo esperado na Toca da Raposa. O Cruzeiro decidiu ativar uma cláusula prevista em contrato e pedir ao Avaí o retorno do goleiro Léo Aragão, de 24 anos. O torcedor fica perguntando, mas o Cruzeiro tem o Otávio como titular, o Matheus Cunha como primeiro reserva e os garotos Marcelo Heráclito e Vitor Lamounier e ainda o experiente Cássio, que deve voltar aos trabalhos de campo no mês que vem. Por que então trazer o Léo Aragão de volta? Eu explico. Matheus Cunha não vem agradando nem nos treinamentos e não deve ficar para o segundo semestre. Ele já teve proposta do Inter, mas não teve acerto entre as partes. E os garotos Marcelo Heráclito e Vitor Lamounier ainda não estão prontos, segundo a comissão técnica. Com a camisa do Avaí, Léo Aragão ganhou destaque e foi um dos principais jogadores da campanha do título da Copa Sul-Sudeste. O goleiro era o titular da equipe na Série B, até se machucar no final de junho, quando sofreu uma lesão grau 2 na parte posterior da coxa direita. Ao todo, nestes 7 meses que permaneceu no sul do Brasil, Léo Aragão entrou em campo 23 vezes, entre o estadual, Recopa Catarinense, Série B, Copa do Brasil e Copa Sul-Sudeste. Ele agora vai terminar o tratamento da lesão na Toca da Raposa 2. É aguardado, o Cruzeiro aguarda o jogador para fazer o tratamento, para terminar esse tratamento, para que ele possa ficar então à disposição da comissão técnica do técnico Arthur Jorge. O Cruzeiro vai anunciar ainda hoje ou no mais tardar amanhã a contratação do atacante Gabriel Peck. O jogador chegou em Belo Horizonte ontem pela manhã, faz exames médicos hoje e assina contrato por 5 temporadas. O Cruzeiro pagou $12 milhões ao Los Angeles Galaxy dos Estados Unidos por 100% dos direitos econômicos do atleta. E o time americano vai acertar com o Vasco os 30% que o clube carioca tinha do jogador. Gabriel Peck chega para brigar por posição no ataque celeste. Nos Estados Unidos, desde 2024, Peck foi formado pelo Cruz Maltino e estreou como profissional em 2019. No clube carioca, o atacante ganhou destaque e teve os direitos comprados pelo Los Angeles Galaxy por $10 milhões. Com a camisa vascaína, Peck disputou 170 partidas, marcou 26 gols e distribuiu 14 assistências. Já pelo Galaxy, o ponta se consolidou como titular e uma das principais referências ofensivas da equipe. No mês passado, Peck alcançou a marca de 100 jogos pelo clube norte-americano. Foram 43 gols e 27 assistências no período. O jogador falou com a imprensa ainda no aeroporto e disse que está feliz com a chance de defender o Cruzeiro.
3: Primeiramente, estou muito feliz e agradecer a Deus pela oportunidade. Ainda falta terminar algumas partes burocráticas, mas estou muito feliz com a minha chegada no Cruzeiro. Recebi um carinho muito grande dos torcedores desde o início das negociações. E o Cruzeiro é um clube gigante, a torcida é gigante e está disputando grandes campeonatos, um elenco muito forte, com grandes craques. Então eu acho que me encaixo perfeito ali para poder ajudar o Cruzeiro. Ah, sem dúvida, como eu falei, né, e repito, eu agradeço muito esse carinho, porque desde que as negociações começaram a sair na mídia, os torcedores invadiram o meu Instagram. Então isso fez muito com que eu viesse para cá também. E é o que o Arthur Jorge falou, eu chego com humildade para buscar meu espaço e pode esperar de mim um jogador aguerrido que não desiste e que vai para cima e tentar ajudar dentro de campo. Eu estava treinando lá, depois eu parei um pouco, né, porque as negociações estavam avançando, mas eu chego bem, vou trabalhar duro para o quanto antes eu estar dentro de campo e dar alegria ao torcedor do Cruzeiro. Ah, sem dúvidas, eu fico muito feliz de poder ter esses grandes jogos, eu acho que todo jogador gosta de jogar esses jogos, então eu estou muito feliz e eu, como eu falei, espero o quanto antes me adaptar para poder dar esse retorno dentro de campo, que é o mais importante.
5: Palavras de Gabriel Peck conosco aqui no Bola na Rede, edição diária. O elenco do Cruzeiro se reapresenta hoje na Toca 2 para a sequência da intertemporada. E no domingo, às 17 horas, o Cruzeiro fará o segundo amistoso. O adversário será o Grêmio, em Brasília, no estádio Mané Garrincha. E o jogo acontece às 5 horas da tarde. O meio-campista Christian está indo para o Krasnodar da Rússia. O Cruzeiro e o clube chegaram a um acordo de valores pela venda do jogador. Os últimos detalhes estão sendo acertados e agora Christian fará os exames médicos para assinar contrato com o Krasnodar. Christian já acertou as bases salariais e o tempo de contrato. O jogador vai viajar ainda esta semana para se apresentar ao seu novo clube. O Cruzeiro vai repassar ao Atlético Paranaense 10% do valor da venda. Esse é o percentual que pertencia ao clube paranaense.
0: Tá legal, tá aí então as informações do Cruzeiro. O Cruzeiro recebe o Gabriel Peck, Rosca, um atacante, bom de bola, qualificado, tem que ver se vai dar certo, mas chega para ser titular, mas perde o Coringa. Na minha opinião, um grande cara do Cruzeiro, porque realmente é um Coringa, é o cara que corre para atacar, o cara que corre para defender, e o Cruzeiro perde aí o Christian. Chega um, tá indo embora outro.
1: São jogadores com características diferentes, né? O Peck chega para assumir a dupla de atacante junto com o Caio Jorge. E o outro é um jogador que você pode utilizá-lo como segundo volante, como primeiro volante ou até mesmo como um meia que compõe, que recompõe o meio-campo, que é o Christian, né? Mas um que vai se esconder no futebol da Rússia, né? Porque... Ô, gente, será que esses caras não têm consciência que o futebol russo está proibido de participar de qualquer competição no continente europeu em função da guerra? Então, o que aconteceu com o Gerson pode acontecer com ele.
0: Na verdade, eu acho que o cara troca uma carreira por de dinheiro. Maior visibilidade pela independência financeira. Eu acho que é isso.
1: O que aconteceu com o Gerson? O Gerson... Agora já passou, não adianta, mas se o Gerson tivesse ficado no Flamengo, capitão do Flamengo, seleção brasileira, ele teria ido para a Copa. A verdade é essa. Agora que o Gerson está recuperando o tempo perdido no Cruzeiro e está se credenciando a ser um jogador útil, tem jogado bem. Então tem que levar em consideração tudo isso aí. Agora, o Cruzeiro está no caminho certo, o Cruzeiro está se estruturando, o Cruzeiro está se reforçando. E outra coisa importante... O Cruzeiro está fazendo contratações pontuais. O Cruzeiro não está saindo por aí, à torta e à direita, querendo, eu quero isso, vai, busca, eu quero aquilo, não. E dando oportunidade à garotada que está subindo da base, que tem qualidade.
0: Tá certo. Gente, eu tinha dito que eu não ia rodar o áudio, porque está grande. Eu peço para que mande no máximo 30 segundos, porque senão, eu, por exemplo, preciso falar da seleção brasileira e já é meio-dia. Eu vou rodar, só que eu vou dar uma aceleradinha no áudio aqui. Vamos lá, a Irani lá do Danilo Passos mandou aqui.
22: Bom dia, bancada. Aqui quem fala é Irani. Eu torço demais pelo meu Brasil, sabe? Eu sou apaixonada com o hino do Brasil, com o meu Brasil, que é uma coisa linda. Mas eu queria entender por quê, o que o Neymar foi fazer na Copa. Explica pra gente, porque eu vou te falar, eu chorei, viu? Eu fiquei entristecida, chorei, rezei demais, coloquei eles em oração. Eu tenho um neto que chama Pedro, coisa mais linda, que joga futebol, apaixonado com futebol. Um menino que lá vai, sabe, em frente, seguindo carreira, seguindo, uma gracinha de pessoa. Mas eu espero que um dia ele ainda esteja em alguma Copa do Mundo, sabe? E que Deus abençoe que a gente ganhe, né? Porque nós merecemos. Tá bom? Obrigada, viu?
6: Bom dia a todos vocês aí, ouvintes. Ô, Garrafa, eu gostaria, né, de dizer aqui, por exemplo, o Ancelotti, ele é bom treinador, os jogadores brasileiros são bons, é porque eles jogam lá, né, no meio do Mbappé, Modric e outros mais. Agora, quando junta aqui a turma de cabeça de bagre, o treinador, será que o time é bom? O treinador é bom? Porque, sinceramente, né, Deus, quando começou a seleção, a maioria dos povos brasileiros não acreditava, né, e tá aí, né. Tá aí o que o Brasil jogou, o que o Brasil mostrou. O Brasil, infelizmente, tirou a seleção aí, que tinha mais comprometimento, mais seriedade, jogar. Essa é a minha opinião, sinceramente. Mas daqui 4 anos tem mais, né? O que começa errado, termina errado. Vamos começar por certo, viu, Garrafa? Mas tá tudo bom, viu? Quem fala aqui é o artilheiro dos artilheiros, hein? Baldeia!
0: Valeu, Zum! Beijo no seu coração! Pensa num caboclo que chorou que nem criança até babar por causa dessa carniça de Brasil. Foi o André do Belvedere. Felicidade pra gente ao Guará. Quero almoçar no Fredon. Johnny Castilho, eletricista. Quero ver domingo você, o companheiro e o sogrão lá no campo, hein? No último, vocês três foram. 12:02, é hora do quadro Na Torcida.

A eliminação para a Noruega nas oitavas de final da Copa do Mundo neste domingo impôs ao Brasil um recorde negativo inédito desde a primeira conquista da seleção em 1958. Sem levantar a taça desde o pentacampeonato de 2002, a equipe só terá uma nova oportunidade em 2030 e chegará à próxima edição com pelo menos 28 anos de jejum. O intervalo superará os 24 anos entre os títulos de 70 e 94, até então a maior espera brasileira entre duas conquistas mundiais. Foi justamente em 94, também em solo americano, que o Brasil encerrou aquele jejum de 24 anos. Depois do tricampeonato de 70, a seleção atravessou cinco Copas sem títulos, até voltar ao topo, ao derrotar a Itália nos pênaltis após empate sem gols na final em Pasadena. O tetra, conquistado pela equipe de Carlos Alberto Parreira, encerrou a mais longa espera do país por uma taça desde o primeiro título mundial. A espera seguinte foi bem menor. 8 anos depois, em 2022, o Brasil conquistou o pentacampeonato na Copa disputada por Coreia do Sul e Japão, com vitória por 2-0 sobre a Alemanha na final e 2 gols de Ronaldo. Foi a quinta taça da seleção e até hoje a última. Desde então, o Brasil disputou 6 edições sem voltar à decisão. A sequência de eliminações passou por França em 2006, Holanda em 2010, Alemanha em 2014, Bélgica em 2018, Croácia em 2022 e agora Noruega em 2026. A derrota por 2-1 ontem aprofundou a série de frustrações e encerrou a campanha brasileira ainda nas oitavas de final. Foi a pior campanha da seleção brasileira em um Mundial em 36 anos. Como em 90, quando caiu diante da Argentina, a equipe encerrou a sua participação nas oitavas de final. Desde então, havia alcançado ao menos as quartas em todas as edições da Copa. Sob o comando de Carlo Ancelotti, o Brasil foi eliminado pela Noruega após 2 gols de Haaland na reta final da partida. Neymar ainda descontou nos acréscimos, mas não evitou a queda brasileira e a confirmação de uma espera que, mesmo no melhor cenário possível, chegará a 28 anos em 2030, que terá Marrocos, Portugal e Espanha como sede principais.

0: Mundial pós-convocação, que jogadores sem a mínima condição de vestir a camisa da seleção brasileira estaria na Copa do Mundo, e deu no que deu. O Brasil, mais uma vez, passa vergonha na Copa. Agora, o que precisamos entender é que o Brasil já não é a principal seleção da América do Sul faz tempo. E não somos mais a principal seleção mundial já faz pelo menos umas 3 décadas. Ah, Garrafa, mas nós ganhamos em 94 e ganhamos em 2002. 94 não se sabe como. E em 2002, por conta de alguns poucos e últimos craques que tínhamos ainda no futebol brasileiro, esses carregaram a seleção e nós vencemos em 2002. Porque de lá pra cá, meu amigo, nada mais, Rosca.
1: Olha, eu não tenho pretensão de ser sociólogo nem filósofo, mas antes de entrar no jogo propriamente dito, eu só vou te dizer uma coisa. A seleção brasileira de futebol nessa Copa do Mundo é o reflexo do povo brasileiro. Ou seja, admite qualquer coisa, vá do jeito que for, o esquema e o sistema prevalece, como prevalece em outros segmentos do Brasil, não vou aqui citar para não me comprometer, mas o Brasil é extremamente volúvel e viável para as arrumações e sistemas. Isso não é diferente no futebol brasileiro. O jogo propriamente dito, olha, como é que você quer ganhar um jogo se você deixa a outra equipe ter 64% de posse de bola? Você não marca sob pressão, você não briga pela posse de bola, você assiste passivamente a outra equipe trocar passe para lá e para cá e ganhar um jogo a hora que quisesse. Agora, eu vou dizer aqui uma coisa, esqueçam que eu sou flamenguista, mas Paquetá fez falta no meio campo. Fez falta porque pelo menos ele voltava, marcava, e aquela passividade em que o Brasil deixou a Noruega jogar e ganhar o jogo a hora que quisesse. Então, falta ao nosso selecionado, falta à nossa seleção brasileira de futebol, a identidade com o povo brasileiro. Esses caras, eles jogam, na sua maioria, na Europa, e aí agora vão tirar as suas séries e voltam para lá? Dane-se! Desculpa o termo, mas foda-se o povo brasileiro, porque eles estão ganhando milhões de dólares, euros, e tem gente aqui sofrendo. Eu fico entristecido com as crianças que estão começando a conhecer futebol, choram, ficam desesperados. Então, os pais têm que fazer um trabalho com essas crianças. Olha, das coisas menos importantes do Brasil, a mais importante é o futebol. E a mim não surpreendeu, porque eu não esperava muito desde o início. Eu, você, Garrafa, nós não criávamos uma expectativa em relação à seleção brasileira. É melhor sair agora do que sair mais tarde com um vexame maior. Ou estou errado?
0: Não, eu vou até completar um negócio aqui. Você disse aí dos pais com os filhos e que dizendo que o futebol das coisas menos importante é a mais importante. Eu, como pai, eu falo que a coisa, das coisas menos importantes, o futebol é a menos importante. Quando fala, você falou a frase aí, porque eu fico com dó das crianças chorando, tem dó nenhuma, isso é culpa de pai, botar a criança para ficar torcendo para time de futebol, ficar comprando uniforme, ficar desorientado torcendo. Gente, futebol não vale absolutamente nada. Eu não estou dizendo isso aqui hoje porque o Brasil saiu ontem, não, porque para mim, se o Brasil tivesse ganhado de 100 ou perdido como perdeu ontem, para mim é a mesma coisa. Minha esposa está aí de prova que ontem eu e ela assistimos o jogo, lado a lado, ela viu que eu não importo em momento nenhum. Agora, o que a gente tem que entender, eu disse aqui, não temos mais a melhor seleção, mas uma sugestão que eu daria, se eu tivesse esse poder, é que para a gente passar a convocar a seleção brasileira com atletas que jogam no Brasil. Porque aí você vai ter jogador que não vai fazer como fez o Casemiro ontem, como fez o Vini Júnior, jogadores que ficam andando em campo sem dar a mínima para aquilo que está acontecendo. Você vai ter jogador com vontade de mostrar futebol, jogador que quer trazer título para o Brasil, quer ganhar alguma coisa. Então passe a convocar. Vou dar só um exemplo aqui, um exemplo. O Kaique Bruno, que o Cruzeiro

0: negociou com o futebol da Itália, com o Como da Itália, é muito melhor do que os quatro laterais que estavam lá na Copa do Mundo. Então só tô dando um, porque se eu for pegar aqui agora, eu vou falar do Everson, goleiro do Atlético, que é melhor do que os três goleiros que estão lá juntos.
1: Pedro, centroavante.
0: Então assim, você vai ter aí uma gama de jogadores. Então eu, se eu pudesse chegar agora, e não tem nem jeito de falar com o Ancelotti, porque não é ele que manda.
1: É.
0: Tem que ser com quem manda na CBF, eu não posso falar. Estamos
1: em época, dá problema.
0: Então assim, aqui, convoca só jogadores que estão atuando no futebol brasileiro e vamos começar a trabalhar isso para a Copa do Mundo. Sabe por quê? Eu estou dizendo aqui que nós já não temos craques mais, mas nós temos jogadores com potencial ainda. Ainda temos. Daqui a pouco, esses jogadores com potencial já não vai mais ter essa vontade de ganhar alguma coisa pela seleção brasileira, porque hoje já são milionários. Você imagina daqui a 4 anos. Hendrick, Estevão, que é o Messinho, o Thiago, o Igor Thiago. Então, assim, esses jogadores, hoje, eles ainda querem, mas daqui a 2 anos já não querem mais. Os caras têm dinheiro demais. Então, os caras não estão mais preocupados com esse tipo de coisa.
1: Garrafa, eu brinco sempre, mas é uma grande verdade. Fazer o rico trabalhar é difícil. Se nós tivéssemos um poder aquisitivo legal, você acha que nós estaríamos aqui trabalhando agora? Não, pô. Entendeu? Então, aí convoca esses jogadores que já está com o bolso cheio, não tem comprometimento com o Brasil, com o país. Esses caras estão C e A com o futebol brasileiro.
0: Eu nem sei se eu mandei esses abraços aqui. Deixa eu mandar de novo se eu mandei. Lucas, Adriano e Ronaldão do La Plata.
1: Não.
0: Beijo no coração de vocês aí. O Amaral mandou pra mim aqui. Deve ter almoçado lá no 0800, né, Amaral, seu mal acabado. Lucas, Adriano e Ronaldão do La Plata. Tô brincando que o Amaral não é disso, não. Meio-dia e 12. Não tem mais tempo. A gente poderia ficar falando do Brasil aqui até 1 hora da tarde, no mínimo, tá, gente? Mas, infelizmente, não tem. Amanhã é mais um dia. Amanhã a gente vem falando mais do Brasil. Tá certo? Amanhã a gente vem falando aí da seleção brasileira. Leonel me mandou uma coisa aqui. Vende-se pouca usada, uma camisa da seleção brasileira. O Leonel botou aqui, de pendurada, a placa, vende-se pouca usada. Ontem eu fui no supermercado, depois que eu almocei, saí do vovó Naná e passei no supermercado para comprar uns negocinhos. Falei para minha esposa, nunca vi tanta camisa do Brasil num lugar só. Eu tô para dizer que de cada 10 pessoas que estavam lá dentro, 8 estavam com a camisa do Brasil. Eu nunca vi uma coisa daquela. Sem brincadeira nenhuma, nunca vi. Agora hoje está tudo na máquina de lavar e amanhã está tudo no fundo do guarda-roupa.
1: Você sabe o que é isso? Não são torcedores de futebol autênticos que acompanham o futebol no dia a dia. São torcedores de Copa do Mundo que ficam entusiasmados e são enganados pela mídia. Com certeza.
0: Um abraço e até amanhã.
1: Ademã, que eu vou em frente. Tchau, tchau.
0: Vou fazer o sorteio, então, do Bar do Fred aqui. Vamos ver quem vai levar para casa, porque eu já estourei a hora aqui e o Garrafa é chato que vai comandar a Super Tarde aqui daqui a pouquinho. E daqui a pouco ele fica brabo comigo. Vamos lá? Vamos girar para um lado e para o outro. Onde parar é isso mesmo, é o ganhador de hoje do almoço. Parou? É áudio? Não dá tempo de rodar. Antônio do Cidade Jardim. 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Não saia daí, não me deixe só, eu continuo com você até as 3 da tarde com a Super Tarde Candy. Tem muita música, tem a sua participação e tem prêmios, tem muitos prêmios por aqui te esperando. Tá certo? Meio-dia e 14. Daqui a pouquinho eu tô de volta, não me deixe só.
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0: Deixa eu beber em paz, miserável.
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7: Cande FM, meio-dia e 28.

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0: Opa! Segundo, bebê, e aí, como é que você tá, hein? Fim de semana passou, é início de semana, é hora de começar de novo a labuta do dia a dia. Vamos juntos nas YC781, Rádio Candidez FM, frequência 100.5 Divinópolis. Mais uma emissora do grupo Divinópolis de Comunicação. Tá na Cande, tá super legal.
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0: E que tal se a gente for junto até às 3 da tarde, navegando com muita música, muita informação, fofoca, muita diversão e, claro, a sua participação.
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0: 998-69-5001 para você interagir comigo, deixar a sua mensagem de texto ou de preferência, eu prefiro, manda a sua mensagem de áudio para cá, 998-69-5001, pode pedir a sua música ou mandar o seu.
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0: alô, alô da Cande, pode deixar também por aqui, tem muitos prêmios te esperando.
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0: 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Você tá, vai ficar de fora? Vai nada. Vem pra cá também, vem pra Cande FM 100.5, Super Tarde Cande, o programa que mais cresce em audiência. Meio-dia e 32, e pra começar muito bem a nossa tarde de segunda-feira, segundo, bebê! Erasmo Carlos, mesmo que seja eu, tá na Cande, tá super legal!

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5: Muito boa tarde para todo mundo. Meio-dia e 43 na Candy.
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5: E é hora de girar com a notícia. Vamos ficar bem informado?
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7: O governo brasileiro está em uma corrida contra o tempo para tentar impedir o avanço de um tarifaço de até 37,5% sobre produtos nacionais proposto pelos Estados Unidos. Uma nova reunião entre representantes dos dois países está marcada para o dia 15 de julho. A proposta americana combina duas cobranças. Uma tarifa adicional de 25% por supostas práticas comerciais desleais e outros 12,5% relacionados à avaliação de que o Brasil não adotou medidas suficientes para combater o trabalho forçado. O governo Lula pretende esgotar as negociações diplomáticas antes da data limite. Auxiliares do presidente Lula, no entanto, não acreditam em uma reversão completa do tarifaço. Caso as medidas sejam confirmadas, diversos setores da economia brasileira poderão ser afetados, especialmente aqueles com forte relação comercial com o mercado norte-americano.
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5: Meio-dia 44, eu tô de volta por aqui, meu amigo Wellington, lá do Candelária, tá conosco por aqui, o homem tá apaixonado, hein? Fala, Wellington.
8: Peguei segunda-feira, garrafa, o Wellington vai ver em Candelária.
5: Fala comigo.
8: Você toca essa música pra mim. Um abraço. Feliz segundo.
5: Olha só a música que o meu amigo Wellington pediu lá do Candelária. O homem tá apaixonadaço. 15 para 1, Maracande.

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0: som dos anos 80 aqui na programação da Cande FM. Titãs, Marvin. Estocou muito, hein? Meio-dia e 52, faltando 8 minutos para 1 hora da tarde. Daqui a pouquinho tem muito mais para você. Daqui a pouquinho tem participação no 998-69-5001. Lembrando para você que tem prêmios te esperando por aqui.
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4: E após deixar o Manchester United, o volante brasileiro Casemiro acertou verbalmente a sua transferência para o Inter Miami dos Estados Unidos. A informação sobre o acerto do meio-campista com a equipe norte-americana foi divulgada pelo jornal espanhol AS. A assinatura definitiva do contrato ocorrerá apenas após a disputa da Copa. O atleta de 34 anos se despediu do clube inglês antes do torneio de seleções e estava livre no mercado para negociar o seu futuro profissional. O jogador priorizou a mudança por questões familiares e pelo desejo de atuar ao lado do atacante argentino Lionel Messi antes de se aposentar do futebol.
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7: Olá, querido ouvinte. Vamos aprender a fazer hoje beijinho de coco. Delícia, viu? Anote os ingredientes. 1,5 xícara chá de estevita culinária. 1 pacote de 100 gramas de coco ralado, hidratado, com 1/2 xícara chá de água quente. 1/2 xícara chá de leite desnatado. 2 gemas. 1 colher sopa de farinha de trigo. Só isso de ingrediente. Vamos ao modo de preparo? Leve tudo ao fogo, mexendo sempre até aparecer o fundo da panela. Depois de frio, enrole, passe no coco, espete um cravinho no centro e arrume em forminhas de papel. Esta receita rende 45 beijinhos. Boa para você poder guardar e quando for fazer aquela festa, aproveitar esta receita para dar uma economizada aí no orçamento, porque festa sempre gasta muito dinheiro, não é mesmo? Então, guarda esta receita de beijinho de coco que eu tenho certeza que ela pode ser útil para você. Um beijo. Continue curtindo a melhor programação do seu rádio e até mais.
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0: Sandra, lá do bairro Ipiranga. Boa tarde, Garrafa. O que você achou da nossa derrota? Vergonhosa, na minha opinião, tá dizendo ela. Alessandra, já era esperado, né? Antes perder agora do que depois perder para a Argentina ou ser goleado pela França. Então vamos sair agora, vamos repensar, vamos mostrar que a gente realmente não é essa seleção que já fomos outrora. Pessoal, pode interagir conosco também, mandando aí a sua opinião sobre a derrota brasileira ontem para um time que não é da prateleira de cima, uma seleção que não é da prateleira de cima do futebol mundial, a Noruega. Perdemos para um jogador, pro Haaland. Alessandra tá pedindo a música da Marília Mendonça, O Louco, com participação do Zé Henrique Gabriel.
1: Essa música a gente vai cantar agora, foi a primeira canção nossa que tocou por esse Brasilzão, que abriu portas pra gente.

0: Meu Deus, que honra cantar essa música. Coração tá um louco aqui mesmo. Aqui. É desse jeitinho que a gente cantou, viu? Olha, prazer estar aqui, viu, gente? Prazer.
1: Prazer é todo nosso.
0: Vocês não têm noção que vocês fizeram parte daquele momento em que Marília Mendonça começa a gostar de sertanejo.
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Segundou! Muito boa tarde pra você. Vamos juntos até as 3 da tarde. Juan Santana e Léo Foguete. Tona, aqui na programação da Cande FM. 1 hora e 9 minutos. Eu vou ali, eu volto já. Não me deixe só.

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6: 1:12.

passada no nosso WhatsApp, 998-69-5001. A minha amiga Cláudia tá por aqui. Boa tarde, aqui é a Cláudia. Manda um alô pra mim, por favor, pra Alcina, pro Adilson, pros meus filhos William, Janaína, Daniela e Isabelle, pros meus netos Maria e Luca e pras minhas noras Luanete e Mariana. É a Cláudia Alves, lá do bairro das Oliveiras, ou bairro Oliveira. Tá certo, beijo no seu coração, Cláudia. Quem mais tá por aqui? Meu amigo Marlúcio Nunes. Boa tarde, meu amigo, estamos ligados aqui. A respeito da seleção, é como você falou, melhor sair agora do que passar uma vergonha maior lá na frente. Abraço. Grande Marlúcio, beijo no seu coração. A minha amiga Neida, lá do Planalto. Boa tarde, Garrafa. Toca a música do Gustavo Lima, Termina Comigo Antes. Quero oferecer para as minhas colegas de trabalho na facção da Lu. O pessoal tá todo ligado conosco lá. 1:13, tá na Cande? Tá super legal.

Poderosa. É a música de Hugo e Guilherme com participação do Wesley Safadão. 1h22, tem prêmios pra você aqui, tá te esperando, hein? Tem kit da Mil Extratos pra deixar os seus cabelos daquele jeito. Tem kit do Café Nova Suíça, o melhor café do Brasil. Tem par de ingresso do cinema. O par de ingresso, você já sabe, nome completo seu e do seu acompanhante na frente cinema. E tem sanduíche X-Zec Burger lá do Betinho Burger. Você tá esperando o quê que ainda não mandou pra cá? 998-69-5001. 998-69-5001. Manda pra cá,

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1: Antes da bola rolar para Brasil e Noruega pelas oitavas de final da Copa do Mundo, uma briga entre torcedores das duas seleções chamou a atenção nos arredores do estádio, em Nova Jersey. Imagens registraram o momento em que noruegueses fantasiados de vikings trocaram empurrões e agressões com torcedores brasileiros, incluindo um homem que usava um boné do Corinthians. A confusão foi rapidamente contida pelas equipes de segurança. Apesar do tumulto, não houve registro de feridos graves ou de prisões relacionadas ao episódio. A movimentação de torcedores era intensa nas proximidades do estádio devido à expectativa para o confronto válido pelas oitavas de final, considerado um dos mais aguardados desta fase da competição. A rivalidade entre as torcidas já vinha sendo alimentada nos dias que antecederam a partida, com provocações e brincadeiras nas redes sociais e em eventos de concentração de fãs. Ainda assim, a organização do Mundial reforçou o esquema de segurança para garantir que os incidentes não afetassem a realização do jogo entre Brasil e Noruega.
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0: de volta por aqui. Boa tarde para todo mundo ligado conosco. Vamos juntos até as 3 horas da tarde. Hoje é dia de bolo, de docinho, de salgadinho. Eu adoro rebarba de festa. Eu amo rebarba de festa. O outro dia é que a coisa fica boa. O docinho, o bolo, o salgadinho no dia seguinte que é bom. Meu amigo Paulo César, lá do Padre Eustáquio, tá por aqui para contar pra gente. Fala, Paulo!
1: Boa tarde, Ricardo, mais garrafa do Brasil.
0: Boa tarde!
1: Ricardo, hoje é aniversário da minha filha, Paula Luísa.
0: Opa!
1: Essa ideia tá bom pra nós aí, pro Rick Renner, filha. Que Deus abençoe ela grandemente. Hoje é o dia dela, dia todinho dela. Pai, te ama demais, Paula. Muito obrigado, garrafa. Que Deus abençoe grandemente vocês aí.
0: Amém, meu irmão.
1: Primeira vez que eu participo do seu programa. Que o Senhor Jesus te abençoe grandemente.
0: Muito amém,
1: obrigado,
0: nós todos.
1: Meu amigo.
0: Primeira de muita, né, Paulão? Paulo César, lá do Padre Eustáquio. Hoje é aniversário da filhota da Paula. Amanhã tem rebarba de festa pra nós. 1:27, o Paulo pediu e aqui assim, pediu, tocou. E essa é maravilhosa.

0: Cândida, super legal. Laura Prado aqui na programação da Cândida FM. 1:36, você já mandou o seu Candzap pra cá já. Daqui a pouquinho tem prêmios, tem muitos prêmios pra você por aqui. Não me deixe só.
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0: Uma hora e 36 minutos, e que tal se a gente falar de coisa boa, de coisa saudável, vamos lá? Sabe por quê? Começou o friozinho, né não? 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
0: 1:39 na Cande. Vem pra cá você também, vem.

0: amiga Alcina, lá do Bom Pastor, tá por aqui. Boa tarde, Garrafa. É a Alcina do Bom Pastor. A seleção brasileira é realmente fraca. Não estava preparada. Mas fazer o quê, né? Coloca nosso nome aí no sorteio. Manda alô pro meu esposo, pro Adilson, pra minha cunhada Adriana, pra minha mãe, a Dona Santinha. Oi, Dona Santinha. Beijo no seu coração, sua linda. E pra Cláudia e pra Dani. E toca pra nós aí, Conexão. Pediu, tocou. Daniel Júnior, Conexão. Agora 1:39, tá na Cândida, super legal.
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0: para a Cândida, super legal. Matheus e Cauã, participação da Simone Mendes. Meu silêncio. 1h51 aqui na Cande. É hora de ficar por dentro das fofocas. E tem barraco aí.
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2: O barraco está armado no mundo das celebridades. A mãe da influenciadora Deolane Bezerra causou um alvoroço nas redes sociais neste domingo ao acusar publicamente uma delegada de receber propina. A declaração bombástica gerou uma onda de comentários e debates. A delegada em questão já reagiu às acusações, prometendo tomar as medidas cabíveis diante da grave denúncia. A polêmica envolvendo a família de Deolane e as autoridades promete render novos capítulos nos próximos dias. Os fãs e curiosos estão de olho em cada detalhe dessa briga que mistura fama, justiça e acusações pesadas. Será que essa história terá um desfecho rápido ou ainda vai esquentar muito mais?
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noveleiros! Estamos chegando com os resumos das suas novelas favoritas para essa segunda-feira. Agora o resumo da novela Coração de Mãe. Bora decide quebrar o silêncio entre ele e Carsu depois que os dois passam a agir como se o beijo nunca tivesse acontecido. Disposto a esclarecer a situação, ele tenta conversar com a empresária e aliviar o clima entre eles. Enquanto isso, Gulnaz faz de tudo para expulsar Zera da casa.

1h53. Quem tá comigo por aqui agora é minha amiga Lidiana, lá do bairro Realengo. Boa tarde, Garrafa, tudo bem? Gostaria de ouvir a música do cantor Jonas Esticado, Investe em Mim. É a Lidiana, quero participar do sorteio. Tá participando, viu, Lidiana? 1h54, Jonas Esticado. Sérgio,

RS Jack. Carla, pensa numa saudade. Segundou, bebê. Que segunda boa, hein? Que tempinho bom. Começo de semana com astral lá em cima, pra trabalhar muito durante a semana. Afinal de contas, é só agradecer, né não? Pra quem pode levantar cedo pra trabalhar, que delícia, hein? Não reclama não, tem muita gente levantando cedo, andando o dia todo, sem conseguir um local. Você tá reclamando do quê, menino? Tá reclamando do quê, menina? 2:01, eu vou ali, eu volto já, daqui a pouquinho tem mais pedido musical por aqui, daqui a pouquinho tem a deliciosa mineiríssima Paula Fernandes também passando por aqui. Agora 2:02, não saia daí, não me deixe só.

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1: O volante Rodri pregou respeito à seleção de Portugal antes do clássico ibérico pelas oitavas de final da Copa do Mundo, mas fez questão de destacar que a equipe portuguesa não depende apenas de Cristiano Ronaldo. Para o capitão da Espanha, o camisa 7 segue sendo decisivo e merece atenção especial. Porém, Portugal possui um elenco forte e com qualidade em todos os setores. Rodri afirmou que enfrentar Cristiano Ronaldo exige concentração durante toda a partida, principalmente pela capacidade do atacante de decidir jogos importantes. Ainda assim, ressaltou que jogadores como Bruno Fernandes, Bernardo Silva e Rafael Leão também representam grandes ameaças e tornam Portugal uma seleção muito competitiva. Espanha e Portugal se enfrentam nesta segunda-feira, valendo vaga nas quartas de final da Copa do Mundo de 2026. O vencedor do confronto terá pela frente quem avançar do duelo entre Estados Unidos e Bélgica, em uma das chaves mais equilibradas da fase eliminatória do torneio.
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5: 2:04.
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0: agora o resumo da novela Sortilégio. Helena avisa Jorge que Fernando e Alessandro estarão na festa de Porfírio e alerta que Maria José pode ser reconhecida. Jorge insiste para que ela conte a verdade sobre as gêmeas a Porfírio. Fernando comenta com Vitória as suspeitas de Alessandro, mas ela se recusa a acreditar. Alessandro pede ao sogro que fale sobre Sandra e sua esposa. Hernan mostra as costas da mulher em coma e Alessandro percebe que ela não tem a cicatriz de Maria José. Hernan ainda revela que ela apresenta marcas de tatuagens removidas a laser, levando Alessandro à conclusão de que a paciente é Sandra. Bruno tenta beijar Maria José, mas é rejeitado. Alessandro conta a Vitória, Fernando e Pedro que tudo indica que Sandra está em coma e que Maria José foi vítima de um plano para perder a memória. Ele desconfia da participação de Bruno no sequestro, mas Vitória defende o filho. Jorge avisa Bruno para não comparecer à festa de Porfírio, já que Fernando e Alessandro estarão presentes.
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4: Tamo junto até as 3 horas da tarde, 2 horas e 6 minutos. É hora de atender o meu amigo Juarez. Boa tarde, Garrafa, tudo bem com você? Tô ótimo, meu amigo. Segundo...

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4: 12:20 na Candy. 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

0: E continuando com o resumo da novela A Nobreza do Amor. Malungo agradece as informações recebidas de Jorge. Diógenes e Marta confrontam Virgínia diante das acusações de Alica. Onildo afirma a Fátima que Miguel e Salma têm o direito de saber a verdade sobre seu estado de saúde. Fátima engana Salma, a fim de continuar manipulando a filha. José se preocupa quando Alica diz que contará a Omar sobre seu envolvimento com Tonho. Dumi sugere que Kênia disfarce seu descontentamento com Gendal. Dumi comenta seu plano de furtar as joias do rei com Akin e Ladiza. Bartô divide com Miguel a ideia de construir um santuário para sua mãe em Barro Preto. Diógenes e Mirinho questionam Sebastião sobre seu apoio ao crime de Virgínia. Alica revela a Tonho que Omar está chegando ao Brasil.
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4: 2:21, é inverno com cara de outono. Tivemos um outono com cara de inverno, agora temos um inverno com cara de outono. 2:21, boa tarde, boa tarde. Deus abençoe nossa semana que se inicia. Por favor, toca uma do Pixote aqui pro pessoal do Alumínio Português. Estamos ligadinhos em vocês. Tá participando também, viu, Flávia? Flávia Cristina, lá do bairro Danilo Passos 1. 2:22. Insegurança pra quê? 2:22, Pixote na programação da Cândia FM. 998-69-5001. Vem pra cá, vem.

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0: Henrique Juliano Recaídas. É a música da Claudineia Flores. Lá do bairro São José. Tá ligado na programação da Cândia FM? Tá muito bem sintonizado. Daqui a pouquinho tem prêmios pra você. Fico contigo até as 3 horas da tarde. Daqui a pouquinho tem Alzira Ribeiro e o Boa de Papo até as 6. Pode continuar interagindo, 998-69-5001. Daqui a pouquinho tem prêmios, tem muitos prêmios pra você. Você pode levar par de ingresso pra casa pra curtir aquele filmaço lá no Cine Hits de Vinópolis. Você pode também, quem sabe, levar pra casa kit da Mil Extratos pra deixar os seus cabelos maravilhosos. Tem sanduíche X-Egg Burger do Betinho Burger. É, e tem kit do Café Nova Suíça, o melhor café do Brasil. Você tá esperando o quê, menino? Tá esperando o quê, menina? 998-69-5001. Pra você interagir comigo, manda pra cá. Tô esperando o seu áudio. Pode mandar, pode pedir a sua música ou pode mandar o seu. O seu alô, alô.
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0: 36 minutos, meu amigo Zé Carlos, lá do bairro Santa Rosa, também tá conosco por aqui. Fala aí, Zé.
1: Ô, meu amigo Garrafa.
0: Fala comigo.
1: Uma música pra mim, é o Zé Carlos, menor do bairro Santa Rosa.
0: Fala comigo.
1: E põe eu no sorteio aí.
0: Já tá, meu brother.
1: É, e toca aquela música que você trouxe aí, sua, pra mim tocar aí. Aquela sua mesmo, ela é bonita pra caramba. Coloca pra mim, por favor.
0: Agora, meu irmão, agora. Quando o Zé fala aquela música minha, é porque na semana passada, não me lembro se foi na quinta ou na sexta-feira, eu disse que iria tocar uma música do meu gosto, porque já tinham me cobrado aqui, Garrafa, e a sua música e tal, você toca de todo mundo, e a sua? Aí eu toquei Flávio Venturini e Caetano Veloso, Céu de Santo Amaro, e é essa que o Zé Carlos está pedindo aqui. Essa música é maravilhosa, tá na Candy? Tá super legal.

grande, tá super legal. Saudade Estranha é a música do Murilo Rufi. 2 horas e 47 minutos. E que tal ficar ligadinho na novela?

0: agora o resumo da novela Coração Acelerado. A grado, Eduarda e Leandro decidem retomar a parceria musical. Todos chegam para o festival de sucos no Zuzanete, sem saber que Osmar se esconde na cozinha amando de Zilá. Thalita chega ao bar de Zuzu e Janete. Osmar sabota apenas um tipo de suco feito por Janete e Zuzu, e Zilá e Ronei se irritam. Todos começam a apresentar sintomas após tomarem o suco sabotado. Zeca estranha o comportamento de todos, mas Thalita garante que é um sucesso. Alaorzinho e Janete ficam juntos. Agrado declara seu amor por João Raul.
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2: E agora os ganhadores do Centro-Oeste Cap deste último domingo. No primeiro prêmio, R$10 mil para o Paulo Henrique Caetano de Menezes, de Bom Despacho. No segundo prêmio, R$10 mil, premiação dividida para 3 ganhadores. Alcides José Pereira Filho, de Nova Serrana. Fabiano Alves Pereira, de Arcos. E Stephanie Raquel Nogueira Araújo, de Itaúna. No terceiro prêmio, R$20 mil para o Marcelo Ribeiro Dias, de Divinópolis. E no quarto prêmio, R$300 mil para Maria Aparecida de Oliveira, de Itaúna. 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
14: Tamo junto! E agora é a hora boa da Super Tarde Candy pra você que interagiu comigo, 998-69-5001. Pra você que mandou o seu áudio, mandou o seu texto, participou por aqui, é hora dos ganhadores desta segunda-feira. Segundou, bebê! Quem vai levar pra casa hoje o par de ingresso pro cinema no Cine Hits de Divinópolis? Só chegar na portaria munido de documento pra pegar o cineminha na faixa. Assistir filme, viu galera? Alô, Juliana Amélia Santos. Juliana Amélia Santos e Carlos Henrique Rodrigues são os ganhadores de hoje do cinema. Quem leva pra casa o delicioso X-Burger do Betinho Burger? Lembrando que a Candy te dá na faixa o sanduba, a entrega é por sua conta, hein? Rosa Maria Lopes Pinto, alô Rosa! Você tá levando pra casa um delicioso X-Burger do Betinho Burger? 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Para você pedir o seu sanduba, seu X-Egg Burger lá do Betinho Burger. Se quiser também, pode ir na loja para retirar o seu sanduba. Quem vai ficar com os cabelos maravilhosos, os cabelos lindos, é o Paulo César lá do Padre Eustáquio. Alô, Paulão! Paulo César do Padre Eustáquio tá levando o kit da Bio Stratos. Pode dar pra esposa, pra filha, pro filho, pra nora, pra sogra, pra mãe, pra irmã. 2 dias úteis, viu, Paulão? Paulo César do Padre Eustáquio, 2 dias úteis pra você colar na Cândida Maranhão, 400 contra a esquina da Pernambuco, munido de documento pra retirar então o seu kit da Bio Stratos. Quem vai se deliciar com o café Nova Suíça? Esse tempinho bom, hein? Cafezinho, um queijinho e o café, claro, tem que ser Nova Suíça. Quem vai se deliciar com o café Nova Suíça? Tá indo pro bairro Cidil. Tá indo pra Arlete Mendonça Silva. Alô, Arlete Mendonça Silva do bairro Cidil. 2 dias úteis pra você colar na Cândida Maranhão 400. Contra a esquina da rua Pernambuco, munida de documento para você tirar então o seu kit da Bio, aqui da Bio Extrato, seu kit do café Nova Suíça, para ficar daquele jeito. Arlete Mendonça Silva. Vamos repetir então os ganhadores desta segunda-feira, aqui na nossa Super Tarde Candy. Vamos lá? Quem leva para casa o par de ingresso para o cinema? Juliana, Andréia Santos e Carlos Henrique Rodrigues. Quem leva para casa o delicioso X-Egg Burger do Betinho Burger? Rosa Maria Lopes Pinto. Só não tem o bairro. Acho que ela mandou mensagem aqui. Ah, é lá do Elizabeth Nogueira. Vou te passar aí agora. Anota aí, Rosa. Bem devagarinho para você anotar, ó. 991-12-2247 991-12-2247 para você então fazer contato lá no Betinho Burger. É a Rosa Maria Lopes Pinto lá do Elizabeth Nogueira. Quem levou para casa o kit da Bio Stratos foi o Paulo César lá do bairro Padre Eustáquio, e o kit do café Nova Suíça tá indo para Arlete Mendonça Silva do bairro Cidil. São os ganhadores de hoje. Você não ganhou? Fica triste não. Amanhã tem mais. Tem muito mais amanhã. Amanhã, terça-feira, tem prêmios te esperando. Tem prêmios pra você aqui na melhor programação do seu FM. Amanhã tô de volta a partir do meio-dia com muita música, muita alegria. Sua participação. Tá chegando Alcira Ribeiro e o Boa de Papo até às 18 horas e ela já tá por aqui. Só o Caquinho. Brasil tomou uma surra, ela surra e meia. Boa tarde, Alzira.
3: Ai, boa tarde, gente do céu. Tô toda quebrada. Que é isso? Vocês estão gripados por aí, gente? Responde aqui, por favor, no WhatsApp 998-69-5001. Porque eu tô passando 2 semanas boa, 2 semanas gripada. E assim tá indo, gente. Que eu faço com isso?
14: Dizem que gripe é doença de rico.
3: Ah, tá, não, então a gripe tá no lugar certo, né? Porque se é doença de rica, eu sou podre de rica, então tá no lugar certo, mas eu não quero isso, não.
14: Eu tô dizendo.
3: Nota um caquinho
14: e
3: só.
14: E conta pra mim, o que, que você achou do Brasil ontem?
3: Chorei muito, fiquei muito triste. É, assim, porque eu não sou igual a você que entende tanto de futebol, né, o Garrafa. Então, eu falo do que eu senti. Ai, fiquei com muito ódio daquele nosso técnico lá, que podia ter usado o Neymar antes.
14: Carlo Ancelotti, né? não ia adiantar. Neymar tá mal fisicamente, mal tecnicamente. O Neymar foi pra Copa simplesmente por pressão de patrocinador. A verdade é essa.
3: Então, mas ele tirou o Hendrick, que tava tão bonitinho, tava com tanta vontade.
14: É, eu tô achando que você viu um jogo que eu não vi. O jogo que eu assisti lá em casa foi outro, mas perdeu de 2-0, 2-1.
3: É porque não tirou o Hendrick.
14: Não, o Hendrick entrou e tal, tava beleza. Deixa eu te contar uma história.
3: Conta.
14: Foi bom a gente ter saído ontem, sabia?
3: Por quê?
14: Já pensou tomar uma goleada da Argentina, uma goleada da França, ia ficar pior. Saímos pra Noruega, que é um país super, hiper desenvolvido, de pessoas cultas.
3: Cheio de viking.
14: Um país que não é da prateleira alta do futebol. Então deixa os meninos seguirem. O nosso futebol já passou, já não temos mais a melhor seleção do mundo, já não somos mais a melhor seleção do continente. Hoje a melhor seleção do continente é a Argentina.
3: Pois é, porque se o Brasil é o país do futebol, a gente que tinha que ser, não é? Ah, fiquei triste, chorei, o Miguel chorou, a Lisa chorou, todo mundo chorou lá em casa.
14: O Brasil foi o país do futebol. Fomos.
3: Como é que a gente vai fazer pra gente ser de novo?
14: Agora a gente vai ter que recomeçar de novo. A gente vai ter que estruturar, a gente vai ter que sair da mão de patrocinadores. A gente vai ter que começar a convocar jogadores que realmente querem jogar futebol. Jogadores que precisam. Hoje eu disse no Bola na Rede Edição Diária que se eu pudesse dar um conselho ao Carlo Ancelotti, é claro que ele não tem esse poder, porque a gente sabe que não é ele que convoca, mas se fosse ele, eu diria: convoque tão somente jogadores que atuam no futebol brasileiro. Teríamos uma seleção muito mais forte, porque teríamos mais vontade. Ontem, o Vini e o Casemiro, se você for pegar o GPS que eles jogam instalado, não deu 300 metros que eles correram, não fizeram absolutamente nada, andaram em campo, uma preguiça tremenda.
3: Ah, eu senti muito, eu tava olhando, eu falei, na hora que começou o jogo que teve aquele gol impedido, eu falei, ah, não vou assistir mais não. Não tá com a garra que eu queria. E ó, que eu não entendo de futebol, né? Mas eu olhei assim, eu falei, nah, vou pegar meu celular, tomei um açaí e fiquei lá quietinha assistindo. Mas eu sabia que não ia dar muita coisa, fiquei muito triste.
14: Fomos embora da Copa, mais uma Copa, e o Brasil vai bater o recorde. 28 anos sem ganhar uma Copa do Mundo. E eu não acredito que 2030 estejamos preparados para ganhar. A não ser que aconteça como 94. O Brasil ganha uma Copa sem nenhum merecimento. Talvez até aconteça isso, mas não acredito que tenhamos uma seleção competitiva até 2030.
3: Ah, eu quero é a festa, né? Porque eu já falei que eu não entendo mesmo de futebol. Eu queria muito que o Brasil tivesse continuado, mas ele não continuou. Fazer o quê? Aquela, né, gente? A mulher falando de futebol. Meu
14: Deus. Conta pra mim o que temos de bom hoje no Boa de Papo.
3: Então, hoje teve uma ouvinte que mandou pra mim um áudio mais bonitinho, sabe? Depois eu vou colocar ele pra vocês ouvirem. É, nós vamos falar hoje sobre ingratidão. Essa moça fala assim que ela ajudou há um tempo atrás uma amiga dela que tava precisando de uma ajuda e que ela foi e ajudou essa amiga. E que agora, e que ela foi ingrata, sabe? Essa moça não agradeceu, parece que as duas pararam de se falar e tal, e a menina ficou triste. Aí agora essa moça tá precisando de ajuda de novo e ela quer saber o que que ela faz. Se ela ajuda sem olhar o que ficou pra trás, ou se ela larga esse trem pra lá e vambora.
14: Eu costumo dizer que o sentimento mais nobre do ser humano é o sentimento da gratidão. Não importa o que foi feito, se foi uma coisa muito pequena ou se foi uma coisa muito grande. Uhum. Eu, pelo menos, eu agradeço porque eu sou uma pessoa muito grata. Eu, sinceramente, sou uma pessoa muito grata.
3: Eu também.
14: E detesto ingratidão.
3: Nossa.
14: E como eu tenho um coração assim meio que ruim, eu não tolero ingratidão. Então, as pessoas que foram ingratas comigo, e olha que já foram algumas, eu prefiro me afastar. Seguem o caminho delas pra lá, eu sigo o meu pra cá.
3: Sim.
14: Então, acho que o negócio é por aí. Agora, gratidão é um sentimento muito nobre, muito bonito. Acho que a gente tem que ter gratidão.
3: Por tudo, né, Garrafa?
14: É, por tudo. Mas, assim, quando eu digo esse tipo de gratidão, porque às vezes as pessoas falam assim, ah, mas fez tão pouco por mim. Gente, mas é um pouco que naquele momento valeu muito.
3: Era o que ela conseguia, entendeu? Né? A gente tem que calcular isso também, é verdade.
14: Então temos que ser gratos.
3: Pois é, e eu quero saber o que é que os nossos ouvintes vão falar pra mim, o que é que eles acham. E ela ajuda de novo, ela larga esse trem pra lá e não esquece da ingratidão da amiga e vambora.
14: Você sabe o que eu diria?
3: Ah.
14: Nada.
3: Então, você sabe o que eu diria? Eu não diria, porque se eu dizer, eu vou ser suspensa da Candy FM. Então eu não vou falar.
14: Tô dizendo. Aqui, eu posso falar?
3: Fale, meu.
14: Beijos no seu coração,
3: beijo
14: até amanhã.
3: Pra você também, até.
14: Amanhã eu tô de volta a partir das 11 horas no Bola na Rede, edição diária. E a partir do meio-dia, na Super Tarde Candy, tô esperando você, hein? Tem prêmios, tem participação, tem alô, alô, tem muita música boa e, claro, tem você daí e eu de cá, pra gente fazer aquela festa na terça-feira. Beijo pra todo mundo! Sabe o que eu sou, na verdade? Sou o caos de alguém.

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5: Oi, gente, boa tarde. Nessa segunda-feira com gripe. É, gente, voltei com gripe. Meu Deus, e é hoje. Hoje eu vou precisar de vocês mais do que tudo, viu? É, porque senão, meu bem, o trem não vai, não. Mas olha, avisa aí que eu cheguei, avisa que agora, às 13 horas, 15 horas e 14 minutos, já paguei meu primeiro mico. Estamos começando aqui o Boa de Papo e de agora até às 18 horas, gente, o show é todinho nosso, tá? A alegria da sua tarde você deixa por minha conta, que com gripe ou sem gripe, com o Brasil na Copa ou sem o Brasil na Copa, a alegria aqui na Candy, ela é certa, gente, não tem jeito. Então, pra começar daquele jeito que eu gosto, pra cima, pro alto e pra Deus, vamos com o meu mantra? Vambora? Então, vambora. Olha, aumenta o som, tá? Pra poder expulsar aí a urucubaca do Brasil que não ganhou, a urucubaca dessa gripe que tá me pegando. Vamos jogar tudo fora pra gente começar essa tarde de segunda-feira pra cima, pro alto e pra Deus. Vambora? Então, vambora, porque tá no ar o Boa de Papo. Aumenta o som.

É isso aí, vamos começar então, gente, daquele jeito que eu gosto, viu? Pra cima, pro alto e pra Deus, com um tiquinho de gripe, com a voz meio nasal, né? Mas é melhor falar pelo nariz mesmo, né? Gente, seguinte, eu vou soltar um áudio aqui, vou preparar ele. É o áudio da nossa amiga, que não quer falar o nome dela, né? Eu vou dar ela, né, esse direito dela não ser... Ai, gente, esqueci a palavra. Me ajuda quem tá escutando aí, manda aí pra mim. Identificada! Ahá! Então, vou dar ela o direito de não, né, de não falar o nome dela. Vou colocar o áudio aqui pra gente poder falar sobre esse assunto que ela quer falar. Segundo ela, ela ajudou uma amiga um tempo atrás, e parece que essa amiga foi ingrata com ela, e agora a amiga tá beirando ela de novo, e ela quer saber o que a gente acha. Enquanto eu preparo esse áudio, e você já começa aí, ó, abrir seu WhatsApp pra poder me mandar mensagem aqui no 998695001, vocês ficam com essa musiquinha. Vambora? Então, vambora.

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7: E o ex-campeão duplo do UFC, Henry Sejudo, fez duras críticas à condução de combates por parte de árbitros veteranos, personificando o descontentamento na figura de Erdoğan, que vem sendo amplamente criticado. Em análise feita durante seu podcast, ele utilizou cenários recentes envolvendo atletas brasileiros, como Michel Pereira e Alex Poatan, para ilustrar o impacto direto que as decisões de arena têm nas finanças dos competidores. Em sua análise, Sejudo destacou a estrutura de pagamento do UFC, onde uma parcela significativa da bolsa de um atleta está atrelada à vitória. Quando um árbitro deixa de deduzir pontos por infrações repetidas, um resultado que deveria ser uma vitória ou um empate pode se transformar em derrota, custando caro ao bolso do atleta.
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1: Então vamos lá. São 3 horas e 28 minutos. Gente, me fala se a voz tá muito ruim, por favor. Não, porque tá horrível de falar. Pelo menos o meu retorno aqui tá uma tristeza só. Seguinte, vamos lá. Ó, eu já coloquei lá no status da nossa rádio. Você que ainda não tem o nosso WhatsApp salvo aí, gente, por favor, salvem. Você sabe por quê? Porque eu posto foto, eu posto as nossas enquetes, os nossos bate-papo, tudo lá no nosso status. Então, se você já tem aí o nosso WhatsApp salvo, é só você ir lá no status e olhar que você vai saber sobre o que nós vamos falar hoje. Entendeu? Já chegar primeiro. Igual já chegou um monte de gente aqui. Ei, Micaele, você tá boa, bem? Tá joia? Tia tá aqui, minha filha, numa gripe só. Só Jesus na causa. Então, gente, é o seguinte. Olha, o nosso bate-papo de hoje... O nosso bate-papo de hoje é sobre um tema que mexe com o coração da gente. Eu gostaria de saber se você ajudaria uma pessoa que foi mal agradecida com você no passado. Você me conta aqui qual que é o seu ponto de vista? Você ajudaria essa pessoa novamente ou você seguia a sua vida e deixava isso para trás e acabava até com amizade, se fosse possível? O que vocês acham? Eu vou colocar o áudio aqui da nossa ouvinte para você entender direitinho. Cadê? Vambora? Então vamos. Ó, presta atenção, hein, gente? Cadê o som, gente? Deixa eu voltar. Pera aí.
2: Boa tarde, Alzira Ribeiro e o programa Boa de Papo.
1: Agora sim, boa tarde.
2: Então, eu tô passando por uma situação e eu queria saber a sua opinião e também a dos seus ouvintes, né? Desse programa maravilhoso. Há um tempo atrás, eu tinha uma amiga, né? Ajudei e fui tratada com ingratidão. Mas agora, essa mesma amiga voltou precisando de novo de uma ajuda. Então, você acha que eu ajudo ou é melhor deixar pra lá e deixar essa amizade também pra lá? Quero saber a sua resposta dos seus ouvintes, hein?
1: Pois é. Então é isso aí, gente. 998-69-5001. Tô aqui aguardando a resposta de vocês. Já tem várias aqui, tá? Mas eu vou esperar a sua chegar também, tá bom? Vambora? Vambora dançar? Ai, acho que hoje eu não dou conta de dançar, não, gente. Hoje eu vou só dar umas balançadinhas assim aqui na cadeira do estúdio, porque dançar pra mim hoje não dá. Nossa, eu tô moída. Vambora, porque o nosso show só tá começando. Esse é o Boa de Papo e essa é a Alzira Ribeiro na Cândida FM, a rádio que tá sempre pertinho de você. Vambora! Segundou!
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7: Cante 3h43.
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7: Uepa, são 3 horas e 43 minutos. Boa tarde, Maria. Peraí, deixa eu voltar pra cá. Deixa eu soltar aqui. Maria, saudade de você, né?
8: Da Alzira Ribeiro. Falei gripe, não, mas graças a Jesus da Santa Chaga eu melhorei.
7: Ah, graças a Deus, coisa boa.
8: Fiz um remédio que o Ricardo Garrafa me ensinou.
7: Ó. Oh.
8: Sarei, Alzira.
7: Que coisa boa.
8: Eu tô
7: boa.
8: Nervosa, mas nós perdemos o Brasil, né, o jogo.
7: Isso, né, Maria? Nem sabe.
8: É. Nossa, mas nem liguei rádio hoje cedinho.
7: Tá de luto, né, Maria?
8: Uma noite abençoada aí pra você, uma tarde. Tamo junto, viu?
7: Tamo junto, Maria.
8: E eu já vou falar a minha, às vezes não ajudava em nada. Eu, se eu tomar raiva da pessoa, até da fala da pessoa, eu tenho ódio. Vixe, não ajudaria nada.
9: Meu Deus.
8: Pode me pedir, pelo amor de Deus, que eu não dou ajuda.
7: Que coração é esse, Maria?
8: Nada.
7: Meu Deus do céu, Maria, que é isso desse coração? Vamos amolecer esse trem, mulher, Jesus. Ai, gente, não é brinquedo não, né? Emerson também passando por aqui. Oi, Emerson. É, boa tarde, Alzira, estou aqui na escuta. Hoje você não esqueceu o óculos não, né? Não. Graças a Deus, Emerson, hoje eu não esqueci o óculos. Ô, Emerson, que placar foi o seu, hein? Na hora que eu vi o Brasil perdendo, eu falei, Emerson, veio ser na minha cabeça na hora. Ah, não, pelo amor de Deus. Eu vou até ouvir uma música aqui. Boa tarde, viu, Emerson? Seja muito bem-vindo, fica comigo até às 18, vamos de música.

0: 3h53, gente, bora de intervalo e eu volto já.
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9: A japonesa Naomi Osaka protagonizou uma das maiores surpresas de Wimbledon ao derrotar a número 1 do mundo, Arina Sabalenka, por 2-0, com parciais de 6-2 e 7-6, 7-2. Com uma atuação dominante durante 1 hora e 28 de partida, Osaka garantiu vaga inédita nas quartas de final do Grand Slam disputado em Londres. Dona de 4 títulos de Grand Slam, Osaka controlou o primeiro set com autoridade e manteve a tranquilidade em uma segunda parcial equilibrada, decidida no tie-break. Após a vitória, a japonesa agradeceu o apoio da torcida, destacou a importância da quadra central para sua carreira e brincou ao atribuir parte do desempenho à comida preparada por sua mãe, que acompanhou a partida das arquibancadas. Com o triunfo, Naomi Osaka encerrou um retrospecto desfavorável diante de Sabalenka e avançou para enfrentar Carolina Mukova nas quartas de final. A eliminação da líder do ranking também deixa a chave feminina ainda mais aberta na reta decisiva de Wimbledon.
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0: Sou eu mesma, Alzira Ribeiro, e esse é o Boa de Papo. Bora, bora, que o show tá começando. 3 horas e 56 minutos e já chegou por aqui, nada mais, nada menos, que meu amigo Antônio Marcos, do bairro Porto Velho. Seguinte, gente. Cadê? Deixa eu ver se eu acho aqui o áudio da amiga de novo. Achei. Vou colocar de novo aqui o áudio da amiga, tá? Pra quem tá chegando agora e ainda não ouviu, o nosso bate-papo de hoje, estamos falando sobre isso. Olha só, presta atenção nesse áudio, gente.
12: Boa tarde, Alzira Ribeiro e o programa Boa de Papo. Então, eu tô passando por uma situação e eu queria saber a sua opinião e também a dos seus ouvintes, né? Desse programa maravilhoso.
0: É
12: sensação,
0: gente.
12: Há um tempo atrás, eu tinha uma amiga, né? Ajudei e fui tratada com ingratidão. Mas agora, essa mesma amiga voltou precisando de novo de uma ajuda. Então, você acha que eu ajudo? Ou é melhor deixar pra lá e deixar essa amizade também pra lá? Bom, quero saber a sua resposta dos seus ouvintes, hein?
0: Então, gente, então é isso aí, tá? O nosso bate-papo hoje vai trabalhar em cima desse áudio da nossa amiga que não quer ser identificada, né? Direito dela, ela não quer ser identificada. E nós vamos trabalhar em cima disso. O nosso bate-papo hoje vai ser em cima disso. Meu amigo Antônio Marcos já mandou o áudio dele aqui e vamos ouvir. Boa tarde, Antônio Marcos. E aí, fala comigo.
13: Boa tarde, Alzira. Tudo bem, né?
0: Tudo ótimo.
13: Espero que sim.
0: Gripada, mas
13: então,
0: tá bom.
13: Sobre a sua enquete aí, se eu ajudaria alguém que eu ajudei no passado e foi uma pessoa mal agradecida. Alzira, eu vou te falar pra você que isso já aconteceu. Foi várias vezes comigo, entendeu? Aconteceu, mas foi várias vezes isso aí já. Entendeu? Né? A gente, às vezes, ajuda a Alzira. Naquele ditado que eles falam, né? Fazer o bem sem olhar a quem. Porque se você for olhar, Alzira, você não ajuda mais, não. Você fica de mal, você vira a cara. Então, você tem que fazer a sua parte, Alzira. Sabe? Sim. Independente se você já ajudou essa pessoa não te agradeceu, sabe? Se a pessoa precisar de novo, né? Tenta fazer o que você pode fazer, né? Tenta, esquece disso, pô. Né? Isso aí é... A gente tem que esquecer, a gente tem que fazer as coisas, Alzira. Com coração, né? E se você, quando você não faz porque você ficou ressentido, é porque às vezes você fica com aquele negócio com o coração guardado ali. Então, larga isso pra lá.
0: Até adoece, né? Adoece, é verdade.
13: Faz o que você pode fazer, tudo. Não toca no assunto que você ajudou e a pessoa não agradeceu, né? Tenta fazer o que você pode fazer. Eu não tenho isso comigo, não. Eu ajudaria, sim, numa boa. Já ajudei várias vezes pessoa que eu ajudei, depois não agradeceu, ajudei de novo. Eita. E se pedir, se a gente puder fazer, a gente vai fazer. Isso aí, Alzira, a gente mais fica sentindo bem do que a própria pessoa que vai receber o benefício. Entendeu? Concordo. Um abraço para você, um ótimo dia para você de trabalho. Uma ótima semana também.
0: Antônio, é sempre um prazer, viu? Sempre um prazer para mim receber os seus áudios, a sua audiência, o seu carinho. Muito obrigada aí por participar. Então é isso aí, gente. O Antônio Marcos já fez para um monte de gente. Não recebeu de volta nada que deu. Mas é assim mesmo, né? Vida que segue. A Micaele, cadê? Deixa eu ver a mensagem da Micaele aqui. Achei. Oi, bonita. Tá boa, meu amor? Gente, Micaele tá falando aqui, ó. Se fosse eu ia ajudar. Só que eu ia falar na cara dela que a amizade acabou. Eita. Tá bom, Micaela, obrigada, viu, pela sua participação, meu amor. Gente, vamos de música, daqui a pouco eu volto. Bora lá? Então bora, porque tá na Cândida e tá super legal.

É isso aí, gente. São 4 horas e 4 minutos. Acabamos de ouvir aí o som de Vanessa da Mata, Boa Sorte. Essa música é uma delícia, né? Levadinha boa. E olha, chegou por aqui nada mais, nada menos do que o Vitor. Oi, Vitão. Tudo bem? Prazer ter você nessa tarde de segunda-feira. Excelente semana pra você, viu? Você tá pedindo uma música que eu escolhi ao meu gosto, tá? Você mandou o cantor, eu escolhi ao meu gosto. Eu espero que você curta também, não sei, vamos ver. Gente, ele tá querendo ouvir Xande de Pilares. Não sei se eu tô romântica hoje. Ou se é só a gripe mesmo, mas olha qual música que eu escolhi, que delícia. Bora, vamos fazer assim, vamos curtir a música do Vitor. Vocês curtem daí, que eu vou curtir daqui com certeza, viu? Vambora, tá na Candy? Tá super legal.

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0: Cande 16 e 16, bora pro intervalo, eu volto já.
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0: É isso aí, são 4 horas e 19 minutos. Eu sou a Alzira Ribeiro, esse é o Boa de Papo e você está na Candy FM, a rádio que está sempre pertinho de você. Gente, seguinte, falar para vocês uma coisa aqui. O Emerson tá respondendo aqui, ó. É, porque o Emerson falou, você falou foi 2x2, Emerson, não foi? E ele tá falando que quase que deu boa, né? Só que o Brasil perdeu o pênalti. E eu não vou falar de Brasil mais, não. Já deu por hoje. E é o seguinte, olha só. Hoje, aqui no nosso Boa de Papo, nós estamos falando sobre ingratidão. É, sobre ingratidão. Uma amiga, né? Uma ouvinte aqui da rádio mandou pra mim um áudio falando assim que teve uma época que ela fez alguma coisa pra uma amiga e essa amiga foi ingrata com ela e que agora essa amiga tá precisando dela de novo. E ela quer saber de mim, quer saber de vocês, o que que vocês fariam? Ajudava de novo? Ou deixava esse trem pra lá? Porque ajudou uma vez e já não deu certo. O que que vocês iam fazer? Então, o Emerson tá falando aqui, cadê? Emerson tá falando aqui que ajuda sim, que a gente não pode levar para o coração, porque gratidão gera gratidão. Então, que devia, sim, ajudar a moça, viu, amiga? Emerson falou para você ajudar, sim. Agora, vamos de áudio. Áudio dessa bonita aqui, ó, que tá sumida há um tempão. Fala comigo, maravilhosa.
8: Boa tarde, Alzira Ribeiro. Aqui é Elizabeth do Vale do Sol.
0: Oi, Elizabeth. Eu tô ótima.
8: Ei, ai, já não basta o Brasil ter perdido ontem. Nós amanhãço de gripado, tanto eu quanto você. Olha as vozes como é que está. A imunidade baixou tanto. né? Depois da derrota do Brasil, a gente ficou tão triste que gripamos.
0: Culpa da seleção.
8: Oh, meu Deus, fazer o quê, né? Mas é a vida que segue, bora
0: vambora,
8: lá.
0: Vambora, vambora.
8: Agora, sobre a questão do nosso bate-papo de hoje. Ah, eu não sei, sabe? Dependeria muito da situação.
0: Se ajuda,
8: como que foi, qual foi o jeito da ingratidão da pessoa.
0: Sim, te conheço.
8: Mas eu, do jeito que eu sou, sabe? É, eu acho que eu ajudaria, sim.
0: Ajudava.
8: Eu só não ajudaria se tivesse intervenção dos meus filhos, do meu marido, falando assim, larga a mão de ser boba, que essa pessoa não quer, não convém ser ajudada, entendeu? Mas é, eu acredito muito na Bíblia, na palavra de Deus fala que a gente tem que perdoar 70 vezes 7.
0: Ah, não, nem tanto.
8: E estender a mão pro nosso próximo, como
0: não,
8: se a gente quisesse para nós mesmos, né? Então, não sei.
0: Não, 70 não.
8: Mas aqui,
0: é muito.
8: Eu, com meu coração do jeito que é, eu acho que eu ajudaria sim, viu?
0: Ai, então tá, eu sei.
8: Ai, meu Deus do céu, tô aqui, né? Que agora tá dando para ouvir o programa só na segunda, mas toda segunda estou antenada, ligada no programa Boa de Papo,
0: muito
8: da nossa
0: bem.
8: Amiga Alzira Ribeiro, que eu amo.
0: Palmas,
8: um beijo!
0: Uhul.
8: Alzira, mais uma coisa, o Entre que jogou, sim.
0: Ai, meu Deus,
8: o Entre que jogou, eu ouvi falando aí que você falou que,
0: nossa,
8: que não colocou.
0: Ai, que assunto ruim.
8: Ou tiraram ele, não tirou, ele jogou ontem.
0: Ai,
8: sim,
0: deixa eu pagar meus micos.
8: E outra coisa, postei meus óculos todos verdes, limões, para a disputa maravilhosa, né? Cantei o hino, fiz tudo bonitinho.
0: Eu vi.
8: E quen, quen, quen, quen.
0: Não deu bom.
8: O Brasil não foi dessa vez. Ô, tristeza, viu? Você entende futebol demais igualzinho eu, nega?
0: Entendo. Nossa, eu entendo demais futebol. Oi, eu vou te falar uma coisa, é uma loucura. Você não faz ideia o tanto que eu entendo de futebol, não. Sabe, eu confesso que eu perguntei pros meninos de que lado que era o gol. Ah, não, gente, pelo amor de Deus, vamos de música, que esse assunto tá mexendo com o meu interior. Já tô gripada e vem a Beth falar que eu não entendo de futebol. Ah, não. É porque não tem jeito de eu mostrar pros ouvintes você cantando o hino, fazendo coraçãozinho de óculos verde e limão, porque senão... Só por isso eu vou tocar uma música pra você, viu, gata? E vocês, gente, ouçam comigo que essa música, ela é top. Aumenta o som e curte daí que eu vou curtir daqui. Vambora, tá na Candy? Tá super legal.

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0: É isso aí, gente. Esse foi o som de Só Pra Contrariar, Mordida de Amor. São 4 horas e 32 minutos. Bora pra um breve intervalo comercial e eu volto já. Tá na Candy, tá super legal.
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6: E Johan Zarco não será submetido a uma cirurgia para tratar uma lesão no joelho esquerdo e, após uma resposta positiva à reabilitação, deve retornar às corridas de MotoGP em setembro, confirmou a equipe em um comunicado. Nas últimas semanas, o francês esperava que uma queimadura cicatrizasse antes de se submeter à cirurgia. Enquanto isso, ele continuou treinando e apresentou progresso constante.
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0: Cande 4:35.
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0: É isso aí, gente. São 4 horas e 35 minutos. Essa é a Candy FM, a rádio que tá sempre pertinho de você. Eu sou a Alzira Ribeiro, tá, gente? Fica comigo até as 18 horas aqui no Boa de Papo. Que, olha, a cada bloco de música você vai entender o porquê que você tem que estar aqui. É, porque é muita emoção, viu? É muita emoção. Tudo pra tá deixando a sua tarde ainda mais gostosa, mesmo sendo segunda-feira e mesmo com o Brasil não estando mais na Copa. Então, bora lá, bora de música. Daqui a pouco eu volto com participação dos meus amados bons e boas de papo. Vambora!

0: Esse é o Boa de Papo aqui no 100.5 da Cand FM. Aquele breve intervalo comercial e eu volto já. Fica comigo.
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5: Sou eu mesma, gente, Alzira Ribeiro, essa locutora que vos fala. Olha, são 4 horas e 53 minutos. Você está na Candy FM, a rádio que está sempre perto de você, curtindo Boa de Papo comigo. É, olha que legal. A voz tá meio assim, gente, porque eu tô gripada, né? Falei pra vocês. Agora eu tô desse jeito. É 2 semanas ruim, uma mais ou menos, e a outra começa tudo de novo. Minha amiga Elizabeth colocou a culpa no Brasil. Que seja, né, Beth? Nossa culpa é que não é. Gente, seguinte, deixa eu falar pra vocês. Vou colocar aqui de novo o áudio da nossa amiga ouvinte que não quer ser identificada. E hoje nós estamos falando, o nosso bate-papo está sendo em cima desse áudio aqui. Então você que chegou aí agora, boa tarde, viu? Seja muito bem-vindo. Vem participar comigo desse bate-papo aqui no 99869-5001. Lembrando que a sua participação vale prêmios, é, tem cinema pra amanhã, tá? Eu sorteio hoje, mas é válido somente pra amanhã. Então, perde tempo não, gasta aí o seu dedinho, manda sua mensagem de texto, manda mensagem de áudio também, viu? Que eu adoro ouvir um áudio. Eu acho que por áudio a gente, sei lá, acho que fica mais íntimo, né? Fica mais gostoso de conversar. Mas se você não quiser mandar um áudio, pode mandar sua mensagem de texto mesmo, porque hoje eu trouxe óculos, ei! Olha só, gente, presta atenção nesse áudio, por favor, bora lá.
6: Boa tarde, Alzira Ribeiro e o programa Boa de Papo. Então, eu tô passando por uma situação e eu queria saber a sua opinião e também a dos seus ouvintes, né? Desse programa maravilhoso. Há um tempo atrás, eu tinha uma amiga, né? Ajudei e fui tratada com ingratidão. Mas agora, essa mesma amiga voltou precisando de novo de uma ajuda. Então, você acha que eu ajudo ou é melhor deixar para lá e deixar essa amizade também para lá? Bom, quero saber a sua resposta dos seus ouvintes, hein?
5: Pois é, gente. Então é isso aí, tá? Hoje nós estamos trabalhando em cima desse áudio que a nossa amiga me mandou hoje. O que vocês acham? Mandem para mim no 998695001 a nossa amiga Luciane. Oi, Luciane. Boa tarde. Luciane do bairro Santos Dumont. Luciane está dizendo aqui que a gente não se paga o mal com o mal. E o mal não está nela, e sim na pessoa. Então, vida que segue sem ressentimento. Tá, entendi. Mas aqui, ela quer saber se ela ajuda de novo essa pessoa ou não. Eu sou daquelas que, se eu estiver em condições de ajudar, eu ajudo. Independente do que vai acontecer, se a pessoa vai me agradecer, se ela vai ser grata ou ingrata comigo, eu ajudo. E o meu papel com Deus fica bonitinho, e o dela, ela resolve por lá. Entendeu? Eu ajudo. Aí eu quero saber de você. Eu quero saber de você que está aí do outro lado me ouvindo e que ainda não me mandou mensagem aqui. Fala para mim, você ajuda ou você não ajuda? E por quê? Enquanto você gasta o seu dedinho me mandando mensagem. Vou colocar mais uma musiquinha para nós, pode ser? Essa é gostosa, viu? Era só o que me faltava, gente. Era só o que me faltava. Bora, Diana Castela e Catherine Beat? Então bora, aumenta o som. Que tá na Candy? Tá super legal. Bora!
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0: E aqui no 100.5 da Candy FM foi o som de João Bosco e Vinícius. Chora Me Liga, bora de intervalo e eu volto já.
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0: É o Boa de Papo comigo, Alzira Ribeiro, aqui na Candy FM, a rádio que tá sempre perto de você. Gente, seguinte. Tá dando bafafá esse nosso assunto aqui hoje, viu? Eita. Ainda bem que eu sou uma pessoa que não gosto de bafafá, viu, gente? Nem um pouquinho. Eu sou daquela assim, ó, o fogo tá apagando, eu vou lá e jogo querosene pra poder apagar. Eu sou super de boa, tá? Sou super de boa. Oi, Rinaldo, tudo bem? Rinaldo do bairro São José. O Rinaldo tá falando aqui, ó, Alzira, boa tarde. Eu invento uma mentira, não empresto, não faço favor. A pessoa que pisa na bola uma vez pode ter certeza que ela volta, ou cedo ou mais tarde, mas ela volta. Eita, Rinaldo! Ô, Rinaldo, mas essa é a certeza da vida, né? A pessoa volta, ou mais cedo ou mais tarde, de alguma forma ela volta mesmo, não tira sua razão, não. É isso aí, continuando aqui no nosso bate-papo, meu amigo Vilela, que tá sempre por aqui, né, Vilela? Geluí Vilela tá falando aqui que esse negócio de ingratidão é um trenço. Ele colocou até aqui, ó. Ingratidão, nossa senhora. É, ele tá dizendo que não sabe como lidar, porque ele tem um coração muito bom. Ô, Vilela, quanto a esse negócio de ter um coração muito bom, a gente tem que ter cuidado para com quem o coração da gente é muito bom. Porque tem umas pessoas que abusam, fala a verdade. Não sei se vocês vão concordar comigo. Eu também ajudo, tranquila. Mas, assim, eu tenho na minha consciência que tem pessoa que abusa daquela que sabe que vai ajudar, daquela que sabe que vai fazer alguma coisa.

9001, valendo ingresso para o Cine Hits amanhã. É, então não perde tempo, não. Até às 18 horas, eu tô por aqui aguardando a sua mensagem. Vambora, porque tá na Candy, tá super legal.

0: E esse foi o som de Rihanna, Rihanna Umbrella. Gente, aquele breve comercial e eu volto já. Fica comigo, Candy FM, a rádio que tá sempre pertinho de você.
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0: Candy 17:23.
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0: É isso aí, gente. São 17:23, 5:23. E cadê o seu nome? Cadê o seu nome, mas o seu parceiro, da sua parceira, da sua amiga, da sua best forever, que vai pro cinema com você amanhã, gente? Olha, tem um monte de participação aqui, mas não tem nome completo, viu? Não tem nome completo. E para o sorteio, eu preciso de nomes completos, tá, gente? Então, vocês que estão aqui interagindo comigo, manda o nome completo. Ó, o Arailton mandou aqui, ó. O Rinaldo também mandou. Preciso de mais alguns nomes, tá, gente? Vambora, vambora, que daqui a pouco eu quero fazer o sorteio. Eu quero te dar esse presente, entendeu? Eu quero te dar o presente. Eu quero que você vá amanhã no Cine Hits, pela faixa na Candy FM. É, curtir o cineminha gostoso, que delícia. De preferência, com uma companhia bem agradável, né, gente? É muito bom. Ó, a Ana Paula. Ana Paula tá falando aqui. Ô, Ana Paula, deixa eu ouvir seu áudio.
14: Sobre a enquete, eu concordo com esse rapaz que falou antes aí. Plenamente. Totalmente. Minha opinião é essa.
0: Entendi. Mas Ana Paula, deixa eu te contar um negócio. Você concorda com o rapaz que falou antes? Você concorda com o Vilela, que falou que tem o coração bom, mas que ajuda sim, mas que às vezes ele não sabe e depende do momento? Ou você concorda com o Rinaldo? Ó, o Rinaldo até mandou mais mensagem aqui. Rinaldo falou que tá de férias. Tá vendo o jogo de Portugal e Espanha sem áudio e te ouvindo, Alzira. Ah, que prazer. E tá mesmo, viu, gente? Deitadinho, pezinho pra cima, só curtindo. Adoro. Ana Paula, depois você me fala com quem que é que você tá concordando. Se é com o Rinaldo, que nem por reza braba ele ajudaria de novo. Ou se é com o Vilela? Pois você me conta aqui. Bora, bora. Bora continuar, porque já são 5:25. E até as 18 horas, gente, eu continuo por aqui. E espero muito que você continue por aí comigo. Bora curtir? Então bora, aumenta o som porque tá na Cândida, tá super legal, bora!

0: É isso aí, você não pede, você manda! É, esse foi o som de Propósitos. Viu? Garrou aqui. Esse foi o som de Propósito. Sem a roupa de ir? Isso mesmo, gente. Bora continuar aqui. Bora continuar. Eu tô esperando aqui, tá? Tô esperando aqui a sua mensagem. Tô esperando o nome completo, porque eu quero te presentear hoje. Não é possível que você não vai querer participar aqui do sorteio para o Cine Hits amanhã. Gente, perde tempo não. Bora, manda pra cá sua mensagem de texto, manda áudio. Até às 18 horas eu ainda tô por aqui, tá? 998-69-5001. E chegou por aqui o meu amigo Gustavo. E aí, Gustavo? Tudo bem com você? Fala comigo, Gustavo. Olha a voz, como é que tá, Gustavo? Saindo pro nariz a voz, misericórdia. Mas tá bom, tá valendo, vambora.
1: Boa tarde, Alzira Ribeiro. Deus abençoe.
0: Amém.
1: Eu não ia entrar na enquete, não, porque às vezes o povo leva a gente mal. Mas o que acontece? Eu acho que ela já fez a parte dela. Já ajudou uma vez, já não deu certo. Então, tá bom demais. Faz de boa, parte pra cima e dá um despiche lá, fala que é que não tem mais e...
0: E pronto.
1: E mala. Se já quiser a amizade dela, sim, bem. Se não quiser, tchau e benção.
0: É menos
1: é um. É um a menos na... pra atrapalhar.
0: É. Tá vendo, gente? É, eu acho legal esse negócio desse nosso bate-papo, porque as ideias, elas se divertem... Se divertem, não. Se divergem muito. Divergem, não. Gente, como é que fala a palavra? Diferenciam muito de pessoa para pessoa. Eu acho que também eu acredito muito que no momento, né, a coisa de momento ali, dependendo da ajuda que a pessoa quer também, não sei, eu acho que, não sei, é meio complicado esse negócio. Eu vou ali, daqui a pouco eu volto, tá? Mentira, eu vou de música. Bora!
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0: Essa é dolorida, viu, gente? Yasmin Santos e Simone Mendes, nem a pau. Vambora! 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
9: É isso aí, gente. Alzira Ribeiro aqui na Candy FM, a rádio que está sempre perto de você com Boa de Papo. Olha, ainda falta alguns minutinhos, viu? Ainda falta alguns minutinhos para você mandar a sua mensagem aqui para mim, porque eu já vou voltar com os sorteados. É, bora de música, porque na hora que eu voltar, terminando o nosso programa, eu já volto com o resultado do sorteio também. Então faz o seguinte para mim. Você curte aí que eu vou curtir daqui? Vambora? Então bora, tá na Candy, tá super legal.

0: Leozinha, boa tarde. Um abração apertado pra você, viu? Ligadão no seu, pra ficar sem te dar aquele alô, não, né? Um abração pra você, viu? Fica com Deus.
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2: Que dia lindo, família. Ó.

0: Meu sobrinho, Gabi.
1: Tio.
0: Tiaguinho.
2: É isso aí, gente. São 17 horas e 55 minutos aqui no 100.5 da Candy FM. Esse foi o som de Gabi e Tiaguinho, zero problema. É isso aí, zero problema. Ai, credo. Não pode lembrar da seleção, meu Deus do céu. Então, gente, bora então. Vamos ver quem foram os sorteados do sorteio de hoje. Seguinte, Letícia Laila Maurício e Elisângela Aparecida da Costa são as ganhadoras, tá? Para o Cine Hits de amanhã. Letícia Laila Maurício, Elisângela Aparecida da Costa. Seguinte, direto pro cinema, tá, gente? Direto pro cinema, meninas, e levem documento. Não deixa de levar documento, tá? Porque senão, peteca pra poder entrar. Ai, gente, eu quero espirrar. Mas não quer sair? Ai, meu Deus. Que raiva. Ó, no mais, eu quero agradecer aí todo mundo, tá? Que teve comigo, todo mundo que participou. Quero desejar aí que a nossa semana seja tão gostosa quanto foi essa segunda-feira. Eu espero que ela seja um pouco melhor, né? Porque hoje eu comecei com gripe. Mas eu tenho certeza que isso é só um pretextozinho pra poder ficar cheia de charme, sabe? Porque quando a gente tá dodói, a gente fica todo cheio de charme. Pois é, mas isso eu tenho certeza que não vai atrapalhar em nada. Um beijo, um abraço pra todo mundo que participou. Samuca, até mais. Que é isso? Chá de gengibre? Ô, Vilela, tomar chá de gengibre só se for com cachaça, que aí vira quentão. Pode ser sim? Pode não, né? Quem não vai prestar? Olha, abraço também aqui pro Gustavo, pra todo mundo que esteve comigo. Gente, é muita gente. Se eu for falar os nomes, eu posso pecar. Então, obrigada aí pela participação, obrigado por terem me emprestado os ouvidos de vocês. E no mais, vocês fiquem todos com Deus, porque com Ele eu estou indo. Vou deixar uma musiquinha aqui pra vocês, pode ser? Vocês curtem daí, eu curto daqui, pra gente terminar com chave de ouro? Então, vambora. Gente, obrigado pela companhia, tá na Candy, tá super legal. Vocês fiquem todos com Deus, porque com Ele eu estou indo. Fui!
0: Vamos mexer, moçada!
2: Bora mexer!

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0: Amados irmãos e irmãs, nesta hora em que recordamos o sublime mistério da encarnação de Jesus Cristo, elevemos nossa voz ao Deus da vida, recordando a presença de Maria na história da salvação. Em nome do Pai, e do Filho, e do Espírito Santo. Amém. O anjo do Senhor anunciou a Maria, e ela concebeu do Espírito Santo. Ave Maria, cheia de graça, o Senhor é convosco. Bendita sois vós entre as mulheres, e bendito é o fruto do vosso ventre, Jesus. Santa Maria, Mãe de Deus, rogai por nós, pecadores, agora e na hora de nossa morte. Amém. Eis aqui a serva do Senhor. Faça-se em mim segundo a vossa palavra. Ave Maria, cheia de graça, o Senhor é convosco. Bendita sois vós entre as mulheres. Bendito é o fruto do vosso ventre, Jesus. Santa Maria, Mãe de Deus, rogai por nós, pecadores, agora e na hora de nossa morte. Amém. E o Verbo se fez carne e habitou entre nós. Ave Maria, cheia de graça, o Senhor é convosco. Bendita sois vós entre as mulheres. Bendito é o fruto do vosso ventre, Jesus. Santa Maria, Mãe de Deus, rogai por nós, pecadores, agora e na hora de nossa morte. Amém. Rogai por nós, Santa Mãe de Deus, para que sejamos dignos das promessas de Cristo. Oremos. Derramai, ó Deus, a vossa graça em nossos corações, para que, conhecendo pela mensagem do anjo a encarnação do vosso Filho amado, cheguemos por sua paixão e cruz à glória da ressurreição. Por Cristo nosso Senhor. Amém. Amados irmãos e irmãs, juntos invoquemos a proteção da Virgem Maria, a Mãe de Deus. Rezemos juntos a oração a Nossa Senhora, na sua Imaculada Conceição. Ela é a padroeira da nossa amada Diocese de Divinópolis. Ó Maria, Imaculada desde a sua concepção, fostes preservada do pecado original para ser a Mãe de Jesus Cristo. Ensinai-nos a acolher o mistério de Deus em nossa vida. Ajudai-nos a percorrer a estrada da santidade. Acompanhai-nos com a ternura do vosso olhar. Guiai-nos na escuta aos apelos do vosso amado Filho Jesus. E intercedei por nós para que sejamos firmes na fé, corajosos no amor e alegres na esperança. Amém. O Senhor esteja convosco. Ele está no meio de nós. Pela intercessão da Virgem Maria, a Imaculada Conceição, padroeira da nossa amada Diocese, abençoe-vos o Deus Todo-Poderoso, Ele que é Pai, Filho e Espírito Santo. Amém.
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Vem comigo, muito boa noite, muito boa noite. Está entrando no ar mais uma edição do programa Candicast aqui pela nossa rádio Candideias FM, emissora do Sistema Divinópolis de Comunicação. Eu sou Marcos Grego, vou com vocês até hoje. Hoje aqui até as 8 horas da noite, aqui pela nossa 100.5, emissora do Sistema Divinópolis de Comunicação. Hoje é segunda-feira, bebê, hoje é segunda-feira, a semana está começando. E você tem que vir comigo. Vambora! Muita música, muita informação aqui no programa Candicast até as 8 da noite aqui pela nossa 100.5. O telefone é o seguinte, é só você mandar mensagem no 99869-5001, 99869-5001. Este é o programa Candicast que está entrando no ar agora aqui pela minha, pela sua, pela nossa. A 100.5 que vai mais longe para ficar pertinho de você. 99869-5001. Eu sou Marcos Grego e você está entrando no ar comigo pela 100.5, programa Candicast. Bora! Daqui a pouco eu volto com o Candicast. Fica ligadinho aí até as 8 da noite.

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2: Eu acho que você tem que mandar aquela mensagem. Mas manda o que tá no seu coração. Porque se fosse eu,

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11: Muito bem, de volta com o programa CandyCast aqui pela nossa rádio Candidez FM, emissora do Sistema Divinópolis de Comunicação. 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
13: Meus amigos, deixa eu te dar melhor, eu sarei o gengibre e alho, própolis, mel de abelha, viu? E limão, fiz o melado, o chá e tomei, foi mexer com a mão. Faz aí e toma, não é só um pinga não, viu? Eu sarei, graças a Deus. Uma noite abençoada pra você, Deus te dá saúde, viu? Maria Rosário Barão, Rolanda. Boa noite, Marco Grego, tamo junto. Como é que tá você, seu filhote? Sua família, nós perdemos o jogo, né? Fazer o quê, né? Tamo junto, viu? Faz a minha musguinha de Olodum aí pra... De raiva, viu? Maria Rosária, Barra Nova Holanda.
11: Fala comigo, Maria Rosária. É, o jogo não teve jeito não, viu, Maria?
14: É...
11: Não teve pra ninguém, a Noruega sambou, literalmente, no Brasil. É isso aí. Deixa eu mandar um abraço aqui, então, pra Maria do Rosário, tá ligado aqui. Mandar um abraço também pro André do São José, pro Ricardo do Centro. Ah, deixa eu ver pra quem mais aqui. Pra Suelene, do bairro Bom Pastor. Deixa eu ver quem mais tá ligadinho aqui. Pro meu amigo Rafael, daqui do Centro. Ah, meu amigo João, lá do Danilo Passos. Tem também o meu amigo Adriano, lá do bairro Danilo Passos, que tá sempre ligado aqui comigo. Obrigado demais, viu, Adriano? Pela sua mensagem sempre aqui. Deixa eu ver quem mais tá aqui. A Maria Aparecida também tá aqui. Muita gente ligada aqui no programa CandyCast. Vamos celebrar. Manda sua mensagem aqui, ó, no 99869-5001, 99869-5001. Fala pra mim aqui o que você achou do jogo de ontem, do Brasil. O que você achou do jogo de ontem, do Brasil e Noruega? Demorou ou era isso mesmo pro Brasil? Hein? Demorou muito ou o Brasil não passava? O timinho feio, hein? Nossa Senhora! O timinho feio!

É isso aí que aconteceu com o Brasil. Já era, né? Vamos de música, deixa eu ver quem que eu vou atender aqui agora. Grupo Menos é Mais, vou atender aqui a Larissa do bairro Serra Verde pediu. Ô Larissa, tá aí sua música. Até as 8 da noite, manda mensagem aqui no 99869-5001, 99869-5001. Eu sou Marcos Grego, vou com você até as 8.

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7: Muito bem, de volta com o programa Cande Cash aqui pela nossa rádio Cande 10 FM, uma emissora do Sistema Divinópolis de Comunicação. 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
7: 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Ó, vamos seguir aqui. Deixa eu ver aqui. O Pedro também tá por aqui. O Rony mandou um oi. Oi, Rony. Tudo bem? Não tem problema não. Vamos seguindo aqui com o programa Candycast. Deixa eu ver quem mais tá na área aqui do programa. Marcos, eu gostei. Ó, a Isabela tá falando aqui. Eu gostei muito do jogo ontem. É. Eu aceito a sua opinião, viu, Isabela, mas... O jogo ontem foi péssimo, uma seleção sem ânimo, entendeu? Não querendo entregar simplesmente nada. Então, é isso aí. Deixa eu ver quem mais está por aqui, ó. O Luiz, que não é Luiz Pedro Salgado, tá falando aqui. Fala, Marcos, beleza? Toca uma música para mim da Adele. Toco, deixa comigo aqui. Deixa eu ver quem mais está por aqui também. Deixa eu ver quem mais está por aqui. O Geraldo. Do Bom Pastor, tá falando aqui, Marcos, ontem a seleção mostrou que veio, ou seja... gostei do seu comentário. Ontem a seleção mostrou que veio, ou seja, não veio pra nada. É isso mesmo, Geraldo. Toca uma música aí do Aerosmith. Esse bloco agora eu vou dedicar a vocês, então. Vou tocar a Adele e também o Aerosmith, tá? Depois eu volto com Lauana Prado, vai ter Guilherme Santiago, depois eu volto atendendo o restante aí. 99869-5001, 99869-5001. Quem pediu essa daqui, ó, foi a Letícia. Pediu Three Doors Down. Daqui a pouco eu volto com o Candycast. Fica ligado até às 8 da noite, 99869-5001.

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12: Muito bem. De volta com o programa CandyCast. 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
7: Simone!

0: regaço!
1: Zé Henrique e Gabriel, o nome deles.
0: Pode mais, Gustavo.
1: Obrigado, meninos.
2: Muito bem, quase 8 horas da noite aqui na nossa Rádio Candideias FM, emissora do Sistema Divinópolis de Comunicação. É hora de quê? É hora de despedir aqui do programa Candicast, mas você não vai ficar triste. Por quê? Porque amanhã eu tô de volta aqui pela nossa 100.5 com mais um programa Candicast aqui pela nossa Rádio Candideias FM, emissora do Sistema Divinópolis de Comunicação. Eu volto amanhã a partir das 18 horas. Fica ligadinho aí, a partir das 8 horas tem Candicast com muita música boa e também com muita informação. Eu vou embora. Fiquem todos com Deus e lembre-se, alimente a sua fé e os seus medos. Ah, estes aí morrerão de fome. Tchau, fiquem todos com Deus. Até amanhã.
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12: Por hoje é só, pessoal. Amanhã tem mais Candicast. Por hoje é só. Ah, tchau, tchau, pessoal.
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5: 8 e 5.
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1: Vinícius Júnior não é apenas o principal destaque da seleção brasileira dentro de campo, mas também o maior fenômeno comercial da equipe nesta Copa do Mundo. O camisa 7 chegou ao Mundial com contratos publicitários que movimentam cerca de 180 milhões, valor que pode se aproximar dos 200 milhões durante o torneio. E é garoto propaganda de 19 marcas globais, consolidando sua imagem como um dos atletas mais valiosos do futebol mundial. O sucesso de Vini vai além dos gramados. Gerenciado pela empresa Roc Nation do rapper Jay-Z, o atacante participa de campanhas para diferentes segmentos e se tornou o primeiro jogador de futebol a firmar uma ação publicitária com a Apple. Nas redes sociais, soma mais de 62 milhões de seguidores, ampliando o alcance das marcas que investem em sua imagem e reforçando seu protagonismo no mercado internacional. O bom desempenho na Copa, com 4 gols nas 4 primeiras partidas, fortaleceu ainda mais sua valorização comercial. Para especialistas em marketing esportivo, Vinícius Júnior representa hoje a principal vitrine da seleção brasileira, unindo performance, carisma e grande influência digital, fatores que o transformaram em um dos atletas mais requisitados do mundo da publicidade.
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5: 8:20.
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2: 8:40.

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4: 8:47.

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1: 8h50.

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